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Uma das figuras mais controvertidas da história da música, gênio para alguns, o grande gênio do romantismo francês para outros, um músico barulhento e desordenado para terceiros, é Heitor Berlioz. Ele é tudo isso que dele dizem. Pessoalmente, é um compositor que me emociona e impressiona profundamente pela sua criatividade, pelos sons que retirou da orquestra ainda no século XIX. Ele é nascido na Côte-Saint-André, perto de Grenoble, na França, a 11 de dezembro de 1803, e morreu em 1869. Berlioz é fantástico como a sua Sinfonia Fantástica, embora não seja essa obra que vamos ouvir hoje. Ele é fantástico pelas travessuras, estripulias, lances de amor, fracassos de amor, uma resistência brutal na França e uma luta de um gênio musical contra o que estava estabelecido na música oficial da França e mesmo da Europa de seu tempo, no século XIX. Também as obras de Berlioz possuem poderosos tutti de orquestra, com fortíssima presença de metais, entremeadas de passagens de um lirismo profundo e absolutamente emocionante. Em poucas obras, porém, entre obras sacras e várias outras, Heitor Berlioz mescla tanto uma espécie de nostalgia de alma com as explosões de seu temperamento. Explosões de seu temperamento que se davam na vida também. Por exemplo, ele se apaixonou por uma atriz inglesa e ficou 5 anos atrás dela para casar-se. Era uma grande atriz chamada Harriet Smithson. Uns falam que ele ficou 5, outros que ele ficou 3. Mas 3 serve apenas para dizer que, havendo conquistado Harriet Smithson, 3 anos depois o casamento já estava absolutamente insuportável. Outras paixões, uma inclusive no fim da vida por uma moça que ele conhecera quando era jovem, a quem ele vai procurá-la, ela já depois dos 60 e tantos anos, e fica aturdida com a súbita revelação da paixão de Berlioz. Ela era mais idosa que ele, paixão essa que ela nunca percebera e também nunca retribuíra, a não ser numa amizade ao seu tempo de juventude por um rapazote que passou as férias no mesmo lugar que ela. Enfim, este é Heitor Berlioz, Luiz Heitor Berlioz. E este é Haroldo na Itália, essa espécie de poema sinfônico que vamos ouvir hoje. Começa pela mescla, absolutamente rara, de ter uma obra para viola e orquestra. Não é um concerto para viola e orquestra. É uma obra para orquestra, talvez um poema sinfônico, se quiserem chamar, que inicialmente nasceu de um pedido de Paganini, impressionado com ele. Paganini lhe pediu que fizera um concerto para viola e orquestra. Ele vacilou e, quando levou os primeiros esboços para Paganini, este não deixou de mostrar o seu desapontamento. Mas o desapontamento de Paganini não entravou, não impediu que o nosso Berlioz permanecesse na sua composição. Sobre ela ele diria: eu tentei fazer da viola no meio, aparecer, se colocar, ou colocar-se, melhor dito, no meio de lembranças poéticas,
que haviam deixado em mim as minhas peregrinações aos Abruzes, e uma sorte, um tipo de sonho melancólico no gênero de Childe Harold de Byron. Portanto, já se tem aí a presença da influência de um poema de Byron na obra, no seu nascimento, na sua concepção. E, de fato, vocês perceberão, tendo que talvez aumentar e diminuir o rádio a todo instante, ou deixá-lo alto, se for possível, as variações que existem entre as explosões da orquestra, em fogo ardente, e as passagens da viola, extremamente líricas, de grande doçura. Tudo isso envolto naquilo que para muitos era barulho. Há uma charge da época contra Berlioz, que mostra uma série de músicos com canhões, bumbos, granadas. Aliás, eu não sei se tinha granada, mas coisas barulhentas e o Berlioz no meio regendo e as pessoas tapando o ouvido pelo barulho, assim o criticavam. O tempo deu a Berlioz a sua devida medida. Essa mistura de genialidade explosiva com genialidade de sentimento e, ao mesmo tempo, um certo descontrole, uma certa desarmonia entre as várias faces de sua obra. Nós vamos ouvir a primeira passagem do Haroldo na Itália, numa execução brilhante da orquestra que tem um nome tão bonito de Orquestra Revolucionária e Romântica, sob a direção de John Eliot Gardner, um maestro surgido nos finais do século XX e que trouxe muita força. O John Eliot Gardner se apaixonou primeiro pela música de Monteverdi, da qual ficava impressionado pela força da música de Monteverdi, e evidentemente teria que desaguar e dar essa leitura interessantíssima, cheia de contrastes, do Haroldo na Itália, Opus 16, que é uma sinfonia com um solo de viola. A primeira parte dura 14 minutos e 55 segundos e quer contar as passagens, as peregrinações de Haroldo nas montanhas. Os dois andamentos são um adágio inicial e logo um alegro.

0: Ouvimos o primeiro movimento, a primeira passagem de Haroldo na Itália, opus 16, para orquestra e viola solista, com a Orquestra Revolucionária e Romântica, sob a direção de John Eliot Gardner, numa gravação de 1996.
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1: A aludida falta de unidade nessa obra, e como na obra de Berlioz, talvez por sua impulsividade, está presente de um modo maravilhoso, e isso é que é o interessante, a grande contradição dele, no segundo movimento, na segunda passagem, a Marcha dos Peregrinos, que tem a ver com outra obra de Berlioz, se não me engano é a Danação de Fausto, mas está próxima de uma melodia, de uma marcha que lá aparece. Aqui ela será apresentada na duração de 7 minutos e 30 segundos e o seu andamento é um alegretto.

Ouvimos a segunda passagem de Haroldo na Itália, Opus 16, de Luiz Heitor Berlioz, obra ou uma sinfonia, ou um poema sinfônico, como quiserem chamar, para viola solista. Foi a Marcha dos Pelegrinos. Depois da cena noturna da Marcha dos Pelegrinos, se sucede uma serenata de um montanhês, de uns abruzes, a sua mestra. É a hora em que ele, Berlioz, o autor, busca duas evocações musicais. Uma saltarela, muito alegre, e de... ou de não, mas com a presença de um oboé e um pícolo, sustentada por um baixo, e um canto lírico do montanhês com uma espécie assim de aproveitamento de uma área montanhesa. Realmente nos sentimos na montanha. Eu desejo chamar a atenção dos ouvintes e das ouvintes para o som da viola. Esse som da viola, que é o mais modesto dos instrumentos, o menos ruidoso e um dos mais profundos e um dos mais líricos e um dos mais densos. Com muita razão, dizem que a viola, na família das cordas, representa a mulher. É verdade, é um instrumento com a integridade, a profundidade, a sonoridade, a delicadeza da mulher. O terceiro movimento, portanto, é um allegro assai, passando o allegretto, na forma já descrita, e a duração é de 6 minutos e 9 segundos com os mesmos intérpretes.

Este foi o terceiro movimento, a terceira passagem de Haroldo na Itália, Opus 16, para orquestra sinfônica e viola, que ouvimos na duração de 6 minutos e 9 segundos. O quarto e último movimento, que tem a marcação de adagio allegro, mas é precedido de uma informação de allegro frenético, quase não dá vez à viola. Ele é uma explosão selvagem da orquestra, como que se o peregrinador, esse Haroldo que peregrina pela Itália, aliás, nessa obra, ele revela muito de sua, dele e Berlioz, peregrinação pela Itália, em sua impressão. Mas aqui é um discurso musical violento e festivo ao mesmo tempo. Nós vamos, com isso, ver toda a capacidade e potencialidade orquestral de Berlioz, mais do que nos outros movimentos. Essa orgia, que é o movimento final, na duração de 12 minutos e 16 segundos.

Ouvimos assim o quarto e último movimento, Allegro frenético, Adagio e Allegro, tempo 1, de Haroldo na Itália, opus 16 de Heitor Berlioz, uma sinfonia com o solo de viola a tê-la como protagonista, uma espécie de protagonista, porque a obra é de grande originalidade e não se enquadra perfeitamente na forma sinfônica. A interpretá-la a ótima orquestra revolucionária e romântica, sob a direção do maestro John Eliot Gardiner. Eu sou muito grato a quem ouviu, mas ainda a quem apreciou. Falou-lhes Arthur da Távola, sempre mais.

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6: Quatro horas e 52 minutos.
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9: Uma petição online mobiliza moradores e defensores da causa animal em Varginha. A iniciativa pede a permanência de cães comunitários na Praça Dalva Ribeiro, no bairro Vila Paiva, a praça da CEMIG. Segundo os organizadores, os animais vivem no local há cerca de 7 anos e recebem cuidados de voluntários, com alimentação, vacinação, vermifugação, esterilização e atendimento veterinário. A petição cita a Lei Estadual nº 21.970, de 2016, que trata da proteção e do controle populacional de cães e gatos. Os organizadores pedem diálogo com o poder público e defendem a permanência dos animais, com acompanhamento, controle populacional e incentivo à adoção responsável. A petição pode ser assinada pela internet.
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6: 4 horas e 53 minutos.

Deus, nosso Pai, que sois todo poder e bondade, dai a força àquele que passa pela provação. Dai a luz àquele que procura a verdade. Ponde no coração do homem a compaixão e a caridade. Deus, dai ao viajor a estrela guia, ao aflito a consolação, ao doente o repouso. Pai, dai ao culpado o arrependimento, ao espírito a verdade, à criança o guia, ao órfão o pai. Senhor, que vossa bondade se estenda sobre tudo o que criastes. Piedade, Senhor, para aqueles que vos não conhecem. Esperança para aqueles que sofrem. Que vossa bondade permita aos Espíritos Consoladores derramarem por toda parte a paz, a esperança e a fé. Deus, um raio, uma faísca do vosso amor pode abrasar a terra. Deixai-nos beber na fonte dessa bondade fecunda e infinita, e todas as lágrimas secarão, todas as dores se acalmarão. Um só coração, um só pensamento subirá até vós como um grito de reconhecimento e de amor. Como Moisés sobre a montanha, nós vos esperamos com os braços abertos. Ó bondade, ó beleza, ó perfeição, e queremos, de alguma sorte, forçar vossa misericórdia. Deus, dai-nos a força de ajudar o progresso, a fim de subirmos até vós. Dai-nos a caridade pura, dai-nos a fé e a razão. Dai-nos a simplicidade que fará das nossas almas o espelho onde se deve refletir vossa imagem.

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0: 5 horas em ponto, menino. Bom dia, menina. Compadre, comadre, meu senhor e minha senhora. Se aproxime mais. Não importa a querência não, vi. Bom dia você que é do terno e da gravata, do ar-condicionado, que se debruça nos números, nas letras, nos artigos, nos incisos, nas telas dos computadores aí durante o dia, durante a noite, tamo junto com a turma das mãos calejadas, os vão das unhas sujas de terra ou de graxa por acá na cidade ou ainda na área rural. Tamo junto, povo louco de bom. Às 5 horas em ponto é o Bom Dia Trabalhador, iniciando a sua segunda hora. A sua segunda hora foi ótima. A sua primeira hora na sua manhã de segunda-feira, 28 de setembro, aí no finalzinho do mês de setembro. Vamos junto até às 8 horas da manhã, em Varginha, no sul das Minas Gerais. Entregando o Bom Dia Trabalhador! Pra tu que tá firme no pé do eito, tem nosso máximo respeito, vai encerrar suas atividades daqui a pouquinho? Bom demais, bora descansar depois. Vai começar, tá nos a preparo, daqui a pouco começa por mais um dia de luta, então tá bom demais, tamo junto contigo que também está de boa na lagoa, de folga, curtindo a nossa programação. Em Varginha, como eu disse, no sul de Minas, abraçando aproximadamente 60 cidades acá de nossa região. A temperatura aqui em Varginha neste momento, 19 graus. Na pele, o varginhense percebendo apenas 24 graus. A umidade do ar está muito boa, 89%. E chuva, compadre, não, vai passar longe. Vai cair chuva não hoje não, viu? O dia vai seguir quente, temperaturas elevadas na parte da tarde aí, com 32 graus. Então se proteja, se cuide aí, viu, compadre velho? Cuide, beba bastante água, roupa com protetor solar, aquelas camisetas de manga longa, ajeita a sua saúde aí, porque o maior patrimônio que nós temos, com certeza, é a nossa saúde, o nosso bem-estar, a nossa vida. 5 e 2. Tá aí na gaita chorosa com Rolando Boldrin, entoando aquela fulô, abrindo a primeira do dia no Bom Dia Trabalhador.
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1: Cinco horas e sete minutos no seu rádio, no Bom Dia, Trabalhador. Fazendo contato com o nosso amigo e vaqueiro, Patrick Matias. Zap zap do Patrick, bom dia, Bruno. Nossa Senhora ilumine seu caminho sempre. Da sua família também, Patrick. Obrigado, meu amigo. Um abraço pra vocês, um ótimo dia. Manda um abraço pra nós na Fazenda São Geraldo, em Paraguaçu. Pra mim, o Patrick Matias, nosso amigo e vaqueiro. Pra amada esposa do Antaís, pra filhota Kemily. E tá pedindo um modão aí do Gavião e Andorinha, do Tião Carreiro. Patrick, abençoado dia pra você, meu amigo. Pra toda a nossa querida Fazenda São Geraldo. Bom dia, Paraguaçu! Cantando Tunico e Tinoco às 5 horas e 8 minutos. Vim pra cidade de Buia!
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0: 5h14 na Melodia FM com Bom Dia Trabalhador na sua primeira hora de programação. Vamos junto aí desejando mais uma vez uma segunda-feira abençoada para a turma que já está firme no pé do eito. Homens e mulheres lutando pelo pão de cada dia, tem nosso máximo respeito, inclusive os amigos e irmãos do Tapetão das Gerais que estão aí já transportando o progresso das principais estradas que cortam a nossa região acá, no sul de Minas. Bom dia, Gredinho, Alemão, bom dia, bom dia! Indo para Guarulhos, você deve estar chegando, né, Alemão? Você saiu ontem, foi para o aeroporto de Guarulhos e deve estar chegando aqui em Varginha. Depois nós perguntamos para ele aqui. Nós está moendo no zap zap. Bom dia, Alex, nosso amigo em sua poderosa van, que em aproximadamente 150 cidades acá no sul de Minas, está moendo, curtindo a programação, entregando produtos aí de pet shop, agropecuários. Um abraço para você, Alex, para a turma toda aí. O Otávio da RN. Alô, Otávio! Bom dia, com muita alegria, meus amigos. Obrigado por você estar com a gente. Obrigado pela carona que São Cristóvão, Nosso Senhor Jesus Cristo, Nosso Senhor, proteja cada quilômetro rodado no trecho da turma toda, 5h16. Eu repito mais uma vez, 5h16 com o santo ou a santa do dia de hoje. Bora ver? Hoje, dia 28 de setembro, a Igreja Católica celebra o dia de São Lourenço das Filipinas. Lembrando que nós temos dois, a Igreja Católica tem dois Lourenço. O São Lourenço do dia do mês de agosto, que também foi diácono, mártir em Roma. E este São Lourenço, o São Lourenço das Filipinas, que nasceu no século XIV. Era um homem casado, tinha três filhos, levava uma vida simples como leigo católico. Trabalhava escrevendo documentos e textos religiosos. Este São Lourenço das Filipinas também participava da vida da igreja, foi coroinha quando era jovem, mas sua vida mudou completamente depois de ser envolvido em uma falsa acusação de homicídio sem ter qualquer possibilidade de se defender. Ele fugiu das Filipinas, de onde morava, e embarcou como missionário para o Japão, que naquela época era um país que perseguia cristãos. Lourenço e seus amigos foram presos e passaram cerca de 2 anos sofrendo torturas com a exigência de que renunciassem à fé cristã. São Lourenço declarou que era católico e que aceitava morrer por Deus. Foi executado junto com outros 15 amigos. Entre eles havia sacerdotes, religiosos e leigos. Lourenço foi o primeiro santo canonizado das Filipinas. Sua história é de um homem comum, marido, pai de família, que passou por medo, fuga e tortura. Mas encontrou força para permanecer fiel à sua crença. Tá aí o São Lourenço das Filipinas, o santo do dia de hoje. Às 5h18, vamos tocando o nosso bailadinho nesse ponteio diferenciado.
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1: 5h23, compadre velho, espicha o corpo. Eu digo mais uma vez, 5h23 no Bom Dia Trabalhador. Estamos em nossa primeira hora. E tem uma turma que acorda cedo, rapaz. Aí estamos com os nossos amigos aí na área rural, região da Pedreira Santo Antônio. Tô com ele, Tião, bom dia, bom dia. Eu respeito. Tião Pedreira, o que que é assunto de bom com nós, meu amigo? Como é que tá, como é que foi o final de semana na Santa Paz? Tudo tranquilo? Tião, toque, toque, cadê o Tião? Vamos abrir o zap, zap do Tião aqui.
2: Bom dia, Bruno. Bom dia, pessoal da Melodia FM.
1: Opa!
2: Ô, Bruno, manda aqui modão chique pra nós aqui na roça, aqui no sítio Nossa Senhora Aparecida.
1: Opa!
2: Manda um abração aí pro seu Jaci, pra dona Creuza.
1: Alô, senhor Jaci! Bom dia, dona Creuza. Dona Creuza, certeza que tá dormindo. O senhor Jaci já deve estar contigo aí, né, tchau? Eu te falar, essa turma aí não para, né, rapaz?
2: Começar mais uma semana aí com Deus, hein?
1: Amém.
2: Fechou, Bruno? Fechou. Escolhe aí um modão aí do teu gosto aí.
1: Opa! Falou. Não é um gosto tão apurado quanto o seu, Tião, mas tá aí, ó. O Léo Canhoto e Rubertinho, o lavrador e o operário de Buia.
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5 horas e 29 minutos, eu repito, 5h30, galo velho. Aqui os ponteiros não param. É a 102,3, a emissora mais cabeceira que tem no sul das Minas Gerais, com o programa Bom Dia Trabalhador, o programa do burguês e do camponês. Então, não importa a querência, se aproxime. Em Varginha, no sul das Minas Gerais, acá estamos abraçando aproximadamente 60 cidades de nossa região. Chega chegando, vem pra cá nosso amigo Luiz Lopes, da dupla Luiz Lopes e Pedro Júnior. Bom dia, Luiz Lopes, em sua poderosa van agora na parte da manhã também, né, Luiz Lopes? Trabalhando aí no transporte de passageiros. Um abraço pra você, meu amigo, obrigado por estar com a gente. Luiz Lopes, faz um favorzão pra mim, não precisa ser agora não, quando der, manda o seu modão de novo pra nós, o modão da trajetória, com aquela chuvarada que aconteceu uns dias atrás aí, nosso sistema saiu do ar, a Rádio ficou fora uns dias aí, nós perdemos um bocado de música, moço. Inclusive o modão da trajetória, esse modão não pode faltar no rádio, né, Luiz Lopes? Um abraço pra você, pra toda a família, pro Pedro Júnior, seu parceiro de dupla aí também, tamo junto, viu? Às 5 horas e 31 minutos! Eu repito, 5h31, mais um zap antes da gente fazer a biografia de hoje. Bruno, aqui é o Valtinho, eletricista da JWF Instalações Elétricas. Uma ótima semana pra todos nós, Valtinho! Deus é contigo, homem. Um abraço pra toda a equipe da JWF. 5h31.

0: meu burro preto. Às 5 horas e 31 minutos, tá aí. Hoje nós vamos homenagear Nenete e Dorinho. A moda que estamos ouvindo é a moda do Goiano Valente. Bora assuntar um bocadinho da vida dos meninos aqui pela 102,3, a Melodia FM. Nenete e Dorinho, a dupla homenageada de hoje. O nosso Nenete é o nome artístico aí do senhor Valdemar Castelar Franceschi. Provavelmente de origem italiana, nasceu no interior paulista no início do século passado. É a turma das antigas mesas. Nos anos 40, o Nenete começou a cantar em emissoras de rádio e também fez parte do Trio Saudade. Dorinho era o nome artístico do Isidoro Cunha, nascido também no interior paulista na década de 30. Quando criança, cantava e tocava cavaquinho e ainda muito jovem, começou a cantar e tocar nas emissoras de rádio do interior paulista. Dorinho conheceu Nenete na década de 50 em um concurso de violeiros. Juntos, gravaram 50 vinis. Durante parte da carreira, a dupla foi acompanhada pelo sanfoneiro Nardelli, formando o trio de ouro do rádio brasileiro até os anos 70. Nenete também foi compositor e produtor musical. Agora 5h33 pela Melodia, repito para vocês, 5h33, estamos homenageando a dupla Nenete e Dorinho. O Nenete partiu com 70 anos de idade desse planeta na década de 80, no final da década de 80, após uma tentativa de assalto em sua residência. O Dorinho também partiu em 2011 com 78 primaveras por motivos de saúde. Tá aí os meninos que hoje estão sendo homenageados. Vamos moer mais uns modão dele aí. A gente tá ouvindo o Goiano Valente. Vamos com o Tropeiro também, chegando na sequência no seu rádio de buia.
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1: Cinco horas e 39 minutos, Melodia FM homenageando Nenete Dorinho. Tocamos o modão do tropeiro, que a gente acabou de ouvir, e o modão do Goiano Valente. Vamos agora com essa moda aí do 20 anos. Essa moda eu quero oferecer pro nosso amigo Douglas Chaves, o homem das laranjas, compadre velho. Laranja é um bem danado, vitamina C, compadre, deixa o nome mais bonito, né, Dogrão? Um abraço para você, Douglas, pro Fiotão Igor Chaves, nosso companheiro de profissão, radialista da rádio São João del Rei. Um abraço, Igão, tamo junto, meu querido! Douglas, abençoada Semana Santa para nós, para todos os nossos entregadores a Cade Varginha de toda a nossa região. Que Deus abençoe o corre de vocês por aí. Vamos juntos às 5 horas e 40 minutos com essa moda bonita. Na sequência, a gente fecha a homenagem a Nenete Dorinho, dupla homenageada de hoje, com Berrante da Saudade, de Buiando Machado Velho, até às 8 horas da manhã.
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0: disse que estou ouvindo o meu pai dizer assim:
1: fique com Deus, meus filhos, e até a volta.
0: E a criançada respondia:
2: vai com Deus.

0: 5 horas e 48 minutos, estamos quase finalizando aí a nossa eu tô com tal de segunda hora hoje, que é a segunda vez já. Hoje é segunda-feira, compadre, eu acho que é ansiedade. Nós estamos finalizando a nossa primeira hora, entrando daqui a pouquinho na nossa segunda hora. Mas antes, é claro, nossos amigos e amigas por aqui curtindo a nossa programação, participando. Nosso Zap Zap, Fazenda São Sebastião. Bom dia, com muita alegria. Os amigos aí da área rural de Monsenhor Paulo, a querida Marlene. Bom dia, Marlene. Abraço pra você, mulher. A Marlene é irmã do Odair. Ela é titia do Jorginho e da Adriana, que moram acá em Varginha, no Jardim Áurea. Um abraço para toda a família, muito grato pelo carinho da sintonia, família da Marlene, aos amigos da Fazenda São Sebastião. Mas é... 5 horas e 49 minutos! Firma o pé no eito, compadre velho, que nós vamos para outra área rural agora aqui. Vamos assuntar com quem? Bora ver aqui, é o nosso amigo aqui, é o Zap Zap do Antônio. Toião, Toião, bom dia! Você tá bom? Na graça de Deus, então tá bom demais. Bruno, manda um abraço pros meus amigos de serviço na Fazenda Campestre. Alô! Fazenda Campestre! Os meninos do rancho aí, ó, que já estão tirando leite das mimosas de buiã na teta das meninas aí. Das mimosas, vai dar ruim isso aí. Alô, Fernandão, bom dia, tiozinho, os meninos das entregas, o Deide, o Juninho e o Gordo, um abraço pra vocês, que Deus abençoe muito o serviço de vocês aí. Deixa eu só ver aonde que é a Fazenda Campestre, rapaz, eu tô tentando lembrar aqui, porque eu me confundo, tem o Campestre, a área rural, né? Não tô achando, depois, ô Toião, se você lembrar aí, você manda pra mim, área rural, de que lado que é, tá bom? Às 5 horas e 40 minutos, os ponteiros virando para 5 e 50. Na sanfona chorosa de Zico e Zeca. Melhor laçada de Bum!
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5 horas e 57 minutos na Melodia FM, com um novo dia começando com a palavra de Deus no rádio. Querido ouvinte, amigo e amigo ouvinte, vamos abrir os nossos corações e deixar Jesus mostrar um novo jeito de olhar para as pessoas e para a vida. O evangelho de hoje está no livro de São Lucas, capítulo 9, dos versículos 46 ao 50. Os discípulos discutem entre si para saber quem era o maior. Jesus percebe o que está no coração deles e coloca uma criança ao seu lado, e mostra que quem acolhe os pequenos, acolhe o próprio Cristo. Depois, quando João entra, ou melhor, quando João conta que tentaram impedir alguém de fazer o bem por não pertencer ao grupo deles, Jesus ensina que quem não é contra nós está ao nosso favor. Como essa palavra fala diretamente com o nosso jeito de viver, não é verdade? Às vezes queremos ser reconhecidos, ter razão, aparecer mais do que os outros. E até a gente consegue até diminuir quem pensa ou age diferente de nós. Mas Jesus coloca uma criança no centro como uma imagem da humildade, da simplicidade e daquele coração que não precisa ser maior que ninguém para ter valor. Talvez hoje o desafio, compadre, comadre, seja deixar de disputar espaço e começar a abrir espaço, acolher quem precisa, reconhecer o bem feito por outra pessoa e parar de transformar a vida em uma eterna competição. E nós, hein? E eu e vós-me-sê, quando alguém recebe elogios, quando outra pessoa faz o bem, ou quando não somos nós o centro das atenções, conseguimos acolher com alegria? Ou ainda precisamos ser os maiores e ter sempre a última palavra?

Ó Maria Santíssima, que em vossa imagem milagrosa de Aparecida espalhais inúmeros benefícios sobre o Brasil, eu, embora indigno de pertencer ao número dos vossos servos, mas desejando participar dos benefícios da vossa misericórdia, prostrado a vossos pés, consagro-vos o entendimento para que sempre pense no amor que mereceis. Consagro-vos a língua para que sempre vos louve e propague a vossa devoção. Consagro-vos o coração para que depois de Deus vos ame sobre todas as coisas. Recebei-nos, ó Rainha incomparável, o ditoso número dos vossos servos. Acolhei-nos debaixo da vossa proteção. Socorrei-nos em nossas necessidades espirituais e temporais, e sobretudo na hora da nossa morte. Abençoai-nos, ó Mãe Celestial, e com vossa poderosa intercessão fortalecei-nos em nossa fraqueza, a fim de que, servindo-vos fielmente nesta vida, possamos louvar-vos, amar-vos e render-vos graças no céu.

6:09, já estamos na nossa segunda hora, iniciando a nossa segunda hora de Bom Dia Trabalhador. Tá chegando mais, seja bem-vindo, seja bem-vinda, até as 8 horas da manhã o Machado vai machadando até as 8. Sem medo de meter o peito na água fria, uma abençoada semana, um bom início de semana para todos nós. 28 de setembro, estamos finalizando o mês de setembro ainda nesta semana. E que venha outubro e que venha esse calorzão brabo que já chegou com tudo aqui no sul de Minas, né, compadre velho? Se cuide por aí, viu, compadre? Beba muita, muita, muita água. Se hidrate na medida do possível. É a 102,3 com o nosso amigo Divino Françoso, com a nossa amiga Cleusa. O Divinão, ele tá indo para a cidade de Oliveira. Alô, Oliveira, bom dia, com muita alegria. Alô, dona Creuza, na Vila Ipiranga, bom dia, bom dia. 6:10. O Irineu, o nosso amigo que tá indo para Oliveira, o nosso querido amigo Divino Françoso, vai para Oliveira e nós vamos agora para uma cidadezinha aqui no sul de Minas, que fez aniversário neste mês de setembro.

0: 6:11 no sul de nossas Minas Gerais, entre montanhas, vales e as águas que formam as belas paisagens, existe uma cidade acolhedora com padre, comadre, tranquila, cheia de tradição, bem pertinho de Alfena. Estamos falando da nossa querida Ariado, conhecida como a Morada dos Peixes. Alô, Ariado! Bom dia, bom dia! E também marcada pela tradição dos biscoitinhos, pelo artesanato, pelas festas e pelo jeitão simples e acolhedor desse povo lá. Corebon, na cidade de Ariado. Último dia 10 agora, a cidade completou 101 anos de emancipação política. E claro, uma história que vai muito mais além, que já ultrapassa os 200 anos aí de existência. Com o passar do tempo, a agricultura, a criação de gado e o artesanato ajudaram a formar a identidade local da nossa querida Ariado. Hoje, a cidade conta com pouco mais de 14 mil habitantes e chama atenção pelas suas paisagens, como eu disse, montanhas, matas, vales e os lagos formados com a represa de Furnas, que favorecem o turismo e o lazer. Para nós que estamos aqui em Varginha, são aproximadamente quase 100 quilômetros, vai arredondando aí, até chegar na cidade de Ariado. Parabéns aí pelos 101 anos de emancipação política, por uma história que já atravessa 200 anos. Um grande abraço a todos os moradores de Ariado que estão por aí ouvindo a melodia ou que estão em outras cidades que nasceram em Ariado e estão curtindo a nossa programação. Quem nasce em Ariado é... Me ajuda aí, gente. Eu não pesquisei. Ariado, ariadense. Deve ser ariadense, né? Tamo junto. Um abraço. Tá aí a nossa singela homenagem a essa turma bacana. 6:14. Canta Lourenço, canta Lorival pra cidade de Ariado. No trem das 6 de Bu.
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1: 6:20 no Bom Dia Trabalhador. Espicha largatixa, velho. Alô, Silvio, bom dia, bom dia. Como é que você tá, meu amigo? Na Santa Paz, abençoada semana pra vó Ramicê e pra toda a família. Silvio, fala comigo.
2: Ô, Bruno Menezes, bom dia, companheiro. Só alegria. Comigo, só alegria. Ô, Brunão, toca o modão do Lio Léo pra nós, hein, companheiro? Oferecer pro Juninho, pro Gabriel e pra delegada aqui, a Lucimara. E pro meu grande amigo, lá do Padre Vitor, o amado cantor. Amado cantor. Tchau, obrigado. Vamos, que é segunda-feira.
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1: Seis horas e 24 minutos, estamos aí moendo dentro da nossa segunda hora de Bom Dia Trabalhador, compadre velho. Tá chegando agora, mas é, seja bem-vindo, seja muito bem-vinda. Tu gosta dos modão cabeceira, modão raiz, mas é, aqui a 102,3, o programa Bom Dia Trabalhador, programa do burguês e do camponês, mas é. Não importa a querência, compadre velho, chega, tramela aberta. Pra voz me ser que é simprão, gosta das modas boas, tem o cheiro do mato entranhado na alma. É a 102, a mais simpática do sul de Minas, levando o nosso zap zap aqui agora com o Arthurzão. Alô, Arthurzão! Bom dia, o que você conta de bom, Arthurzão? Juizou no final de semana, tu fica meio louco, né? Arthurzão, cria juízo, o que você conta de bom pra nós? Bom dia! Bom dia, Arthurzão!
2: Bom dia, Brunão. Ô, Brunão, pensei que os campais da cidade ontem ia acabar, mano.
1: Eu tô falando, esse rapaz não tem juízo, gente. Pensou que os campares da cidade tinham acabado. Ah, não, Arthur.
2: Ia acabar pra não beber, mas nós acho que eu bebi os campais da cidade tudo ontem, Bruno. Ô, meu trem tá feio hoje. Nossa senhora. Tem mulher tá me ligando aqui. Levar essa turma lá e eu te falar, nossa, o trem tá feio, mas tá feio mesmo. Manda um modão chonado pra nós aí, Arthurzão.
1: Puta, meu. Ó, o palavrão, Arthurzão, não faz isso não. 6 horas e 26, eu digo mais uma vez, 6 e 26. Eu também tomei com balido, rapaz. Eu abusei um bocado no final de semana, viu? A gente não cria. O que nós faz, Arthur? Quanto mais velho, mais a idade vai consumindo nós, mais a gente perde o juízo. Vou te contar uma coisa. 6 horas e 26 minutos. Vamos juntos, sem medo de meter o peito. Agora com os amigos da Borracharia RM. O zap zap do nosso parceiro aqui, ó. O Robin, né? Ô, Robin, você tá bom, meu amigo? Tudo na santa paz. Bruno, é uma ótima semana. Nós aqui da Borracharia RM, garradinho na programação da Melodia. Manda um abraço pra minha esposa, a amada dona Milane, que fez aniversário ontem. Alô, dona Milane! Um abraço aí, feliz aniversário, muitos anos de vida pra você, muita saúde, muita paz e que Deus conserve aí toda a família aí curtindo a nossa programação. Robin, obrigado, viu? Tamo junto. Ô, pessoal, os meninos da Borracharia RM é 24 horas, viu? Os meninos moem, eu tô sem o endereço, deixa eu ver se eu acho aqui, ó, rapidinho aqui, se precisar, aonde que tá aqui. Isso aqui pra mim é utilidade pública. Eu não tô com as informações dos meninos aqui, mas é ali na Avenida do Contorno, né, Robin? Perto do Posto Esperança ali. Um abraço pra vocês, viu, gente? 24 horas, menino moendo. 6 horas e 27 minutos, sempre com Deus na frente, César e Paulinho de Buia.
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5: 6 horas e 33 minutos.
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0: 6h33, eu digo para vocês outra vez, 6h33, bom dia, com muita alegria. Se aproxime mais, estamos dentro da nossa segunda hora de Bom Dia Trabalhador. Não importa a querência, Bom Dia Melodia FM, abraçando aproximadamente 60 cidades a cada nossa região. Vamos juntos até as 8 horas da manhã. Ô Machado Velho tá rachando até o toco na participação. Gente, eu tava com saudade desse parceiro aqui, viu? Pensa num homem que é melhor que dinheiro, compadre velho. Vartim da Figueirinha! Que você conta de bom, meu amigo? Acabou as panhas do café, Vartim? Parece que tá na fase da varrição, né? Bom dia, meu amigo. Que você conta de bom? Sumiu, ué? Faz isso não.
1: Fala, Bruno!
0: Bom dia!
1: Bom dia! O Vartim da Figueirinha, ué. Faz tempo, né? Não se fala, ué. Ué,
0: então, Vartim.
1: Tudo bem, Bruno?
0: Graças a Deus. Como é que você tá? Graças a Deus. Bem, e você, Vartim?
1: Tudo bem aí, né? Você, né?
0: Bom demais.
1: Tá bom, Bruno. Ô, Bruno. Mandar um alô, sou o Ramiro.
0: Certo.
1: Postiano aqui na Varge, eles que é muito amigo seu, viu? Tô mandando um alô pra ele ali na Varge. Sou Ramiro.
0: Alô, senhor Ramiro, bom dia, bom dia. Então as coisas por aí, tudo na Santa Paz, espero que sim, tamo junto.
1: Grande amigo nosso.
0: Com certeza.
1: Alô, Bruno, um abraço, Bruno. Ô, Bruno, consegui um companheiro até hoje não, como é que eu faço, Bruno?
0: Ah, mas
1: não
0: é possível, Artinho. Não,
1: companheiro, velho. Agora tô de férias agora.
0: Ó, oh, tá enjoado, hein?
1: Um abraço, Bruno.
0: Alô, Vartim.
1: Achei fora você aí na rádio, meu.
0: Tamo junto. Ô, Vartim, tu é um sujeito bem apanhado, cuida da saúde, cuida da aparência. Tu não arrumou um companheiro porque tu não quer, tu deve estar escolhendo demais, viu? Se for no forró dos aposentados, que acontece na Associação dos Aposentados aqui em Varginha, rapaz, as meninas vão fazer um fã-clube com o seu nome do Vartim. 6h36. Galopeira Mineirinha, Tunico e Tinoco no rádio de Buia.
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2: Seis horas e 41 minutos, chama na cachanga, papai. É 6h41, estamos quase que no final, aí aproximando do final da nossa segunda hora. Eu dei bom dia, trabalhador, ao som do Tião Carreiro e Pardinho, a moda do nosso cego. Mas é em Varginha, no sul das Gerais, estamos abraçando as nossas aproximadamente 60 cidades a cada região. Muito grato, carinho da sintonia aos nossos amigos na internet que ultrapassam as fronteiras do sul das Minas Gerais. Na conexão aplicativo Rádios Net. Bom dia, bom dia. Vamos mandando um alô aqui para os nossos amigos das tintas. De forma especial, eu acho que ele é da equipe da RN Tintas. Um abraço, Ronei. Bom dia, bom dia. Seja bem-vindo, Ronei. Eu não lembro você participando com nós, meu amigo, aqui no Bom Dia Trabalhador, pelo menos comigo. É a primeira vez. Seja muito bem-vindo. Muito grato pelo seu áudio. O que, que você assunta de bom com nós, Roneizão, velho? Ronei, bom dia.
3: Aí. Ô, Bruno Menezes, bom dia. Aqui é a rapaziada da Tinta.
2: Opa!
3: Aqui é o Ronei. É, destino Quimbica hoje é Perdões, Santo Antônio do Amparo, Nepomuceno. Tá eu, meu amigo Everton aqui.
2: Alô, Everton!
3: Manda uma música boa pra nós aí, pra abençoar a nossa semana.
2: Amém, a todas, nossa, da turma tudo aí que tá firme no pé do eito, né, Ronei?
3: E acorda o Otávio pra nós aí, que o Otávio hoje tá dormindo até mais tarde. Hoje ele tá só na maciota.
2: Não é possível, Otávio! Você sumiu da programação, ó, tá babando fronha ainda, não é possível.
3: Manda um alô pra ele também, hein?
2: Tá, joia.
3: Alô, Bruno. Uma ótima semana pra você também. Você tudo também. De bom, com Deus.
2: Obrigado. Vamos junto às 6 horas e 42 minutos, moendo moda boa. Moda referência, nosso cego derrama.
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0: 6 horas e 49 minutos, faltando apenas 11 minutos para 7 horas da manhã. Importante lembrar que daqui a pouquinho nós temos horário eleitoral, propaganda eleitoral chegando no nosso rádio. Daqui a pouquinho a gente interrompe a nossa programação e retornamos por volta das 7 horas e 25 minutos. Mas antes, é claro, vamos assuntando com os nossos amigos e amigas que estão no rádio curtindo a nossa programação. Gracinha da Princesa, bom dia, Bruninho. Ela me chama de Bruninho, eu me derreto todo, Gracinha. Faz comigo não, mulher. 6 horas e 49 minutos. Bruno, que seu dia seja abençoado. Um cheirinho. A Gracinha, ela vem de, ela é de Fortaleza, né, Gracinha? Região norte de nosso país. E a turma lá tem um jeito todo especial de se despedir. Fala um cheiro. E um cheiro pra você também, mulher. Obrigado, querida. Tamo junto aí, viu? Ótima semana pra você, Gracinha. Também o amigo Jonas, do condomínio Tulipas do Campo. Alô, Jonas. Bom dia, bom dia. Toda a sua família, meu amigo, com muita alegria. Abençoada semana também. Vamos pro Tapetão das Gerais. Ele já está em sua poderosa van nas entregas. O Tubabô Fronte é mais tarde hoje, né, Alex? CC Jeans, você tá com nós. Você mandou o zap aqui, era 6:30 da manhã. Né, Pussy? Tá deixando o cachimbo cair, Alex, velho. Que você conta de bom? Bom dia, meu querido. Como é que estão as coisas no final de semana? Foi tudo na paz? Conta pra mim.
1: Alô, Bruno. Bom dia.
0: Bom dia.
1: Hoje eu babei fronha até mais tarde um pouquinho,
0: aí,
1: companheiro.
0: Ó, tá vendo? Sabia.
1: Mas tamo aqui já sentindo Poços de Caldas hoje.
0: Opa!
1: Ah, bora que bora.
0: Isso aí, mano.
1: Deus abençoe a semana de todos os ouvintes aí, o dia.
0: Amém, amém.
1: E vamos que vamos.
0: Vamos que vamos.
1: E aqui, Arthurzão. Arthurzão tem jeito, não é, Brunão?
0: Rapaz, Arthurzão perdeu a cabeça, perdeu o Arthurzão. Aí pra você ver, até o Alex tá comentando aqui. Você achou que o Arthurzão, Alex, ele achou que ia acabar... Ai, gente, já falou o nome da bebida ali, que trem amargo, Campari. Ele falou que acabou com o Campari da cidade, vê se pode, moço.
1: Fala pra ele que dizem que isso daí é só chá de boldo que resolve.
0: Aham, isso mesmo. isso aí.
1: Boa, que boa, bom dia, meu povo.
0: Isso aí. Hoje eu também tô só na base do Epocrer. 6:51. Moda boa ali, o Léo. Isso é uma valsinha, não é, gente? Ó. Pam, pam, pam, pam, pam, pam. Que coisinha mais linda essa introdução, né?
2: É o jeitinho da
0: Chica. Léo é uma gracinha dos meninos, o jeitinho da Chica, de buia no rádio.
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onde dorme a corruíra. Logo ali, no cruzeiro do batente daquela porteira velha, bem pertinho do curral. Ali, seu moço, há muitos anos, foi onde eu plantei minha semente caipira e enterrei meu coração e minha alma no morno dessa terra abençoada, sabedoria.

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1: 6 horas e 59 minutos.
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3: Começa agora o programa do único candidato ao Senado que merece o primeiro e o segundo voto. 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Aro, explica aqui para os nossos ouvintes como é que vai ser essa eleição para o Senado.
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3: Certo, e para o ouvinte se decidir se você é a escolha dele, como é que faz?
4: Acesse minhas redes sociais, é @marceloaro, e conheça as minhas propostas. Porque eu tenho certeza de que em muitos assuntos a gente pensa da mesma forma.
5: No Senado, vou defender com todas as minhas forças a castração química de estupradores de crianças e mulheres, assim como a redução da maioridade penal. Porque o crime do menor não é um crime menor. 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
3: E qual é o recado final que você quer deixar aqui para nossa audiência?
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0: 7:26, 7:26. Vamos aí para nossa dar continuidade à nossa terceira hora de Bom Dia Trabalhador. Se prossegue mais, seja bem-vindo, até às 8 horas da manhã. O machado tá afiado e vai rachando até o toco, compadre velho. Em Varginha, no sul das Minas Gerais, aproximadamente 60 cidades sendo abraçadas neste momento por nossa sintonia 102,3, também no celular, aplicativo RádiosNet. Aí vamos para outras querências, para outras regiões, atravessando as fronteiras do sul de Minas. Bom dia, boa tarde, boa noite para os nossos brazucas internacionais. No seu fuso horário por aí, compadre, o importante é que estamos conectados. E assim vamos ficar até as 8 horas da manhã, ouvindo aqueles modão trabalhado no verde, amarelo, azul e branco, compadre. Modão com as cores de nossas bandeiras. É a 102,3 com os passarinhos do Brasil. Avança, Brasil de buia!
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1: 7:32, eu repito, 7:32, espicha, largatixa. Firma o pé no eito, vamos junto. Voz Mice que tá lutando pelo pão de cada dia. Tem nosso máximo respeito. Machadada moendo até as 8 horas da manhã. Rodão do João Mulato e João Carvalho aí moendo. E nós por aqui, assuntando com o nosso amigo, o nosso querido, tava sumido, rapaz, o Devair. Alô, Deva! Fala comigo, Devair. Bom dia, com muita alegria, galo velho.
2: Bom dia, Brunão. E o solão que fez essa noite, rapaz?
1: Rapaz, eu cozinhei na cama. Moço, que calor que foi esse. Hã? Primavera, compadre, velho. Primavera, mas quando chegar o verão, só Deus na causa, viz.
2: Calorão danado. Eu acho que tinha um sol. Sei não, hein?
1: É verdade.
2: Aqui. Hã? Bom dia. Boa semana. Que ela seja proveitosa.
1: Amém, Devair.
2: Pra família, pra todo mundo, pra toda a audiência da nossa rádio.
1: Com certeza.
2: Que a rádio é nossa.
1: Isso aí. Isso tudo.
2: A rádio é nossa, Bruno.
1: Opa!
2: Pra nós ouvir. Será que você tem aí um modão do Zé Mulato Cassiano? Qualquer uma, porque os caras são bons demais.
1: Opa, não é mole.
2: Qualquer uma.
1: Tá, viu? Joia.
2: Não vou escolher o modão, não. Eu confio no seu gosto e talento.
1: Obrigado, Deus.
2: Sapeca de buia, prega o machado numa delas pra nós, viu?
1: Pode deixar.
2: Manda pra toda a audiência. Principalmente pros colheres de ouro.
1: Ah, com certeza.
2: Obrigado, bom dia.
1: Bom dia.
2: Bom Deus.
1: Um abraço aí pra todos os nossos pedreiros, serventes, mestres de obra. Devair! Abençoada semana pra Voz Mice. Vamos moendo essa moda bonita aqui, ó. Do João Mulato e João Carvalho, vira a volta de buia.
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0: 7h40, faltando 20 minutos para as 8 horas da manhã. Juntos nós vamos até as 8, levando o programa, conduzindo o programa Bom Dia Trabalhador. Compromisso firmado com Vosmecê entre segunda e sexta-feira, entre 5 e 8 horas da manhã. Se o senhor gosta de outros estilos musicais, é a primeira vez que está em nossa emissora, botou os ouvidão velho aí no radinho e sintonizou conosco, já vou lhe avisando, compadre. Já vou lhe avisando, comadre, por aqui não tocamos, não somos limitados apenas no sertanejo. Por aqui, ao longo da programação, vários estilos musicais vão passear na frequência amiga, na 102,3. Por aqui nós vamos tocar daqui a pouquinho flashback nacional e internacional com Ronaldo Trombini, o nosso titular do horário entre 8 e 10 da manhã. Eu volto às 10 com sertanejão romântico, aquele do Mirosmar, do Gilberto Gilmar, Leandro Leonardo, esses meninos aí dos anos 80, no máximo anos 2000, a gente vai sentir saudade no jeitão sertanejo. Tem programas jornalísticos, nós temos programas esportivos, religiosos, canções da música popular brasileira, canções instrumentais, nós temos aí as grandes orquestras, nós temos música clássica, música erudita, música barroca. Tio, nós é enjoado, aqui nós toca de tudo e um bocadinho mais, samba, axé, pagode. Que mais, hein? Me ajuda aí, quais os outros estilos? Funk, eu não me recordo da gente tocar funk. Deixa eu lembrar, chorinho, um estilo muito interessante, música brega, que de brega não tem nada. Às 7 horas e 41 minutos, eu tenho certeza que em algum momento de nossa programação, nós vamos lhe agradar, né, compadre, né, comadre? Então se aproxime mais e não importa a sua querência aqui, ó, a turma é me ajudando, nós toca música gospel também. Obrigado aí, Luiz Carlos, da cidade de Paraguaçu. Luiz Carlos, ele tá sempre antenadinho com a nossa programação. Valeu, meu amigo. Quem apresenta o programa gospel todo domingão, nosso querido Mariano Amanacá. Às 7 horas e 42 minutos, vamos junto com o Divânio, do Posto de Mola. Ele acordou com sangue nos olhos, Divânio. Bom dia, Divânio. Cadê Vosmecê, meu amigo? Mandou um áudio para nós aqui. Vamos colocar na ponta da antena para chegar até os nossos amigos e amigas que estão na sintonia na melhor do sul de Minas. Divânio, fala comigo, galo velho.
1: Ô, Rádio Melodia, aqui é o Divânio do Posto Mola, mandando um grande abraço aí pro Igor, pro Chiquinho, pro Jaime.
0: Opa!
1: Donizete, aqui pra galera da oficina.
0: Deus abençoe o corre de vocês tudo aí, viu, pessoal do Posto de Mola aí. Muito obrigado pelo carinho da sintonia, viu, Divânio?
1: E um forte abraço pra cidade de Varginha e região.
0: Oi,
1: manda abraço aí, Bruno.
0: É nóis, galo véio, de buia nos braços da viola. João do Vale Marabá, moendo no rádio.

0: 17h48, vamos para a nossa última sequência musical do Bom Dia Trabalhador de hoje, do nosso início de semana aí, segunda-feira. Essa semana nós termina setembro, nós começa outubro. Com a graça de Nosso Senhor, vamos rasgando e costurando, mandando um alô para os nossos amigos e amigas aqui na participação. Nós estamos junto aqui com o nosso amigo da JWF Instalações Elétricas, é o Vartinho. Alô, Vartinho, eletricista! Ô, Vartinho, amigo do Tadeuzão da Sintecal. Um abraço pra turma toda aí da Sintecal. Tadeuzão, que história que é de você perder a hora, rapaz? Aí você complica a vida da turma. Um abraço, Tadeu. Fica com Deus aí, a turma toda aí da Sintecal Material de Construção. São 7h49, Ione Souza, bom dia, bom dia. Adilson Simões, deixa eu ver se é ele mesmo, não, ainda não, é o Adilson Simões e também o Adilson do Santa Maria, um abraço para os nossos charás aí. Tem mais um zap aqui, Bruno, estamos ouvindo a Melodia FM do bairro Santana, boa semana para todos nós. É o Fabinho do bairro Santana e a Marcelene e a Milena e também a Elisa, um forte abraço. Obrigado, Marcinho. Tamo junto aí. Valeu pela sintonia, meu amigo. Cadê? Eu tô com um amigo aqui. Ele participou e eu acho que eu deixei o cachimbo. Eu achei o Everton Castilho. Tudo bem, Everton? Rapaz, você mandou cedinho a mensagem aqui, mas por conta do horário eleitoral gratuito, enfim, são meia hora aí que a gente perde de participações, mas tá valendo, acabando o horário eleitoral, a gente consegue mandar um alô pra turma todo, né? Nosso amigo Everton Castilho mandou o zap cedinho, dando um talento já nos veículos da GT Estética Automotiva, indo buscar mais um carro. Deus abençoe, seu corre aí. Um abração pro papai Sr. Jairo. Alô, Sr. Jairo, bom dia, bom dia. O sogrão, o Paulão da Lanchonete e todos os amigos da rádio mandando um alô pra gente. Deus abençoe a semana dos seus amigos, parentes e familiares aí, viu? Nosso querido Everton. Tava sumido, some não, viu, Everton? São 7h50, vamos para nossa última sequência. Daqui a pouquinho, Ronaldo Trombini chegando no Flashback Nacional e Internacional, sentindo saudade no jeitão do Flashback daqui a pouco, sem preconceito musical, viu, turma? Música boa, nós encontramos em vários estilos musicais. Fica na melhor, fica na 102, porque não é mole, não. Eli Silva e Zé Goiano cantando no rádio. Eu retorno às 10 horas da manhã, com saudade sertaneja. Um forte abraço e até às 10 de...
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10: O Cefet de Minas Gerais agora é Universidade Federal. A mudança foi oficializada com a sanção da Lei número 15.521, publicada na última quinta-feira. A instituição passa a se chamar Universidade Federal de Ciência e Inovação de Minas Gerais, a UFCI-MG, com sede em Belo Horizonte. Na prática, a nova universidade vai manter a oferta de cursos técnicos, além de graduação e pós-graduação, e também vai atuar nas áreas de pesquisa, extensão e inovação tecnológica. Os alunos, servidores, cursos e unidades que já faziam parte do Cefet-MG passam a integrar a nova universidade. A mesma mudança foi feita no Cefet do Rio de Janeiro. A implantação das duas universidades depende agora de recursos específicos no orçamento da União.
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Olá, bom dia! Até agora, Bruno Menezes fez companhia para vocês, mas ele vai voltar daqui a pouco às 10. A partir de agora, eu, você, a Melodia, 102,3 MHz. Vamos juntos no Flashback Nacional e Internacional. Nesta segunda-feira, 28 de setembro, e a sua música na nossa programação? Vem para a nossa sala VIP, a nossa conta do WhatsApp, 3690-2743. Um prazer receber você por aqui. E a nossa primeira de hoje é Lay, Lady, Lay, com certeza uma das músicas mais executadas de Bob Dylan, lançada em 1969, a canção marcou época na transição de Dylan para a música country. Dylan escreveu a música pensando em Barbara Streisand, possivelmente desejando que ela cantasse ou fizesse um dueto com ele. Mas aqui vem Bob Dylan cantando solo, Lay, Lady, Lay.

0: Com certeza você já ouviu essa música com Jorge Benjor, né? Que maravilha, mas com Toquinho, conta aí. Você já conhecia essa versão? Só aqui no flashback pra você curtir, né? Toquinho Jorge Benjor, que maravilha, sai Guarabira ao vivo, Dona. E o Bob Dylan abrindo a nossa primeira sequência desta segunda-feira, Lay, Lady, Lay. Alô, Luiz Carlos de Paraguaçu. Alô, Iodete. Bom dia com alegria. Obrigado pela companhia.
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0: Rita Lee, Roberto de Carvalho. Desculpe o Huawei.

Aí a gente curtindo Bob Seger and the Silver Bullet Band, Shame on the Moon, Renato Terra, Ben TV, Roupa Nova, Os Corações Não São Iguais e Rita Lee, Roberto de Carvalho abrindo a super sequência com Desculpe o Aue. Alô Inês, o André, a Cecília, a Suzana, bom dia com alegria, obrigado pela companhia aqui no Flashback. Vem o som do Boston, 8:31, More Than a Feeling.

Hey, Tim Maia, não quero dinheiro, só quero amar. Tribalistas, já sei namorar. E o Boston, no início da sequência, More Than a Feeling. Alô, Elizabeth, alô, Potinho, ótima semana pra vocês e todo mundo que tá ouvindo a Melodia FM, que neste mês de setembro está fazendo 38 anos. Ah, tá ligado, né? 38 anos, a Melodia no ar com você, tocando música, fazendo companhia pra você, 102,3. E aqui, no Flashback Nacional e Internacional, o ouvinte ganha presente. Epa! Olha aí! Eu tenho aqui um kit de garrafas térmicas Fit, tá? Com três garrafas e também uma caixa de som, tá? A partir de agora, você que está conectado na nossa rede social do Facebook e também do WhatsApp, vai mandar uma mensagenzinha aqui no WhatsApp. Quero ganhar o kit de aniversário da Melodia FM. O nosso WhatsApp, você sabe, 3690 27

0: Esse é o Vando Chora Coração Tonight, cheio de vontade. E o Brad, the Guitar Man, tá participando com a gente aqui. 38 anos da Melodia FM. Você vai ganhar um kit de garrafas térmicas, com 3 garrafas térmicas e uma caixa de som. Muito fácil, é só entrar no nosso WhatsApp 36902743 e dizer: eu quero participar do sorteio de aniversário da Melodia FM. Agora, na sequência, já está aqui com a gente no estúdio Keila Costa para o Melodia FM. A gente volta já já com o Flashback.
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8: Bom dia, ouvinte da Rádio Melodia. Hoje, segunda-feira, 28 de setembro. Dia Mundial da Luta contra a Raiva, que alerta sobre prevenção e controle da doença. E Dia Internacional do Acesso Universal à Informação. Famílias de Varginha que buscam o reconhecimento legal de paternidade e a garantia de direitos de crianças e adolescentes têm até o dia 2 de outubro para se inscrever na 14ª edição do Mutirão Direito a Ter Pai. A iniciativa, promovida pela Defensoria Pública de Minas Gerais, é realizada simultaneamente em outras 29 cidades mineiras e oferece todos os atendimentos de forma 100% gratuita. Durante o mutirão, a população tem acesso a exames de DNA para investigação ou confirmação de paternidade, além de serviços jurídicos essenciais na área de família, como reconhecimento formal de paternidade, fixação e revisão de pensão alimentícia, apoio à gestante durante a gravidez e regulamentação de guarda e direito de convivência. Os interessados devem realizar o cadastro prévio na sede da Defensoria Pública de Varginha até 2 de outubro. A Defensoria do Município, o atendimento, melhor, é de segunda a quinta-feira, das 8 da manhã às 5 da tarde. O endereço da Defensoria Pública aqui em Varginha é Rua Colômbia, 263, no bairro Vila Pinto. Mais informações pelo telefone 35-3222-8581. 35-3222-8581.
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9: Até domingo, dia 4 de outubro, farmácias que vão fazer plantão diurno de 8 da manhã às 8 da noite. 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Para saber mais a respeito do plantão de farmácias em Varginha, é só entrar em contato com a Rádio Melodia ou então consultar a Prefeitura através da internet.
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8: A onda de calor continua em Varginha. De acordo com o Climatempo, hoje na cidade, dia de sol. As nuvens aumentam à tarde. Noite com muitas nuvens, mas sem previsão de chuva. A máxima hoje pode chegar aos 32 graus. Agora os termômetros marcam 19 graus, mas a sensação térmica é de 24 graus. Amanhã o dia será parecido. Há previsão de pancadas de chuva à tarde e à noite. 1 milímetro previsto. Mínima de 19 e máxima de 34 graus amanhã. A recomendação é se hidratar, usar protetor solar e evitar exposição nas horas mais quentes do dia.
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8: Faltam poucos dias para terminar o prazo de cadastro das crianças para vagas na educação infantil da Rede Pública Municipal de Varginha. As famílias têm até a próxima quarta-feira, 30 de setembro, para realizar o cadastramento. O cadastro é destinado a crianças de 4 meses a 3 anos e 11 meses. O procedimento pode ser realizado online pelo site da Prefeitura. Outra opção é fazer o cadastro presencialmente na SEDUC, a Secretaria Municipal de Educação, das 7h30 da manhã às 3h30 da tarde, em dias úteis e sem intervalo para o almoço. O atendimento é na Avenida Brasil 171, no bairro Vila Pinto, abaixo da Praça do Rodelão. Com o prazo chegando ao fim, a recomendação é que as famílias que ainda não fizeram o cadastro se organizem o quanto antes. Amanhã, às 15h, a Câmara Municipal de Varginha promove audiência pública para discutir o projeto de lei complementar encaminhado pelo Poder Executivo, que propõe alterações no macrozoneamento e no zoneamento das áreas do município destinadas ao chacreamento. O projeto prevê a reclassificação de 18 áreas para a categoria de zona urbana especial de chacreamento, conforme estabelece o Plano Diretor de Varginha. A audiência pública será então nesta terça, dia 29, às 15h, no plenário da Câmara Municipal. Toda a população está convidada a participar. E continua até 6 de outubro a tradicional festa de Nossa Senhora do Rosário em Varginha. A programação externa é realizada na Praça da Matriz do Rosário, com barracas de comidas típicas e confraternização da comunidade, além de atrações musicais. A festa acontece diariamente após a Santa Missa Solene das 7 da noite e integra a programação do Dozenário de Nossa Senhora do Rosário, com o tema Com Maria em Comunidade, Conhecer e Praticar a Palavra. As atividades religiosas e festivas acontecem no dia de Nossa Senhora do Rosário, celebrado em 7 de outubro. O Parque Zoobotânico Dr. Mário Frota, em Varginha, abriu uma votação popular para escolher o nome de um macaco prego que ainda não foi batizado. O animal divide recinto com outros moradores conhecidos do parque, como MacGyver e Bela. O público pode escolher entre três opções de nomes: Rambo, Rocky e James. As opções foram escolhidas pela equipe do parque com referências a características associadas aos nomes. Rambo representa um espírito aventureiro. Rocky faz referência à ideia de um campeão e James remete à elegância de um agente secreto. Segundo a proposta da ação, a iniciativa também busca aproximar o público da rotina do zoológico e dos cuidados mantidos diariamente com os animais. Quem quiser ajudar na escolha, também pode visitar o zoológico para conhecer o macaco prego de perto e observar o seu comportamento. A equipe do parque destaca que o animal é muito esperto e curioso, características que podem ajudar o público a decidir entre as três opções. No dia 7 de outubro, aniversário de Varginha, o público poderá entrar gratuitamente no zoológico para conhecer a estrutura do parque e os animais. A votação para definir o nome do macaco prego permanece aberta até o dia anterior, 6 de outubro. A participação pode ser feita pela publicação oficial do Zoo Botânico de Varginha nas redes sociais. Outras notícias você confere ao longo da programação nas edições do Repórter Melodia e logo mais no Jornal do Cidadão. Nos trabalhos técnicos aqui comigo, Roberto Carlos de Souza. Keila Costa para o Repórter Melodia.
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Easy Lover. O som da dupla de Phil Collins e Phil Bailey, Easy Lover, olha aí, tá ligado? 38 anos da Melodia FM, 36902743. Entra aqui no nosso WhatsApp e vem concorrer a um kit de garrafas térmicas, garrafas Fit e também uma caixa de som. Ó, tá chovendo participação aqui, hein? Até o final do programa, a gente vai divulgar o ganhador ou a ganhadora do primeiro kit. São 4 kits essa semana aqui pra você. A Melodia faz aniversário, você ganha o presente. E agora, Opus, no Flashback Nacional e Internacional.

E aí, você curtiu o som do Bruno Mars, Talking to the Moon, Vanilla Ice, Ice Ice Baby e o Opus, Live is Life. O Paulo Vitor tá com a gente aqui na nossa rede social e também a Marisa, cabeleireira, mandando um alô para todo mundo aqui da rádio, dizendo que não perde nenhum programa, nenhum dia da semana. Ela ama trabalhar em casa e ouvir a melhor. Ô, trem chique, hein? Olha aí. E você continua na nossa rede social mandando a sua intenção de participar do kit de aniversário dos 38 anos da Melodia FM. Três garrafas térmicas e mais uma caixa de som. É só mandar uma frasezinha curtinha, simplesinha, rapidinha de digitar. Quero participar do sorteio. Boa sorte! 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Tracy Chapman.

0: Nikita Elton John, James Blunt, Same Mistake e a Tracy Chapman, Baby Can I Hold You. 9h44, chegou o momento, a gente tá fazendo o sorteio aqui do ganhador ou ganhadora do kit de aniversário dos 38 anos da Melodia FM, um kit com 3 garrafas térmicas e uma caixa de som. A gente vai divulgar aqui, mas também vai avisar a pessoa para vir buscar aqui no horário que você foi sorteado. No caso aqui do flashback, você tem que vir no horário do flashback. Se for no horário do Bem Brasil, por exemplo, que são os dois programas que eu faço, tem que vir no horário do programa. Pode mandar alguém com a identidade ou então a conta do telefone e vir retirar. Tararara. Ganhador ou ganhadora de hoje é do telefone 35, final 7476, a Bia Martins. Alô, Bia Martins, você foi a ganhadora de hoje do kit 38 anos da Melodia. Você pode vir aqui na Melodia FM ou mandar alguém buscar, enfim. Rua Radialista Gilberto Lima, número 50, Alto da Vila Paiva. Vai curtir aí o som na caixa de som e vai se manter hidratada com as garrafas térmicas, ok? Parabéns!
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0: Abrindo nossa última sequência de hoje aqui no Flashback Nacional e Internacional, B-52s. Eu vi esse pessoal cantar lá no Rock in Rio. Muito chique, legal!

0: número 14 bis, uma velha canção, rock and roll, fechando o flashback nacional e internacional de hoje. Rolou também Michael Jackson, Baby Be Mine, Daft Punk, Pharrell Williams, Get Lucky e o B-52s, Legal Tender. Nos 38 anos da Melodia FM, a Bia Martins faturou o kit, mas amanhã tem mais, fica triste, não pode voltar e participar, valeu! Paula Freire já está aqui no estúdio, já já tem o repórter Melodia. Depois tem Bruno Menezes no Saudade Sertaneja e o Flashback volta amanhã. Beijo grande, fique com Deus.
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10: Olá, muito bom dia. Eu sou Paula Freire. Acompanhe comigo algumas das principais notícias desta segunda-feira, 28 de setembro. Os trabalhadores dos Correios em Minas Gerais encerraram a greve e voltaram ao trabalho na última sexta-feira. A paralisação durou 14 dias e atingiu cidades do sul de Minas, como Varginha. A decisão veio após julgamento do TST, que determinou o fim da greve. O atendimento nas agências, a triagem e as entregas serão retomados gradualmente. A normalização pode levar alguns dias nas regiões com acúmulo de encomendas e correspondências. O tribunal também definiu reajuste salarial de 4,09% e autorizou a compensação dos dias parados. E o presidente Lula assinou uma medida provisória que proíbe em todo o país a exploração, oferta e publicidade das chamadas bets, as apostas de cota fixa. A medida vale para apostas esportivas e jogos online, tanto em ambientes físicos quanto virtuais. A partir de 6 de outubro, sites e aplicativos de apostas deverão sair do ar. Apostadores poderão retirar voluntariamente os valores disponíveis até 5 de outubro. Outras notícias você confere no Jornal do Cidadão, que começa às 11h15 da manhã. Um bom dia para você. Paula Freire para o Repórter Melodia.
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3: 10 horas e 5 minutos.

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0: 10 horas e 13 minutos.
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encontrar. 10 horas e 17 minutos, você está na Melodia FM, por aqui seus melhores amigos também registrando o carinho da sintonia e da conexão. Na emissora mais simpática do sul de Minas Gerais, uma ótima manhã, 102,3 para você, iniciando a nossa semana, 28 de setembro. Estamos já finalizando nesta semana o mês 9 que venha por aí, mês de outubro. Tamo junto contigo até as 11 horas e 15 minutos. Estamos com você no sul de Minas Gerais até as 11 horas e 15 minutos, levando muita saudade no jeitão sertanejo. Até as 11 horas e 15 minutos, matando saudade daquele jeito, no veículo, no seu veículo de transporte, no seu corre aí, no balcão do seu estabelecimento comercial, nos seus afazeres domésticos. Bom dia, com muita alegria. Tá de folga, que maravilha, aproveitando bastante. Então aproveita a sua folga aí, aumenta o volume, que a sua rádio favorita está completando 38 anos esse mês. A Melodia FM, uma jovem senhora, né? 38 anos de história, de muitas alegrias, mas quem ganha o presente é você, querido amigo, amiga, ouvinte. Esta semana, a festa em dose dupla, viu? 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Tá bom? É uma frase curta, rapidinha, para mim entender que você quer participar do sorteio que vai acontecer agora no finalzinho da programação, beleza? Fique atento, envie sua mensagem, Melodia 38 anos, para você concorrer então a esse kit aí com 3 garrafas térmica com aquele jeitão fit e uma caixa de som da dupla Dom e Juan. Tamo junto, Melodia FM, 38 anos com você, construindo a memória musical da sua família, do seu ambiente de trabalho, a rádio, que com certeza é uma referência no sul de Minas e uma simpatia popular. Vamos junto! Vamos junto com Don e Juan, abrindo a sequência Acredito em Anjos. Começa a pipocar o zap zap. Sorteio por volta de 11, 11 e pouquinho.

0: 10 horas e 31 minutos na emissora mais simpática do sul de Minas, nosso zap zap pipocando. Mas muito mesmo, muito grato você que está participando aí da nossa promoção, a Melodia FM completando 38 anos de história. Mas quem ganha o presente é você, amigo, amiga, ouvinte, que nos acompanha durante todos os dias, em vários horários. Estamos junto com você. Esta semana a nossa festa está em dose dupla em todos os nossos programas que temos comunicadores aí conversando com você. 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É um sorteio por dia aqui no Saudade Sertaneja. Quem for sorteado vai levar então 3 garrafas Fit, umas garrafas lindas e a caixa de som de Don Juan. Para concorrer, facinho, facinho, manda uma mensagem agora pro nosso zap zap, dizendo, escrevendo apenas Melodia FM 38 anos, para eu saber que você está interessado em participar da promoção. Perde tempo não, viu? Fica ligadinho na nossa programação ao longo de todos os horários aí. Vamos estar com você e você vai estar participando conosco. No final de hoje, agora no final deste programa, Saudade Sertaneja, às 11 horas, a gente vai fazer o sorteio do kitzinho completo para você com as garrafas e a caixa de som na emissora da Simpatia Popular. E se você não for sorteado hoje, melhor dizendo, vamos manter a esperança aí e de repente tu ganha amanhã, amanhã tem também. Durante toda a semana, 10 horas e 32 minutos, vamos na 102,3, a emissora mais gostosa de se ouvir, com Don Juan presenteando a gente, nós entregando esta linda canção da dupla, Nossa História.
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0: 10:40.
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0: 10 horas e 44 minutos, são 10 e 44, aproximadamente meia hora para eu e você a gente sentir saudade nesse jeitão gostoso, no jeito sertanejo. Muito grato pelo carinho da sua conexão, não somente Varginha, sul de Minas, aproximadamente 60 cidades acá, ouvindo a nossa 102,3, mas também os nossos amigos e amigas no celular, aplicativo Radiosnet. Vamos junto até as 11 horas e 15 minutos, eu por aqui, você por aí, claro, hoje e durante esta semana a nossa programação tá diferente, tá daquele jeitão, entregando presente. Rádio Melodia, a sua favorita 102,3, está completando 38 anos de história, uma jovem senhora, mas quem tá ganhando presente desta jovem senhora da Melodia FM é você, meu amigo, é você, minha amiga, isso mesmo, esta semana em todos os nossos programas nós vamos sortear um baita kit com garrafas de água Fit, aquelas garrafas lindas para você levar na academia. É, são três garrafas, uma grandona, outra média e outra menorzinha. Um charme, gente, pensa nas garrafinhas bonitas. Para ostentar na academia daquele jeitão, temperaturas elevadíssimas acá no sul de Minas e a gente tem que se hidratar, mas naquele jeito, no estilo, né, papai? E para você concorrer é super fácil, além das garrafas térmicas, você também vai concorrer a uma caixa de som Bluetooth exclusiva da dupla Don Juan. A gente tá tocando as canções dos meninos aí, dos nossos queridos Don Juan, que também estão presenteando a Melodia, está presenteando você, querido ouvinte, que tá sempre com a gente. Para concorrer, facinho, facinho, continua mandando a mensagem agora pro nosso zap. Melodia 38 anos. Escreve só isso e tá tudo certo, aí eu vou entender que você quer participar do sorteio. Melodia FM 38 anos. Perde tempo não, fica ligadinho aí na nossa programação. Se você não ganhar o kit hoje das garrafas com a caixa de som, à tarde tem música popular brasileira com Ronaldo Trombini, que ele vai sortear também. Acredito que vá, não sei. Mas enfim, durante todos os programas aí no período da tarde, fica atento para você participar no final de cada programa aí. Beleza, vamos junto, vamos continuando. Muito grato a sua participação, zap zap moendo, pipocando. É pena que a gente vai sortear só um, né? O coração fica pequenininho, fica apertado, mas ao mesmo tempo a gente fica muito envaidecido de saber que muitas pessoas aí, mais de 100 pessoas, fácil, fácil, já participando do nosso zap. E a gente fica muito agradecido. A nossa amiga, colega de trabalho, Carla Gabriel, tá aqui moendo com os papeizinhos, fazendo, recortando, anotando o número do celular pra gente fazer aquele sorteio bem bacana, bem democrático, viu, gente? Carla Cruz Gabriel, que a gente chama ela aqui. 10 horas e 47 minutos, canta Dom, canta Juan.
1: Tô em Juan pra você!
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10 horas e 59, nada, já foi para 11 horas aqui. 11 horas em ponto no Saudade Sertaneja. Chegamos aqui na nossa última participação, na última sequência do Saudade Sertaneja de hoje. E para você que está acompanhando a programação, desde 10 e pouquinho, 10 e 20 mais ou menos, a gente abriu aí a promoção desta semana, sua rádio favorita, Melodia FM, completando 38 anos de história. E você, amigo, amigo ouvinte, é que vai ganhar o presente, viu? Esta semana, em todos os nossos programas que temos aí comunicadores, nós vamos sortear um super kit com 3 garrafas Fit, aquelas garrafas com aquele modelo lindo de água, para você colocar a sua água ali, bem geladinha, ir para academia, fazer o seu corre, juntamente com as 3 garrafas, uma caixa de som Bluetooth exclusiva da dupla Don Juan para você. Um baita de um presentão aí para um sorteado de hoje. Você que participou aí, que concorreu, que mandou a mensagem, Melodia FM 38 anos, pelo nosso Zap Zap, bora fazer o sorteio. Chegamos agora na hora do sorteio. Quero agradecer a nossa colega de trabalho, Carla Cruz, que picotou os papeizinhos aqui numa correria só, porque foram muitas e muitas participações. E, Carlota, quer falar alguma coisa pra turma aí? Não, Carlota não quer falar com ninguém, não. Obrigado a Carla Cruz. Não é Carla Cruz, é Carla Gabriel, né, Carlota? Que ajudou aí a cortar os papeizinhos. E agora vamos, então, pro sorteio de hoje. Quem será o sorteado ou a sorteada que vai ganhar o presente aí da Melodia FM em comemoração aos nossos 38 anos. Lembrando, quem for sorteado agora, 3 garrafinhas modelo Fit para ir para academia e uma caixa de som Bluetooth linda do Don Juan. Bora ver aqui. Boa sorte para você. Tô torcendo, hein? Vamos junto. 11 horas e 2 minutos. Saiu? Vamos ver. Muito bem, às 11 horas e 2 minutos, o final do celular do sorteado ou da sorteada, enquanto eu vou conversando aqui, vou puxando o número para ver quem que é. O final é, deixa eu me ver, 2664. Se manifeste aí, dá um oizinho para nós. Final 2664. Pegando o nome dela, que é dela, é ela, 2664, Jaque. Participa com a gente de vez em quando aqui. Se não me falha a memória, é do bairro Sion. Forte abraço a todos do bairro Sion aí. Tamo junto, Jaque do Sion. Você foi a sorteada, viu? Pode vir pegar o seu presente, o seu brinde aí. Só que é importante lembrar que é o seguinte. Tem que ser no meu horário, viu, gente? É um presente caro, a caixa de som é um presente mais caro, enfim, eu quero ter o cuidado de entregar em mãos, então dentro do meu horário aí você pode chegar, viu, Jaque? Entre 5 da matina já tô por aqui e por volta até agora 11 e pouquinho, no máximo 11 horas, eu também estarei por aqui para entregar o presente. Caso não tenha como você vir buscar o presente, Jaque, é só pedir para uma pessoa aqui, um motoboy de sua confiança, vir buscar o presente, que aí eu confirmo, você confirma comigo aqui direitinho e a gente entrega para a pessoa de sua confiança, tá bom? Parabéns para você, mulher! Amanhã tem mais, viu? A semana inteira. 11 horas e 3 minutos, canta Don Juan, Princesa. Uma sequência com os meninos aí para gente, para mim, para você. Até amanhã, se Deus quiser.

Agora a gente vai cantar uma música que a gente costumava cantar quando a gente começou. Pra ficar bonito, levanta todo mundo as mãos comigo aí. O primeiro movimento que a gente fizer é pra esse lado aqui. Depois, pra cá. Ok? Vamos treinar? Tá lindo, hein?

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0: Olá, muito bom dia. Eu sou Paula Freire. Está começando mais uma edição do Jornal do Cidadão, com informação, prestação de serviço e os principais acontecimentos de Varginha, da região, do Brasil e do mundo. Sejam muito bem-vindos.
1: Bom dia, eu sou Keila Costa. Fique com a gente porque a partir de agora você acompanha os fatos mais importantes do dia, com credibilidade, rapidez e muita companhia no seu rádio.
0: Hoje é segunda-feira, 28 de setembro, Dia Mundial da Luta contra a Raiva, Dia Internacional de Acesso Universal à Informação e Dia do Hidrógrafo.
1: Agora são 11 horas e 17 minutos. Esses são os destaques do dia.
0: Pneumo 20 já está disponível para idosos com mais de 85 anos em Varginha.
1: Caixa paga novo lote de valores esquecidos do antigo fundo PIS/PASEP.
0: Calor continua em Varginha e máxima pode atingir 34 graus amanhã.
1: Governo federal proíbe bets em todo o Brasil e define prazo para retirada de dinheiro. A Brasil considera medida tardia e eleitoreira.
0: Eleições 2026. Eleitores já podem consultar o local de votação. E voto poderá valer como prova de vida do INSS.
1: Prefeitura de Varginha apresenta o projeto de lei orçamentária para 2027 na Câmara Municipal amanhã.
0: Greve dos Correios termina em Minas e atendimento será normalizado gradualmente.
1: Varginha Geek será em novembro, ingressos já estão à venda.
0: Chico César é a quinta atração do Na Rota da Boa Música.
1: Acidentes de trânsito, carro capota e cai em barranco na Avenida Celina Ferreiro Ottoni. E motociclista provoca acidente na MGC 491 em Varginha.
0: Tem ainda os resultados dos jogos de futebol amador da cidade.
1: O Jornal do Cidadão começa agora. Bom dia, Paula.
0: Bom dia, Keila.
1: Caixa paga novo lote de valores esquecidos do antigo fundo PIS/PASEP. Pedro Lacerda traz os detalhes.
2: A Caixa Econômica Federal começou a pagar na sexta-feira um novo lote de valores esquecidos do antigo fundo PIS/PASEP. Tem direito ao dinheiro trabalhadores com carteira assinada e servidores públicos que atuaram entre 1971 e 1988, além de herdeiros em caso de falecimento do titular. Quem pediu o ressarcimento até 31 de agosto recebe nesta rodada. O valor médio fica entre R$ 2.800 e R$ 2.900, variando conforme o tempo de trabalho e o salário da época. Esses recursos não têm qualquer relação com o abono salarial pago anualmente. São cotas do fundo extinto em 2020. Para saber se você tem dinheiro a receber, é preciso acessar o portal Repis Cidadão, com a conta gov.br nos níveis prata ou ouro, ou consultar pelo aplicativo do FGTS. O pedido pode ser feito no próprio app na opção Ressarcimento PIS/PASEP ou em uma agência da Caixa com documento oficial com foto. O crédito é feito em conta corrente. Quem não tiver conta na Caixa recebe pela poupança social digital no aplicativo Caixa Tem. Os próximos lotes seguem a data do pedido. Quem solicitar até o fim de setembro recebe no dia 26 de outubro. Até outubro, o crédito cai em 25 de novembro e assim sucessivamente até dezembro.
0: 11h20. O presidente Lula assinou uma medida provisória que proíbe em todo o país a exploração, oferta e publicidade das chamadas bets, as apostas de cota fixa. A medida vale para apostas esportivas e jogos online, tanto em ambientes físicos quanto virtuais. A partir de 6 de outubro, sites e aplicativos de apostas deverão sair do ar. Apostadores poderão retirar voluntariamente os valores disponíveis até 5 de outubro.
1: A Associação Brasileira de Bares e Restaurantes, a Abrazel, criticou o pacote anunciado pelo governo federal contra as chamadas bets. Em nota divulgada na sexta-feira, a entidade classificou as medidas como tardias e eleitoreiras e afirmou que a forma como foram adotadas pode gerar insegurança para quem empreende no país.
0: Segundo a Abrazel, entidades do comércio e dos serviços já haviam pedido restrições à publicidade das BETs e encaminhado propostas ao Congresso, mas nunca tiveram o apoio e a atenção necessários por parte do governo. O presidente executivo da entidade, Paulo Soumuti, afirmou que o governo demorou a agir e questionou o momento da decisão. A Abrazel também defende que mudanças em atividades autorizadas sejam feitas com mais antecedência e segurança jurídica.
1: Giro de notícias. Governo prepara reunião com clubes para discutir impactos da proibição das bets. E CNBB nega fake news sobre Flávio Bolsonaro e Nossa Senhora Aparecida. Confira esses e outros destaques do dia com Norberto Notari.
3: A Conferência Nacional dos Bispos do Brasil negou ter envolvimento na produção ou disseminação de informações falsas relacionadas ao processo eleitoral. A entidade afirmou que a mentira não se combate com outra mentira. A CNBB foi acusada pelo senador Flávio Bolsonaro de promover a ideia de que ele pretendia retirar de Nossa Senhora Aparecida o título de padroeira do Brasil, algo negado pelo candidato. Quase 1 milhão de brasileiros com domicílio eleitoral no exterior estão aptos a votar nas eleições de 2026. Segundo o Tribunal Superior Eleitoral, são 918.876 eleitores em 134 países, o equivalente a pouco mais de 0,5% de todos os eleitores do país. De 2010 a 2026, o número fora do país cresceu 358%. O governo federal marcou uma reunião para amanhã com representantes de clubes de futebol para discutir os impactos da proibição das bets no país. O encontro foi confirmado pelo Ministério do Esporte. Algumas agremiações emitiram notas condenando a decisão do executivo. O Brasil deve contar com 7 novidades no time titular para o segundo amistoso contra a Austrália que acontece amanhã. O técnico Carlo Ancelotti treinou com Otávio no gol, Wanderson, Jair, Gabriel Magalhães e Mauro Júnior na defesa. Danilo, Bruno Guimarães e Gabriel Bontempo formam o meio de campo. E o ataque fica com Rayan, Rafinha e Vini Júnior.
0: Atenção! Aposentados, pensionistas e beneficiários de auxílios do INSS que comparecerem às urnas nas eleições deste ano poderão ter o registro da votação utilizado automaticamente como prova de vida. O INSS recebe os dados de comparecimento fornecidos pela Justiça Eleitoral, sem que o beneficiário precise levar comprovante ao banco ou a uma agência do INSS.
1: A medida abrange cerca de 40 milhões de beneficiários. E atenção, quem não votar não terá o benefício bloqueado por este motivo. O INSS continua fazendo o cruzamento com outras bases de dados para comprovar a vida do segurado. A situação da prova de vida pode ser consultada pelo aplicativo ou site Meu INSS ou pela Central 135. As informações são do INSS e do Tribunal Superior Eleitoral.
0: Eleitoras e eleitores já podem consultar onde vão votar nas eleições 2026. A informação está disponível pelo aplicativo e-título e também no site do Tribunal Superior Eleitoral. Pelo e-título, basta atualizar os dados para conferir o endereço da sessão e a zona eleitoral. No site do TSE, é só acessar o autoatendimento eleitoral e escolher a opção onde votar.
1: A consulta pode ser feita com CPF ou número do título, data de nascimento e nome da mãe. O primeiro turno será no dia 4 de outubro. Se houver segundo turno para presidente ou governador, a votação será em 25 de outubro. A Justiça Eleitoral recomenda fazer a consulta com antecedência, principalmente quem mudou de seção ou pediu transferência temporária.
0: A hora certa, 11h25. Os trabalhadores dos Correios em Minas Gerais encerraram a greve e voltaram ao trabalho na última sexta-feira. A paralisação durou 14 dias e atingiu cidades do sul de Minas, como Varginha. A decisão veio após julgamento do TST, que determinou o fim da greve.
1: O atendimento nas agências, a triagem e as entregas serão retomados gradualmente. A normalização pode levar alguns dias nas regiões com acúmulo de encomendas e correspondências. O tribunal também definiu reajuste salarial de 4,09% e autorizou a compensação dos dias parados.
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5: O mercado cafeeiro na região fechou com alta na última sexta-feira. O café tipo 6, bebida dura, foi negociado a R$ 1.533 e o tipo 7 a R$ 1.443. No mercado futuro da BMF, a cotação fechou a US$ 338,60, com alta de US$ 5,35. São informações do Centro do Comércio de Café do Estado de Minas Gerais. E agora as informações do mercado financeiro para esta segunda-feira. O dólar abriu hoje a R$ 5,19 e o euro a R$ 5,90.
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0: Varginha começa a semana ainda sob influência do calor, mas a temperatura tende a cair de forma significativa a partir da quinta-feira. Segundo a previsão do Climatempo, as máximas devem chegar a 34 graus nesta terça-feira. Recua para 28 na quinta e 24 graus na sexta-feira. Hoje, na cidade, dia de sol, as nuvens aumentam à tarde. A máxima pode chegar aos 32 graus. Agora, 29 graus na cidade.
1: Amanhã o dia será parecido. Sol com nevoeiro pela manhã, pancadas de chuva à tarde e à noite, 5 milímetros previstos. Mínima de 20 e máxima de 34 graus. Enquanto durar a onda de calor, a recomendação é se hidratar, usar protetor solar e evitar a exposição nas horas mais quentes do dia. Confira agora como fica o tempo hoje no Sudeste.
6: A região Sudeste terá variação de nebulosidade nesta segunda-feira. Em São Paulo, há possibilidade de chuva isolada, principalmente no leste e sul do estado. Na capital, os termômetros variam de 16 a 28 graus. No Rio de Janeiro, a chuva pode ocorrer de forma isolada no centro-sul e na faixa litorânea. A cidade do Rio terá mínima de 20 e máxima de 28 graus. Em Minas Gerais, o céu terá muitas nuvens, com menor nebulosidade no norte e oeste mineiro. Belo Horizonte registra temperaturas entre 18 e 34 graus. No Espírito Santo também haverá predomínio de muitas nuvens, com períodos de menor cobertura no oeste capixaba. Em Vitória, a mínima será de 20 e a máxima de 31 graus.
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0: 11:29. O cantor e compositor paraibano Chico César, conhecido por sucessos como Mama África e A Primeira Vista, é a quinta atração do projeto Na Rota da Boa Música em Varginha. O show será no dia 15 de outubro, uma quinta-feira, às 8 da noite, no Teatro Capitólio.
1: Os ingressos estarão disponíveis pelo site centraldoseventos.com.br e tem ação solidária. O público pode doar livros infanto-juvenis na entrada do show. As obras serão destinadas a uma biblioteca pública do sul de Minas.
0: A Câmara Municipal de Varginha entrega hoje uma moção de aplauso ao senhor Frederico José de Albuquerque Manso, a homenagem a uma proposta do vereador Miguel da Saúde em reconhecimento aos serviços prestados à educação varginhense e à promoção da cultura. Fred, como é conhecido aqui na Rádio Melodia, apresenta há mais de 2 décadas o programa Sábado Romântico.
1: O programa vai ao ar todos os sábados, das 10 à meia-noite, e já é um clássico da programação. A moção de aplauso será nesta segunda-feira, às 18h, no plenário da Câmara Municipal, que fica na Praça Governador Benedito Valadares, número 11, no centro de Varginha. Homenagem merecida. Parabéns ao professor Fred.
0: O Varginha Geek está marcado para o dia 22 de novembro. O evento será das 9 da manhã às 6 da tarde no Clube de Varginha. Haverá atrações para os fãs de games, cosplay, K-pop, música e cultura pop. A programação terá ainda a apresentação da Orquestra Filarmônica de Varginha com trilhas sonoras de filmes.
1: O evento deve receber visitantes de outras cidades, movimentando o turismo e o comércio local. Os ingressos do primeiro lote estão à venda até o dia 30 de setembro e custam R$ 60,00. Já o ingresso solidário custa R$ 50,00 e exige a doação de 1 quilo de alimento não perecível, exceto sal e fubá. Os alimentos serão destinados à instituição Vida Viva.
0: A paróquia Nossa Senhora do Rosário, em Varginha, realiza o dozenário e a festa de Nossa Senhora do Rosário. Hoje, o quarto dia da programação, terá missa às 19h. A celebração será presidida pelo padre Júlio César da Costa, com a participação da comunidade Santa Edvirges. O gesto concreto é a doação de multiuso. E depois da missa, todo mundo está convidado para a festa externa na Praça da Matriz, com música ao vivo de Patrick Carvalho e banda.
1: Nesta terça-feira, as missas serão às 7 da manhã e às 7 da noite, com a comunidade Sagrada Família. A celebração será presidida pelo padre Aparecido Otaviano. O gesto concreto é a doação de álcool líquido. E na praça, a atração musical será Bruno Melo e banda. A festa segue até 6 de outubro. Todas as noites tem barraquinhas com comidas típicas. E no dia 7 de outubro, dia de Nossa Senhora do Rosário, haverá missas solenes.
0: A paróquia do Divino Espírito Santo, também aqui em Varginha, realiza amanhã, às 7 da noite, a Missa dos Arcanjos, na Igreja Matriz. Em seguida, haverá procissão com a presença do Tiro de Guerra, Corpo de Bombeiros, Polícia Militar, Guarda Municipal, além de ambulância. Quem puder colaborar com o gesto concreto da comunidade, a organização pede a doação de açúcar e óleo. Toda a comunidade está convidada a participar.
1: A Biblioteca Pública Municipal de Varginha recebe na próxima quarta-feira, às 19h, mais um encontro do Clube de Leitura Leia Mulheres. Desta vez, o grupo vai discutir o livro Louças de Família, da escritora e poetisa gaúcha Eliane Marques.
0: O encontro terá uma roda de conversa sobre a obra, com debates sobre literatura produzida por mulheres, memórias e outros temas abordados no livro. A participação é gratuita e aberta a toda a comunidade. A iniciativa tem apoio da Prefeitura de Varginha, por meio da Fundação Cultural e da Biblioteca Pública Municipal.
1: E ouça depois do intervalo.
0: Prazo para cadastro em creches de Varginha termina na próxima quarta-feira.
1: Conta de luz, saiba o que fazer para não perder os descontos da tarifa social da CEMIG.
0: Novo morador do zoológico de Varginha terá nome escolhido pelo público.
1: E ainda nesta edição.
0: Últimos dias de inscrições para o mutirão Direito a Ter Pai.
1: Concep de Varginha realiza a primeira reunião e define nova diretoria.
0: Câmara Municipal promove audiência pública sobre regularização de chacreamentos amanhã.
1: A gente volta já já.
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1: Educação. Atenção, pais e pessoas responsáveis. Está terminando o prazo para o cadastramento de crianças em vagas nas creches da Rede Municipal de Varginha para o ano letivo de 2027. O cadastro é destinado a crianças de 4 meses a 3 anos e 11 meses e deve ser feito até 30 de setembro por meio de formulário online ou presencialmente na Secretaria Municipal de Educação.
0: Quem optar pelo atendimento presencial deve procurar a SEDUC na Avenida Brasil, número 171, na Vila Pinto, das 7h30 da manhã às 13h30 da tarde, sem intervalo para o almoço. É necessário apresentar documentos como certidão de nascimento da criança, comprovante de residência e comprovante de renda familiar ou Bolsa Família.
1: A professora Monique da Silva Ferreira recebeu na semana passada a Comenda do Mérito Educacional Municipal da Câmara de Varginha. A homenagem reconhece a trajetória e as contribuições da educadora para a área da educação, especialmente na educação infantil e nas discussões sobre cultura, identidade e relações étnico-raciais.
0: A solenidade reuniu familiares, amigos, colegas de trabalho e representantes de instituições ligadas à educação. Emocionada, Monique agradeceu a homenagem, ressaltou a importância da família em sua caminhada e dedicou o reconhecimento aos profissionais da educação infantil que trabalham ao seu lado diariamente.
1: Saúde. No dia 14 de setembro, o Ministério da Saúde liberou a vacina pneumocócica VPC20 para idosos com 85 anos ou mais. A partir de hoje, a vacina está disponível em todas as salas de vacinação do município de Varginha. A coordenadora de imunização do município, Luana Teixeira, traz todos os detalhes.
10: Então, essa nota técnica, ela traz a disponibilização da vacina Pneumo-20, popularmente conhecida. Ela foi disponibilizada para os idosos a partir de 85 anos na rotina. Ou seja, com isso, todas as pessoas a partir desta idade poderão receber uma dose dessa vacina na rede pública, na rotina, né? Sem necessidade de abrir processo, né? Como acontece com outras vacinas consideradas especiais. Essa vacina, ela protege contra 20 subtipos da bactéria que causa principalmente a pneumonia, mas também pode causar a doença pneumocócica invasiva. E, na grande maioria dos casos, né, uma alta taxa de mortalidade. E nós sabemos que a pneumonia ocasionada por essa bactéria, ela tem uma alta taxa, principalmente nos extremos, nas crianças e nos idosos, né? Então, recentemente, ela já foi incorporada no PNI para as crianças, que têm recebido ela aos 2 meses e depois um reforço aos 12 meses. E, a partir de agora, também contempla aí a faixa etária no extremo de idade mais avançada, que são os idosos a partir de 85 anos. Importante informar que nós temos aí dados que em 2025 foram quase 750 óbitos causados por pneumonia em idosos a partir de 85 anos, 785 casos a cada 100 mil habitantes. Então, se a gente avaliar, né, uma taxa muito alta de mortalidade, então, assim, extremamente importante que esses idosos possam procurar as unidades e ser contemplados com essa imunização que vai trazer aí uma redução nas taxas de hospitalização e também de mortalidade. É uma dose única. O idoso procurar a unidade de saúde, vai apresentar um documento de identidade comprovando a faixa etária, mas há necessidade de levar o cartão de vacinas, porque tem orientação para que ocorra a análise do esquema vacinal referente às vacinas pneumocócicas, né? Então, vai avaliar se esse idoso já recebeu, em algum outro momento, vacinas que protejam contra as doenças pneumocócicas, porque nós já tivemos aí disponível pelo Centro de Referência de Imunobiológicos Especiais a vacina Pneumo 23. Então, pode ser que esse idoso já tenha recebido e, a depender do esquema anterior, ele pode ser que não tenha indicação de receber a Pneumo 20. Né? Então, é extremamente importante levar o cartão vacinal para que seja realizada essa análise e, a depender do histórico vacinal, a vacina vai ser disponibilizada ou não. É importante que, se caso esses idosos também não tenham recebido a vacina de influenza este ano, na oportunidade pode estar recebendo as duas vacinas no mesmo momento.
0: Varginha participa de mais uma edição do Mutirão Direito a Ter Pai, promovido pela Defensoria Pública de Minas Gerais. As inscrições seguem até 2 de outubro, próxima sexta-feira. O atendimento será realizado de 19 a 23 de outubro. O Mutirão oferece de graça serviços como reconhecimento de paternidade ou maternidade, investigação de paternidade, exame de DNA, pensão alimentícia, guarda e regulamentação de convivência.
1: Em Varginha, as inscrições podem ser feitas na Defensoria Pública, na Rua Colômbia, 263, na Vila Pinto, de segunda a quinta-feira, das 8 da manhã às 5 da tarde. Mais informações pelo telefone 3222-8581, 3222-8581. Além de Varginha, também participam Pouso Alegre, Campo Belo e São Sebastião do Paraíso.
0: O Zoológico de Varginha está promovendo uma votação para escolher o nome do novo morador do parque. Um filhote de macaco prego, filho de MacGyver e Bela. E quem decide é o público. As opções são Rambo, Rocky e James. A votação acontece pelas redes sociais do Zoo Botânico de Varginha e termina no dia 5 de outubro.
1: Em setembro, os consumidores de energia elétrica ainda devem arcar com uma cobrança extra aplicada devido à bandeira amarela, que indica uma tarifa maior por causa das condições menos favoráveis de geração. Por isso, qualquer economia é muito bem-vinda, com a tarifa social que beneficia famílias de baixa renda inscritas no Cadastro Único.
0: Mas, para garantir o desconto parcial e a gratuidade, é preciso manter esse cadastro sempre atualizado, como explica o agente de proteção à Receita da CEMIG, Caio Rodrigues Ressurreição.
11: Essa questão da tarifa social, né, que esse benefício social fornecido pela CEMIG, ela precisa que esses dados do CAD Único eles estejam atualizados. Porque caso esses dados não estejam atualizados, corre o risco da pessoa que tem esse benefício, né, que já possui esse benefício ou poderia possuir esse benefício, que ela não adquira esse benefício e não se mantenha nesse benefício. Então, esses dados desatualizados no CAD Único pode prejudicar que esse benefício de fato seja usufruído pelas pessoas. Os dados cadastrais do CAD Único, eles fazem parte de um banco de dados do governo federal. Então, a primeira coisa que a gente precisa entender que é importante, né? A gente precisa que esses dados do CAD Único, eles batam com os dados da CEMIG. Então, apesar da gente de não ser possível, né, fazer essa atualização na CEMIG, é importante que as pessoas procurem o centro responsável pelo CAD Único. E a gente tem como um centro de referência o próprio CRAS, né, que é esse centro de referência e assistência, né, das prefeituras, ou então utilizem os canais oficiais do próprio CAD Único para poder fazer essa atualização. Então, é bom que as pessoas elas confiram se o endereço que consta na CEMIG, né, na conta da CEMIG, bate com esse cadastro do governo, porque essa inconsistência cadastral pode prejudicar. É importante a gente também ter essa questão do nome, né, que seria o parceiro de negócio que a gente chama aqui na CEMIG. Então, é importante que esse parceiro de negócio não seja um terceiro. A gente tem algumas situações, né, como, por exemplo, casa alugada, casa cedida, né, que seria essa conta de luz poderia estar no nome de outra pessoa. Então, é importante que essa conta ela esteja no nome de uma pessoa, né, do grupo familiar que está inscrito ali no CAD Único ou então, por exemplo, no BPC, né, que é o Benefício de Prestação Continuada. Numa situação de casa cedida ou alugada, para passar essa inscrição para a pessoa que está nessa cadastrada no CAD Único, que compareça na CEMIG e solicite a troca de titularidade. Então, o papel da CEMIG nesse caso seria isso, né? É uma economia que vai pesar, né, no aspecto financeiro para as pessoas, né? E tem muitas pessoas que poderiam ter esse benefício, mas por falta dessa atualização cadastral, acaba não possuindo, né? Acaba não usufruindo desse benefício, né? Hoje em dia, o Cadastro Único faz essa atualização cadastral para o benefício de forma automática. Então, se você tiver com o seu Cadastro Único atualizado, isso acontece de forma automática, você não precisa solicitar na CEMIG.
1: A Prefeitura de Varginha, por meio da Secretaria Municipal de Planejamento, realiza uma audiência pública sobre o projeto de lei orçamentária para 2027. É uma oportunidade para a população acompanhar o planejamento dos investimentos e as prioridades do município para o próximo ano.
0: A audiência será amanhã, às 16h, no auditório do Imprev, na Vila Paiva. A participação da população é aberta e importante para acompanhar e contribuir com o planejamento do futuro da cidade.
1: E a Câmara Municipal de Varginha realiza amanhã uma audiência pública para discutir um projeto de lei complementar sobre o macrozoneamento e o zoneamento de áreas destinadas ao chacreamento no município. A audiência começa às 15h e tem como objetivo garantir a participação da população na discussão da proposta. Moradores, proprietários, representantes de entidades e outros interessados poderão conhecer o projeto, tirar dúvidas e apresentar sugestões.
0: A medida busca dar mais segurança jurídica à regularização de glebas e à implantação de novos empreendimentos, além de ampliar o controle sobre a ocupação do território. O projeto também prevê acompanhar o crescimento urbano com as exigências ambientais e urbanísticas do município. Depois da audiência, a proposta segue a tramitação na Câmara, com análise dos vereadores, antes de ser levada à votação em plenário.
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1: Um Ford Ka capotou e desceu um talude às margens da Avenida Celina Ferreira Ottoni, em Varginha, na noite desse domingo. O acidente aconteceu próximo ao trevo da Fertipar. O corpo de bombeiros foi acionado pelo SAMU para apoiar o resgate. Os bombeiros fizeram um reconhecimento da área e desceram até o veículo, que ficou no barranco.
0: Os militares realizaram buscas dentro do carro e na vegetação ao redor, mas não encontraram nenhuma pessoa no local. Uma testemunha relatou que um casal conseguiu sair do carro logo após o capotamento e deixou o local antes da chegada das viaturas.
1: Um motociclista colombiano de 30 anos provocou um acidente no final da tarde desse domingo na MGC 491 em Varginha. Segundo a Polícia Militar Rodoviária, ele teria desrespeitado o sinal de pare ao atravessar a rodovia no trevo do antigo Café Solúvel e acabou atingido por outra motocicleta que seguia no sentido Varginha. O outro motociclista, de 44 anos, natural de Carmo da Cachoeira, foi lançado ao chão e sofreu diversas escoriações.
0: O homem foi detido pelo SAMU e levado ao Hospital Bom Pastor. O motociclista atingido foi levado pelo SAMU ao Hospital Bom Pastor. Ainda de acordo com a polícia, o motociclista colombiano estava há 8 meses no Brasil e não apresentou habilitação válida para conduzir no país. Uma triagem também indicou ingestão de álcool. Ele não fez o teste do etilômetro, mas foi autuado por dirigir sobre influência de álcool e por conduzir sem habilitação. Um termo circunstanciado de ocorrência também foi lavrado.
1: O CONSEP, Conselho de Segurança Pública e Defesa Social de Varginha, realizou na semana passada a primeira reunião após a reestruturação do órgão. O encontro aconteceu no Centro de Comando da Guarda Civil Municipal e teve como principal objetivo a eleição e definição da nova diretoria.
0: A reunião contou com representantes da Guarda Municipal, Polícia Militar, Polícia Civil, Polícia Federal, Defesa Civil, OAB, ACIV, APAC, além de secretarias municipais e entidades ligadas à segurança pública. 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
2: 11:50. As Indústrias Colombo está com vaga aberta para técnico de campo. A oportunidade é para contratação efetiva pelo regime CLT, com salário de quase R$5.000. Podem se candidatar profissionais que moram em Varginha, Três Pontas, Boa Esperança ou cidades vizinhas.
0: É necessário ter curso técnico ou superior em andamento nas áreas de mecânica, agricultura de precisão, agropecuária ou relacionadas, além de CNH categoria B e conhecimentos em pacote office. Entre as atividades estão atendimento a clientes, manutenção e ajuste de máquinas agrícolas, visitas técnicas e orientações sobre o uso dos equipamentos.
2: Os interessados devem enviar o currículo para rh@industriascolombo.com.br, rh@industriascolombo.com.br, informar o nome da vaga no assunto do e-mail.
1: Plantão de farmácias.
3: Até domingo, dia 4 de outubro, farmácias que vão fazer plantão diurno de 8 da manhã às 8 da noite. Drogaria DSG Popular, da Rua Presidente Antônio Carlos, 393. Drogaria São Paulo, da Rui Barbosa, 184. Farmácia Minas Master, da Avenida dos Imigrantes, 415, no Cidade Nova. E Drogaria Natus Farma, da Avenida Almirante Barroso, 135, no São Geraldo. As drogarias Natus Farma, da Avenida Rio Branco, 304, e Drogazil, da Praça da Fonte, número 40, vão fazer plantão diurno 24 horas e plantão noturno no sábado, de 8 da noite às 8 da manhã de domingo. A Drogaria São Paulo, da Rui Barbosa, 184, vai fazer plantão noturno de 8 da noite de domingo às 8 da manhã de segunda-feira, dia 5 de outubro. Para saber mais a respeito do plantão de farmácias em Varginha, é só entrar em contato com a Rádio Melodia ou então consultar a Prefeitura através da internet.
1: Notas de falecimento.
0: Faleceu Neila Rodrigues Cândido, de 45 anos, moradora do bairro Minas Gerais. Está sendo velada no cemitério municipal. O sepultamento será às 4h30 da tarde de hoje, no cemitério Campal.
2: Senhor José Bittencourt, de 88 anos, morador do bairro Jardim Andere, está sendo velado no cemitério municipal. O sepultamento será às 5 da tarde de hoje, também no municipal.
0: Expressamos nossos sinceros pêsames às famílias enlutadas.
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2: Futebol, confira os resultados dos jogos dos campeonatos amadores em Varginha, com o repórter José Aladir.
4: Com 39 gols marcados, aconteceu no último sábado a quarta rodada do Campeonato Municipal de Categorias de Base Sub-14. As partidas foram realizadas no Estádio 7 de Setembro e no Nego Horácio. Confira os resultados. No 7 de Setembro, o Barcelona venceu por 2-1 a equipe do SESI. O Vila Flamengo goleou por 9-0 o Loc Malocas. O R11 venceu por 4-0 a equipe do APROCEP. No Nego Horácio, na Vila Barcelona, o Gol de Luz perdeu de 11-2 para o Novo Futsal. Carvalhos e Arena Sion empataram em 2-2. O Futebol Moleque venceu por 4-2 a equipe do Real Canaã. Passando agora para o Amadorzão 2026, também aconteceu neste último domingo, dia 27 de setembro, jogos da penúltima rodada da fase classificatória do Amadorzão 2026. Os duelos aconteceram no campo da Semel, onde o Mascatinho venceu por 2-1 a equipe do Petrópolis. No outro jogo, o Alvinegro foi derrotado por 1-0 pela equipe do Registânia. No Estádio Rubro Negro da Rua Paraná, mais duas partidas completaram a rodada.

0: A equipe do Corsete empatou em 1-1 com o Carvalhos. E o São Bento venceu por 1-0 a equipe do Jacomelli. Tanto o Campeonato Municipal de Categorias de Base Sub-14, quanto o Amadorzão 2026, são realizados pela Prefeitura Municipal de Varginha e organizados pela CEMEL. Repórter José Aladir.
1: E assim chegamos ao fim de mais uma edição do Jornal do Cidadão, com apresentação, reportagens e edição de Keila Costa e Paula Freire.
2: Colaboração dos repórteres José Aladir e Viviane Silva, trabalhos técnicos Roberto Carlos de Souza, locução JB.
1: Muito obrigada pela sua companhia e pela sua audiência. O Jornal do Cidadão volta amanhã às 11h15.
2: Fique agora com a propaganda eleitoral obrigatória e em seguida o programa Bem Brasil. Uma ótima tarde para você e boa semana.
1: Boa tarde.
3: Você ouviu?

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4: Já estamos no ar. O puro som do Brasil, seu ponto de encontro com a nossa maior riqueza cultural, a nossa MPB. E eu, Ronaldo Trombini, fico com você até as 14h. 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Vamos trazendo a primeira de hoje, Jorge Benjor.
5: Foi um gol de anjo, o verdadeiro gol de placa.
4: Já sabe qual é, né?

0: E você curtiu Mosca e Maria Gadu, Sinto Encanto, Martinho da Vila e Ana Costa, Eu Vou Pra Vila, Guito, Morada do Sossego, e pra abrir o programa de hoje, o Jorge Benjor, Fio Maravilha. 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
0: Meio-dia 43, agora tem Tavinho Moura.

0: Oswaldo Montenegro, hoje é dia de rock. Renato Teixeira, Amora, Vanderly, Desejo de Flor e Tavinho Moura, Como Vai a Minha Aldeia. Mentira, não foi nada disso. Primeiro a gente abriu a sequência com o Jorge Benjor, não, tá certo, Tavinho Moura, Vanderly, Renato Teixeira e o Oswaldo Montenegro. 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Daqui a pouco, depois do repórter Melodia, a gente vai revirar o baú.
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6: A RTS está com processo seletivo aberto para a vaga de assistente de departamento pessoal em Varginha. A oportunidade também é destinada a pessoas com deficiência. É preciso morar em Varginha e ter ensino superior completo ou em andamento, em administração, recursos humanos, ciências contábeis ou áreas relacionadas. Também é necessária experiência com rotinas de departamento pessoal. Conhecimento do sistema domínio é considerado um diferencial. Os interessados devem enviar o currículo pelo WhatsApp 99-35-85-91. 99-35-85-91.
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12: Uma hora, um minuto. Toda segunda-feira a gente faz um Revirando o Baú aqui, tipo Jovem Guarda, aqueles sucessos bem antigos para matar a saudade mesmo. Olha só quem eu trago hoje para abrir o nosso Revirando o Baú. Roberto Carlos.

0: Quem é essa voz, hein? Sérgio, Sérgio Reis, Coração de Papel, época da Jovem Guarda, bons tempos. Diana, música da minha vida. Kátia, Silene, a manchinha no lenço. The Originals, uma mistura aí de Fevers, Renato e seus Bluecaps e companhia, produzidos pelo Lobão, né? A gente era feliz e não sabia. E Roberto Carlos, a garota do baile. E a paróquia de Nossa Senhora do Rosário em Varginha realiza o dozenário e a festa de Nossa Senhora do Rosário. Hoje, quarto dia da programação, missa às 19h. Depois, a festa externa da matriz tem música ao vivo de Patrick Carvalho e banda. Amanhã, terça, as missas serão às 19h, 19h na comunidade Sagrada Família. E na praça, a atração será Bruno Melo e banda. 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Boa sorte!
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0: Almir Sutter, dedilhando a viola.

0: Marina Lima cantando Erasmo Carlos, Mesmo Que Seja Eu, Rita Lee, Roberto de Carvalho, a fulana Almir Sater, A Saudade é uma Estrada Longa. A paróquia do Divino Espírito Santo vai realizar amanhã, terça-feira, 7 da noite, a Missa dos Arcanjos na Igreja Matriz. Em seguida, haverá procissão com tiro de guerra, corpo de bombeiros, polícia militar, guarda municipal, acompanhado também por uma ambulância. 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Daqui a pouco, no próximo intervalo, a gente divulga o ganhador ou a ganhadora.
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0: Flávio Venturini e Caetano Veloso, Voando pelos céus de Santo Amaro.

0: E aí, vamos comemorar o aniversariante do dia, Milton Nascimento, Anima. Milton Nascimento, fechando aí, marcando seus 8.4, 84 anos. Olha aí, Milton Nascimento, fazendo aniversário hoje. A gente não poderia deixar de rolar uma música dele aqui no Bem Brasil, né? Também Daniela Mercury e Herbert Viana para te mostrar. Flávio Venturini e Caetano Veloso, Céu de Santo Amaro. E conforme prometido, vamos lá, o sorteio. 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
0: Lô Borges, abrindo a nossa última sequência de hoje aqui no Bem Brasil!

0: Muito bem, Erasmo Carlos Amore, isso, também sai Guarabira Estrangeira, o encontro de 14 Bis e Samuel Rosa na bola de meia, bola de gude, Loborges, cartão postal, fechando bem Brasil desta segunda-feira, daqui a pouco, sucessos, melodia, mais tarde o Melodia Sertaneja com Carlos Fernando, e o bem Brasil volta amanhã. Um ótimo início de semana pra você. Fica com Deus. Valeu, gente.
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0: Na última sexta-feira, os trabalhadores dos Correios em Minas Gerais encerraram a greve e voltaram ao trabalho. A paralisação durou 14 dias e atingiu cidades do sul de Minas, como Varginha. A decisão veio após o julgamento no TST, que determinou o fim da greve. O atendimento nas agências, a triagem e as entregas serão retomadas gradualmente. A normalização pode levar alguns dias nas regiões com um acúmulo de encomendas e correspondências. O tribunal também definiu reajuste salarial de 4,09% e autorizou a compensação dos dias parados. Ronaldo Trombini, repórter Melodia.
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6: Presidente Lula assinou uma medida provisória que proíbe em todo o país a exploração, oferta, publicidade das chamadas bets, as apostas de cota fixa. A medida vale para apostas esportivas e jogos online, tanto em ambientes físicos quanto virtuais. A partir do dia 6 de outubro, sites e aplicativos de apostas deverão sair do ar. Apostadores poderão retirar voluntariamente os valores disponíveis até o dia 5 de outubro. Ronaldo Trombini, Repórter Melodia.
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1: Maravilha, cá estamos nós, é o Melodia Sertaneja aqui na 102, a rádio da nossa gente. Maravilha! Hoje, segunda-feira, 28 de setembro, ano 2026. Domingo agora tem as eleições.
2: Bate a bota no chão.
1: Não deixe de votar, hein? Vamos que vamos! 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A Melodia FM 3.8, hein? É, eu entrei na rádio, a rádio era criança, né? A rádio tinha 3 aninhos. 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
3: É uai, é uai.
1: Kit de água 3 em 1 e a caixa de som, tá bom? Essa música é bonita, hein? Morrendo de saudade, Rick e Renner. Puxa vida, 3 e 3.
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Ô, meu pai, é uma melodia sertaneja levando alegria, descontração. Que vamos, em 3:25, abraço aqui pro Romualdo. O Romualdo no sítio Pitangueiras, em Três Pontas. Abração, meu caro. Também aqui participando com a gente, a Cecília, também Camila, Maurício, Marcelo, no Sion Aparecida, no São Sebastião, né? Um abraço aí, Cecília. O Geraldo de Assis também tá na sintonia. O Marcelo Lopes, o Gesiel, a esposa do Marcelo, a Priscila, no Porto Real. Também Melquisedeque, Melquisedeque, aquele abraço, obrigado aí pela sintonia. A Maria de Fátima também tá na sintonia. Tudo bem aí, Maria de Fátima? Deixa eu ver se ela tá aqui no... Ah, beleza, ela tá participando aqui, tranquilo. Maravilha, Maria de Fátima, Brígida. Também a Alda, né? Alda Bocalon. Um abraço, Alda! A Luciana também tá na sintonia. A Luciana do Cidade Nova, em Varginha. A Gi Santos, a Giane, né? No bairro Canaã.

0: dele tá...
1: Um cachimblema, hein? Meu Deus do céu. Ah, também participando, além da Giane, o Edgar Oliveira. Um abraço, Edgar. O Francisco também tá na sintonia, o Francisco Júnior. O Reginaldo, também tá na sintonia. O Adilson Simões, na casa de Campo São Simão. Obrigado aí pelos parabéns dos 38 anos da Rádio Melodia. A Cleusa Mariano também tá na sintonia. O Adenilson Carlos tá curtindo a gente também. Antônia Clélia aí na Vila Bueno. A Lili Costa, um abraço, Lili. A Carla Gabriel, a nossa Carla aqui da Rádio Melodia FM, também tá na sintonia, beleza? A Sidneia também. Maravilha, chegando então mais uma sequência. E você que tá na sintonia pode participar, tá? É, daqui a pouco o sorteio, tá? A cada dia até sexta-feira, nessa reta final aí, né, da promoção de aniversário da Rádio Melodia, 38 anos, né? 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Maravilha. Todos os programas da Rádio Melodia estão aí com essa promoção, é claro. Maravilha? Beleza? Tranquilo? 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Daqui a pouquinho o sorteio, hein? Vamos lá? Tranquilo, galera?
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1: Um abraço aí pra Fátima Brígida. Ana Maria de Fátima Brígida tá fazendo aniversário hoje. Parabéns, Fátima. Leandro e Leonardo, eu juro, 3h28. Um abraço aí na venda do Renato no alto do Parque Rinaldi. Faz eco aí no bairro A Melodia. Obrigado, Renato. Obrigado à turma toda aí.

0: Maravilha! Abração aí pro Pedrão. Tudo bem, Pedrão? Pedro César, né? Boa tarde pra você, Pedrão.
1: Ô, Carlos Fernando, boa tarde. Ô, Carlos Fernando.
0: Opa!
1: Amanhã é aniversário do Poliano. Ela faz aniversário amanhã.
0: Bom demais.
1: Eu queria que você mandasse uma música lá pra ela.
0: Certo.
1: E falar com nós, eu, a Eva, tá desejando um feliz aniversário pra ela.
0: Opa!
1: Que Deus possa nos abençoar, dar muitos anos de vida pra ela.
0: Amém.
1: Muita felicidade, né?
0: Opa!
1: Nós estamos mandando parabéns pra ela lá, um feliz aniversário. E que Deus abençoe. Que ela continue essa vida aí, né? Os filhos, tudo. Aí, é isso aí. Dê felicidade pra ela. Alô? E manda aquela música lá do Rick Renner, filha. Fazendo um favor.
0: Alô, certo.
1: Fernando, uma boa tarde pra vocês.

0: Fica com Deus aí, viu?
1: Opa, fica com Deus também vocês aí, viu? O Pedro, a Eva, um abraço, Poliana, felicidades pro seu aniversário amanhã, né? Maravilha! Também o Raimundo e a Vânia no Padre Vitor participando com a gente, o Adenilson Carlos aí no Tulipas do Campo, a Lilian Arente também, a Neuza Castilho, também o Silvio, né? Um abraço pro Silvio aí, tudo de bom. A Isabel Cristina Balbino também tá participando com a gente, a Nicéia, um abraço aí, Nicéia. Janaína Bertoldo, a Madalena no Padre Vitor também estão participando, o André Faria, beleza, um abraço André, o Amsterdã também está na sintonia, um abraço aí Amsterdã. Vamos para o intervalo, daqui a pouquinho eu anuncio quem faturou a caixa de som de hoje e também o kit de água 3 em 1, daqui a pouquinho galera.
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11: A professora Monique da Silva Ferreira recebeu na semana passada a comenda do Mérito Educacional Municipal da Câmara de Varginha. A homenagem reconhece a trajetória e as contribuições da educadora para a área de educação, especialmente na educação infantil e nas discussões sobre cultura, identidade e relações étnico-raciais. A solenidade reuniu familiares, amigos, colegas de trabalho e representantes de instituições ligadas à educação. Emocionada, Monique agradeceu a homenagem e ressaltou a importância da família em sua caminhada e dedicou o reconhecimento aos profissionais da educação infantil que trabalham ao seu lado diariamente. Ronaldo Trombini, repórter Melodia.
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0: Beleza, um abraço pra Roseli. A Roseli lá do bairro Santana. O Zé Motoboy tá na sintonia também. O Felipe no Mato Grosso do Sul. O Potinho também tá na sintonia. E também aqui a Cleusa Mariano pediu a próxima música, né? Hugo e Thiago, Os Corações Não São Iguais. Quem faturou, cadê o nome dela aqui? Quem faturou hoje o brinde de hoje? Todos os dias nós vamos ter até sexta-feira, tá? Todos os dias dessa semana, nos programas da Rádio Melodia FM, nós teremos aí o sorteio, né, de uma caixa de som e junto com o kit, né, a caixa de som mais o kit 3 em 1, kit de água 3 em 1, tá bom? Pra você se hidratar com esse calorão que tá aí, né? Maravilha! Quem faturou o brinde, os brindes de hoje, foi a Maria de Fátima, do telefone 9171, final 76, tá bom? Maria de Fátima, do 9171, final 76, vem aqui na rádio pegar os seus brindes, tá ok? Amanhã, repito, amanhã até sexta-feira, né, esses brindes serão sorteados aí na programação, nos programas da Rádio Melodia FM. Beleza? Parabéns, Zé Maria de Fátima. Amanhã tem mais, galera. Tem mais Hugo e Thiago. Vamos lá.
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0: Sucesso do Roupa Nova nas vozes aí de Hugo e Thiago. 4h17.

0: Maravilha, essa foi pra Poliana, né, que vai fazer aniversário amanhã, a Poliana do Pedro e da Eva. Beleza, alô Silvio!
1: Opa, boa tarde!
0: Boa tarde!
1: Tranquilo, Fernandão?
0: Beleza!
1: Alegria!
0: Amém!
1: Toca um botão pra lá do Ginigena aí, fazendo um favor?
0: Tá na mão, aí!
1: Vai ser pro Juninho, meu filho!
0: Juninho!
1: Escuta! E quer dançar!
0: Dança, Juninho!
1: Valeu. Tchau, obrigado!
0: Dança, Juninho, Caboclão!

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1: Quem pediu essa foi a Lilian Narente. Maravilha. Abração aqui pra Márcia no Damasco. Obrigado aqui pelos parabéns, Márcia. No Bola na Rede, daqui a pouquinho vai ter kit a semana inteira também, hein? A caixa de som e o kit de água 3 em 1, hein? Daqui a pouquinho com Zeladir.

Aí, nossa história, moda bonita, hein? Dom e Juan. Maravilha, galera. Repito aqui, tá? Daqui a pouquinho no Bola na Rede, com José Ladir e companhia. Vai ter também o sorteio aí dos kits, né? Dos kits, né? A caixa de som e também o kit de água 3 em 1, 3 garrafas, hein? Maravilha! No Bola na Rede e também no Coquetel Musical com o Neneco Barros também, né? Vai sortear aí uma caixa de som e também o kit 3 em 1, o kit de água 3 em 1. A gente encerra com João Paulo e Daniel, pedido do Raimundo e da Vânia no Padre Vitor. Tchau, galera! Até amanhã! Fiquem com Deus!

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4: A Prefeitura de Varginha, através da Secretaria Municipal de Planejamento, vai realizar audiência pública sobre o projeto da Lei Orçamentária para 2027. É uma oportunidade para a população acompanhar de perto o planejamento dos investimentos e das prioridades do município para o próximo ano. A audiência será nesta terça-feira, às 16h, no auditório do Imprev, na Vila Paiva. A participação da população é aberta e importante para acompanhar e contribuir com o planejamento do futuro de Varginha. Ronaldo Trombini, repórter Melodia.
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2: Profissionais do Centro Cirúrgico do Hospital Bom Pastor em Varginha criaram um projeto para incentivar a prática de atividade.

0: atividades físicas e a integração da equipe. O chamado Centro Cirúrgico em Movimento foi idealizado pelos enfermeiros líderes do setor e começou com uma caminhada ao ar livre. Os participantes percorreram um pouco mais de 10 quilômetros em aproximadamente 2 horas e 45 minutos. Após o percurso, a equipe participou de um café compartilhado em um momento de convivência e descontração. A proposta é estimular hábitos mais saudáveis e também valorizar a saúde de quem trabalha diariamente no cuidado com os pacientes. O projeto deve ter continuidade ao longo deste ano. Ronaldo Trombini, Repórter Melodia.
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2: 17 horas e 59 minutos.
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Olá, meu irmão, minha irmã, muito boa noite a você que está ligadinho conosco através das ondas da rádio Melodia FM. Neste finalzinho de tarde, início de noite, estamos juntos para refletirmos a palavra de Deus em mais um programa Comunicando a Boa Nova. Que o nosso coração se abra ao amor e à misericórdia de Deus. Meu irmão e minha irmã, precisamos perseverar na constância do amor de Deus. Precisamos dizer a cada dia palavras de fé que nos fortalecem. E o Evangelho de Marcos, no capítulo 7, versículos de 24 a 30, nos ajuda a refletirmos sobre a perseverança. E o Evangelho assim nos diz que naquele tempo, Jesus saiu e foi para a região de Tiro e Sidônia. Entrou numa casa e não queria que ninguém soubesse onde ele estava. Mas não conseguiu ficar escondido. Uma mulher que tinha uma filha com um espírito impuro ouviu falar de Jesus. Foi até ele e caiu a seus pés. A mulher era pagã, nascida na Fenícia da Síria. Ela suplicou a Jesus que expulsasse da sua filha o demônio. Jesus disse: deixa primeiro que os filhos fiquem saciados, porque não está certo tirar o pão dos filhos e jogá-lo aos cachorrinhos. A mulher respondeu: é verdade, Senhor, mas também os cachorrinhos debaixo da mesa comem as migalhas que as crianças deixam cair. Então Jesus disse: por causa do que acabas de dizer, podes voltar para casa. O demônio saiu da sua filha. Ela voltou para casa e encontrou sua filha deitada na cama, pois o demônio já havia saído dela. Meu irmão e minha irmã, essa é uma libertação. E a libertação descrita no Evangelho tem uma explicação muito particular que nos é dada pelo próprio Jesus. Por causa do que acabas de dizer, o demônio já saiu da sua filha. As palavras cheias de confiança da mulher pagã tornaram aquela mulher herdeira das bênçãos que Deus reserva para os seus filhos e filhas. Diante da aparente recusa de Jesus em realizar o milagre desejado, aquela mãe aflita não viu a sua fé diminuir, mas exercitou a sua fé com palavras cheias de ousadia, repletas de sabedoria. Meu irmão e minha irmã, você já percebeu quantos obstáculos poderiam ter feito aquela mulher desistir da cura da sua filha? Um outro evangelista diz que durante muito tempo aquela mulher seguiu Jesus com gritos de desespero, mas o Senhor sequer olhou para ela. E você? Você já teve a impressão de que Deus não ouviu seus gritos de aflição? Você já passou por momentos de ter quase certeza de que Deus te abandonou? É, meu irmão. Além disso, os próprios discípulos, que eram pessoas de ligação entre Jesus e aqueles que o procuravam, pediram ao Senhor que mandasse aquela mulher embora. Você já ouviu palavras de desencorajamento, meu irmão e minha irmã, justamente de pessoas de quem você esperava uma palavra de conforto, uma palavra de estímulo? Tudo isso foi experimentado pelo coração daquela mãe aflita, que ainda assim não desistiu do seu propósito, manteve-se firme na fé. A narração desse evangelho nos diz que, não se deixando desanimar por nada, a mulher pagã, ela se lança aos pés de Jesus e diz a Jesus palavras tão cheias de fé, tão cheias de sabedoria, que o próprio Senhor não pôde deixar de atendê-la.
meu irmão e minha irmã, o que você tem falado diante dos seus problemas? O que você tem dito a Jesus diante das situações que você vive? Quando parece que o Senhor está retardando a resposta à oração, qual tem sido a sua reação? De desespero, de desânimo, de abandono? Mas hoje você percebeu que aquela aparente demora de Deus não é motivo para o desânimo, não é motivo para o cansaço espiritual. Mas parece crescer na fé e na expectativa, crescer na espera, na esperança. Por isso, meu irmão e minha irmã, passe durante esta semana dizendo palavras cheias de fé, palavras que fortaleçam, porque às vezes a nossa vontade é murmurar, nossa vontade é maldizer. Somos humanos e tendemos a isso, mas nós precisamos, meu irmão e minha irmã, ter a plena certeza da fé, ter a plena certeza de que o Senhor olha por nós. Por isso precisamos, durante esta semana, viver a nossa fé, dizer palavras repletas de fé, capazes de encantar o coração de Deus. Por isso eu faço o convite, meu irmão, faço o convite a mim, a você, de nos lançarmos aos pés de Jesus. E não vamos nos deixar vencer por nenhum obstáculo que nos impeça de aproximarmos dele. Vamos apresentar a Jesus a nossa oração confiante, a nossa oração cheia de fé. Precisamos, meu irmão e minha irmã, a cada dia, durante esta semana, experimentar os frutos maravilhosos desta entrega ao Senhor, desta entrega libertadora, sincera, de um Senhor que nos acolhe. Abra seu coração, meu irmão e minha irmã, e reze comigo. Meu amado Salvador Jesus, hoje me lanço aos teus pés, cheio de confiança. Não permito, Senhor, que os obstáculos me impeçam de falar contigo. Espero a hora abençoada em que o Senhor vai agir com poder em minha vida. Renuncio a toda palavra de incredulidade que tenho dito diante dos meus problemas. Eles não são maiores do que tu, Senhor. Só tu tens palavras de vida eterna. Meu irmão e minha irmã, neste finalzinho de tarde, início de noite, perseverando na fé e dizendo palavras de sabedoria, que nós possamos, de fato, seguir Jesus. Quero colocar aqui os nossos irmãos enfermos num leito de dor, num leito de hospital, para que o Senhor acolha. Também coloco neste momento de oração os nossos irmãos, amigos, ligadinhos conosco, o professor Edevaldo, a Ione, ligadinhos aí conosco, o professor Fred, fraterno abraço, professor Fred. Também um abraço especial para o José Eugênio, coordenador dos acólitos da paróquia Nossa Senhora de Fátima. Um abraço também para o casal Estela e Furlan, ligadinhos conosco. E a você, meu irmão e minha irmã, que nos ouve neste momento, meu abraço fraterno a você. Que o Senhor nos abençoe, livre-nos de todo mal e nos conduza à vida eterna. Amém. Boa noite.

0: 18:16.
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4: Olá, você, muito boa noite. Agora são 18:17 em Varginha. Esta é a Rádio Melodia FM 102,3 e nós estamos começando o programa Bola na Rede. Bola na Rede que vai ao ar de segunda a sexta-feira a partir das 18:15 até as 19:00. E você do outro lado é o nosso convidado especial. Sabe por quê? Porque você é o nosso maior patrimônio. E vamos que vamos! Hoje é segunda-feira, dia 28 de setembro, e nesta data nós comemoramos o Dia Mundial do Combate à Raiva, o Dia Internacional do Acesso Universal à Informação e a sanção da Lei do Ventre Livre no Brasil. O santo do dia de hoje é São Venceslau. São Venceslau, rogai por nós! Eu sou o José Ladir e junto comigo Paulo Baroni, nossos comentaristas, e também o Felipe Trombini. Fica conosco até as 19:00. Antes eu quero te mandar um recado. Você vai participar conosco aqui antes de apresentar a nossa turma aqui. 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Estou aguardando aí o teu telefonema. Paulo Baroni, boa noite para você. Um prazer tê-lo conosco aqui na Melodia FM. Seja muito bem-vindo, meu garoto.
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5: Boa noite, Zé Ladir. Boa noite, Felipe. Ó, o pessoal aí acho que vai animar, hein? Esse sorteio ficou legal, hein? E eu tô vendo aqui o radinho, o produto ali pra gente beber água.
4: O kit, né?
5: O kit, bacana, pessoal. Acho que compensa mandar aí, eu quero ganhar, que hoje, até o final de semana, né, Zé?
4: Até o final de semana, até sexta-feira a gente vai sortear. São 4 kits, a gente vai sortear, começa hoje, né? Tomara que você ganhe. Se você não ganhar, você pode ir tentando durante a semana, né, Paulo?
5: E já tem muita gente mandando, né, Felipe? Felipe tá ali anotando. Já tem uma galera aí, eu acho que tem que aproveitar.
4: Beleza, tá aí. Então o Paulo fica conosco até as 19:00. A gente vai falar tudo sobre futebol, sobre seleção brasileira, Série C, Campeonato Amadorzão, tudo e muito mais. E eu estou com ele aqui também, o Felipe Trombini. Felipe, muito boa noite, é um prazer tê-lo conosco aqui no programa Bola na Rede.
6: Fala, garotinho. Tamo no ar, garotinho. Então tá certo. Fala, garotinho, uma boa noite pra você que está nos acompanhando aqui na Melodia FM. Obrigado a você que nos dá a sua audiência. Eu estou aqui anotando o número de todo mundo, que tá mandando aqui, vai mandando aqui no 3690-2743, pode mandar o Eu Quero Participar. Já vou mandando aqui um abraço para Otávio Baroni, Guilherme Azzi, Maciel Casagrande, Sueli Fátima, Daniel Carvalho, são os primeiros agora, nos primeiros minutos do programa, que já estão mandando o seu alô e já estão participando.
4: Beleza, tá aí o nosso amigo aqui anotando tudo, Felipe anotando tudo pra gente aqui, tem muita gente que já mandou também, a gente vai ver aí, todo mundo, tomara que você ganhe, a gente tá torcendo por você. Ó, gente, a gente começa a falar aqui do Campeonato Municipal de Categorias de Base, vou falar uma coisa pra vocês, os jogos aconteceram no estádio 7 de setembro em Negoraço da Vila Barcelona, tá acontecendo ao sábado pela manhã, e vou falar uma coisa, hein? Esta semana, este sábado, foram marcados 39 gols no Amadorzinho. Paulo Barão, daqui a pouco você vai falar para mim, porque os resultados foram o seguinte. Lá no estádio 7 de setembro, o Barcelona venceu por 2-1 a equipe do SESI. O Vila Flamengo goleou a equipe do Loque Malocas por 9-0. O R11 venceu por 4-0 a Procep. No estádio Negoraço da Vila Barcelona, o Gol de Luz perdeu de 11-2 para o Novo Futsal. Carvalhos e Arena Sion empataram em 2-2. Futebol Moleque venceu por 4-2 a equipe do Canaã. 39 gols, Paulo, aquilo que nós falamos no último programa, né?
5: Eu acho que a moçada aí, a molecada, tá animada, hein? Ainda mais sabendo aí que a gente vem acompanhando, né, Zeca? Toda semana a gente falando sobre jogos, resultados. E futuramente aí, repetindo, né? São os meninos aí que podem vir formar um time aí da SAF. Então eu acho que molecada tá afiada. E é legal que jogo tem muito gol, né, Zeca? E você já sabe alguma coisa? Se alguém que tá despontando nessa copinha, ou essa galera, vamos ficar de olho, hein? Porque bom saber como é que tá o Felipe Artilharia, quem que é o menino goleador aí, porque com certeza deve ter uma turminha aí boa de bola.
4: É, a gente vai fazer
5: aí um scout aí, né?
4: Isso, vai fazer um scout, um apanhado geral a respeito disso. Até estou esperando mais uma rodada que vai acontecer. Dia 4 agora acontece uma rodada, né? E a gente vai ficar sabendo do Hernani, lá da CEMEL, do pessoal da CEMEL, a respeito dessa posição, das posições. Mas aquilo que nós falamos, bombando, né, Felipe?
6: Bombando.
4: Tá bombando, hein, Felipe? Tá bombando o Amadorzinho.
6: É, o Amadorzinho fazendo diferença no futebol de base aqui da cidade. É, como eu já falei algumas vezes, é importante ter esse tipo de competição até onde tem um pouco menos de cobrança. Você não tá sendo cobrado igual um profissional, né? Você tá dando chance pro pessoal, tá sendo uma lavada de gols. Pra você que gosta de ver muito gol, é muito importante ir até os estádios no final de semana. Estão tendo vários jogos, muitas goleadas. Todo dia que a gente fala do Amadorzinho, está tendo goleada. Então, é bem divertido, é importante para as primeiras competições dessas equipes, né? Desses atletas, futuros atletas, né? O que está sendo plantado agora pode dar frutos muito bons daqui a um tempo.
4: Beleza, tá aí a opinião do Felipe, nós vamos fazer estas apurações, né, para falar tudo aqui no programa Bola na Rede para você, vai ser o primeiro a ficar sabendo. E pelo Amadorzão 2026, neste domingo, dia 27 de setembro, mais 4 jogos, abriram os jogos de mais uma bateria de duelos aí, da penúltima rodada da fase classificatória no campo da CEMEL, estádio rubro-negro da Rua Paraná. Saiba como ficaram os duelos. No campo da CEMEL, Petrópolis perdeu de 2-1 para o Mascatinho. O Alvinegro perdeu de 1-0 para o Registânia. No estádio rubro-negro da Rua Paraná, Corsete 1, Carvalhos também 1. São Bento 1, Jacomelli 0. Como está a classificação, Paulo? Isso aqui eu fiz um apanhado aqui do Amadorzão até o momento. Em primeiro lugar, o Mascatinho tem 11 pontos com 5 jogos. Segundo é o Barcelona com 10 pontos. Terceiro vem o Figueirinha com 10. Quarto vem o Registânia com 9. Quinto vem a Associação Esporte Clube Canaã com 9. Sexto, o Libertas com 8 pontos. Na sétima posição tem o Jacomelli com 8. Oitavo, o Carvalhos com 8. Nono, tem o Petrópolis, que está aparecendo aí com 7 pontos ganhos. Petrópolis com 7 pontos ganhos. E na décima posição, o pessoal do São Geraldo com 5. Corsete tem 5. Olha para você ver como que está embolado essa parte. A Fetepar é a 12ª com 4 pontos. São Bento com 4 pontos. Estava com 1, venceu. Se livrou aí do rebaixamento. Meninos da Vila com 4 pontos. E a Portuguesa com 3 pontos. E também o Alvinegro com 2 pontos. Dentro do rebaixamento, Tony Caltri com 1 ponto. E Vargeana também com 1 ponto. Essas as pontuações das equipes que estão participando do Amadorzão, Paulo.
5: Então, e eu estou impressionado aí com o pessoal que está na ponta, né? Porque aí são praticamente aí... aqui, ó, Zeca, ó. 1, 2, 3, 4, 5... Até o...
4: O sexto, né?
5: Até o oitavo, que até o Carvalho está com 8 pontos, Zeca.
4: E tem então, time que ainda vai fazer mais um jogo, né? Nós vamos falar daqui
5: então,
4: a pouco.
5: Então, eu tô falando assim, o torneio está bem disputado. O que é? 11, 10, 9, acho que até... Até o sétimo, até o nono lugar, que é o Petrópolis, tem muita chance, porque está com 7 pontos, com 3, né, encosta ali na liderança. Então, o pessoal acho que está jogando para ganhar.
4: E vai ter a segunda fase também, vai ter a fase do mata-mata, né? A gente vai ver a fase do mata que vai acontecer. Até quero trazer aqui na...
5: Mata-mata fica quantos, Zeca?
4: Passa aí, quantos? Aí que nós vamos, o Hernani vai passar todas essas coordenadas pra gente, pra fazer quantos times se classificam, quantos times que vão ficar, se é mata ou se é mata-mata, porque tem mata e mata-mata. Mata, você já tira de cara. Mata-mata tem 2 jogos.
5: Acredito que deva ser do oitavo pra cima, né, Zeca? Se for do oitavo pra cima, Carvalhos tá dentro. Se fosse hoje...
4: E tem os times que vão permanecer também dentro do Amadorzão, sim, né? Tem aqueles times também, por exemplo, aí tá aqui no caso, aqui na zona de rebaixamento, que eu tô falando, Tom Caltri tem 1 ponto, mas vai jogar no último jogo lá no Negoraça às 8h30, contra o time da Portuguesa. Então, a Vargeana tem 1 ponto, mas vai jogar também. Vargeana joga na Semel 11h, né, e tem condições de fazer 3 pontos e escapar dessa zona de rebaixamento e chamar.
5: Cai 2, Elka?
4: Mais 2, né? Cai 2 pro Bairrão. De 2027. Então tá uma incógnita essa competição. E aí, Felipe?
0: Eu tô bem impressionado com os resultados que estão tendo nessa rodada. Principalmente aqui, Petrópolis e Mascatinho. Eu já sabia que o Petrópolis ia entrar com tudo. O Mascatinho.
4: Jogaço.
0: Foi um grande jogo, hein? Foi um jogaço mesmo. E aí foi o quê? O Mascatinho conseguiu fazer a virada em cima do Petrópolis. E mantém aí uma regularidade, né? Tá conseguindo manter-se no amadorzão. Muito legal.
4: É o primeiro, mas pode ser ultrapassado.
0: Exatamente. O Alvinegro, que eu já não... Esse Alvinegro, o pessoal tá muito raçudo ali. E se foi 1-0 só do Registânia, não vendeu barato. Esse jogo aqui, Registânia levou a bateria, levou a torcida, fez aquela pressão, o 12º jogador. Então, se foi 1-0...

0: a classificação geral dessa fase é o seguinte: pelo grupo B, o Santa Cruz, Paulo, como você falou, lidera com 10 pontos ganhos e tem mais 3 gols de saldo. Olha pra você ver, o Maringá tem 7 pontos mais 2 de saldo. Floresta tem 4 pontos ganhos menos 1. E o Botafogo da Paraíba tem apenas 1 ponto menos 4 gols. Então fica difícil, né? E no grupo C tem o Ferroviária com 8 pontos ganhos mais 2 gols de saldo. A Ferroviária que tinha subido junto com o time do Atlético no ano passado, né? E depois caiu, voltou para a Série C. Tem também o Inter de Limeira com 6 pontos mais 2 gols de saldo. E tem também o Brusque com 5 pontos, com 0 gol de saldo. E tem o Paysandu, apenas 1 ponto, menos 4 gols de saldo. Aí fica muito difícil, né, Paulo?
1: É, só você citou esses times aí, Zeca. Pelo menos 8 times aí muito conhecidos, de muita tradição. Então, eu acho que quem subir aí está de parabéns. É, com certeza fizeram excelentes trabalhos e são merecedores.
0: E aí, Felipe, essa Série C bombando aqui no futebol brasileiro, todo mundo querendo subir para a Série B, e a Série B é mais difícil que todos ainda, né?
2: Exatamente, é muito competitivo, muito pegado. É, como eu já falei, eu assisto vários jogos e você vai vendo que o pessoal que está chegando aqui para o final não tem assim, o grande favorito, esse vai ganhar de lavada. Mas, se você tiver oportunidade, vários desses jogos estão ao vivo e de graça no YouTube, dá para assistir. Você vai ver o nível de enfrentamento muito alto. São várias equipes muito tradicionais, com muito investimento, campo muito bom. E aí você vê velocidade de jogo, muita chance de gol, é muito bacana.
1: E chegam duros, né? Chegam firme. É outro jogo.
2: É outro jogo.
0: Dá moleza, não,
2: não. Não dá moleza, não. O pessoal quer chegar entre os quatro ali com requinte de
1: Felipe, já sou campeão. O difícil é subir e se manter. Entendeu?
2: Se manter.
1: Por exemplo, igual tu falou, subiu pra segunda divisão. Esses times aí, Zeca, Paysandu, Santa Cruz, Ferroviário, se conseguisse manter pelo menos um ano, dois, três na Série B, já tá ótimo. Entendeu? Porque é difícil, porque a Série B tá com um nível de jogador também só top, times muito bons.
0: Todos
1: é muito A, próximo da Série A, já ia falar. Então não muda muita coisa hoje o futebol da segunda divisão para a primeira.
2: Você tem um outro efeito, né? São tantas contratações na Série A que os bons jogadores têm que jogar em algum lugar, os bons jogadores formados aqui no Brasil. Eles vão para a Série B. E os jogadores que eram de Série B estão jogando na Série C. E tem muitos times que eram da Série B e caíram. Então, os bons jogadores mesmo...
0: É um rodízio,
2: mesmo,
0: né? De jogadores, de times.
2: Isso mesmo, tá dando um rodízio muito bom. E até os jogadores que...
1: Série C costuma pegar uns 3, 4 experientes.
2: Quero que eu ia falar
1: já
2: agora.
1: Já coloca ali...
2: É isso aí.
1: Pra subir junto com a molecada.
2: Isso, pra passar o exemplo pro próximo. Aí você pega gente que iria se aposentar. Não, vem cá, joga esse jogo aqui que é mais leve.
1: E uma Série
2: mais
1: C...
2: Mais leve, caramba.
1: Não, e são times grandes. Não, time não tá jogando em time... Em time aí inferior demais, não. São bons times.
0: É verdade. Gente, 18 horas mais 40 minutos. Programa Bola na Rede. Eu sou o José Ladir, junto com o Paulo Baroni e também com o Felipe Trombini, transmitindo emoção para você. Saindo aí da Série C do Campeonato Brasileiro, dando uma viradinha de chave. Falar do Campeonato Mineiro da Terceirona, hein? 2026. Nós teremos rodadas agora na sexta-feira, dia 2/10. 15 horas tem Inter de Minas e Santa Ritense. O local é lá no Complexo Esportivo Universidade Itaúna, lá em Itaúna. E São João do Rei vai enfrentar o Betim Futebol, lá no Complexo Esportivo Bonfim, em São João do Rei. O ruim do Santa Ritense é que não pode disputar os jogos em casa, Paulo. Então fica difícil, o time já perde por aí na pontuação, né, Paulo?
1: Sempre o time podendo ter um campo próprio, né, jogando com a sua torcida próximo. Já é, como dizer, 30% a favor, né, Zeca? Agora, quando não tem... mas são times, assim, que estão se estruturando ainda, né, Zeca? Não é tão simples hoje você... Claro, o time tem um campo com toda a estrutura. Futebol, gente, demanda e dinheiro, e não é pouco. Eu acho que o Santa Ritense aí, ele... Mas diferente, eu acho que, né, não tendo o seu campo próprio, mas tem que chegar a lutar e tentar a vitória.
0: Com certeza, é isso aí, tem que partir pra cima. 18 horas mais 41 minutinhos, programa Bola.

0: 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Falando agora de Série B do Campeonato Brasileiro, nós tivemos a 30ª rodada, que aconteceu entre os dias 25 e vai terminar no dia 29, que é amanhã, né? E com os seguintes jogos, os resultados foram os seguintes: o Novorizontino empatou em 0x0 com São Bernardo, Vila Nova venceu de 2x0 Londrina, Náutico 3, Sport 1, Operário 2, Ceará 2, Goiás perdeu de 1x0 para o Atlético Goianiense, Criciúma 3, Avaí 0, CRB 3, Cuiabá 0. Fortaleza e Atlético ficaram nos 2x2 lá na Arena Fortaleza. Olha o Atlético fazendo um
1: Bom
0: papel bonito aí dentro.
1: resultado, bom resultado.
0: Né? Bom resultado. E hoje, dia 28, às 19 horas e 30 minutos, daqui a pouquinho, né? Daqui a pouquinho já está começando. Já...
1: Sofrimento do América, né? Que você vai falar.
0: América e Juventude. Olha aí, o Juventude é o terceiro com. Juventude agora passou para a quarta posição com 50 pontos. Pode assumir a primeira posição de novo, a segunda posição. Né? E o América vice-lanterna com 17, Paulo. E aí?
1: Vamos torcer pro América. A gente sabe que pegar o Juventude aí, que tá com um time muito forte, bem colocado. Mas, gente, tem que valer a camisa, né? O América tá precisando. O torcedor do América tá sofrendo demais. O Zé, já esse ano tá sofrido, viu?
0: Tá sofrido, não tem mais jeito, né? Fica muito difícil, a gente fica pensando, não tem mais jeito? Tem. Falta 9 rodadas, tem que vencer as 9, fica difícil começando por hoje. E amanhã, encerrando essa participação, tem Botafogo de São Paulo e Ponte Preta. Outro lanterna, que é a Ponte Preta, 13 pontos, não almeja mais nada, não tem mais condições, nem se fazer uma campanha de campeão tem condições de sair desta zona do rebaixamento. Vamos torcer, né? Que tudo muda no futebol. G6, Vila Nova 54, Fortaleza 52, Novo Horizontino 51, Juventude 50, Criciúma 50 e Atlético Goianiense 49. No Z4, Avaí 30, Londrina 28, América 17 e Ponte Preta 13. Só lembrando, Paulo, Felipe, você que acompanha o futebol, que gosta do futebol, é o seguinte: você vê que cada rodada muda a classificação. Quem está lá em cima não está conseguindo se manter. Está caindo para segundo, para terceiro. Né? Quem está na última quer subir também. Então, essa é a Série B do Brasileirão. E aí, Felipe?
2: Como eu falei, né? Muitos bons jogadores, né? Muito pegado, muito competitivo. E essa mudança rápida aí é sintoma disso. Tem muitos bons jogadores. As equipes que estão melhor organizadas estão sempre ali trocando o G6. E você vê, quem, não sei quem viu aí durante a semana. Apareceu uma postagem da Ponte Preta. A partir de hoje só pode comer um pão de sal por pessoa. Tá, o negócio tá tão feio lá, né? Eu, infelizmente, a Ponte Preta não vejo muita chance de se manter na Série B. Os outros ainda tem que suar muito mais a camisa, ficar vendo o resultado dos demais para sair de vez do Z4, né?
1: Felipe, é o que eu comentei. O time igual a Ponte Preta, né? Tava na Série C e subiu. Então, assim, para manter, ô Felipe, já muda totalmente. A pessoa, o time tem que mudar a cabeça, entendeu? Quando você sai de uma Série C para uma Série B e também de uma B para A, são campeonatos totalmente diferentes. É outra pegada, precisa de reforços, precisa de uma boa administração, precisa de muito patrocínio. E aí, quando não tem, é o que está acontecendo, hein? Com a América, com a Ponte Preta, times aí de muita tradição, mas que infelizmente estão deixando a desejar já tem um bom tempo.
0: É isso aí, tem o Graziani que está ligando para a gente aqui, tá, além dele estar concorrendo também ao sorteio, ele está mandando um abraço especial. Nós íamos falar aqui para o Denilson Figueirinha, fazendo aniversário hoje.
1: Opa.
0: Alô, Denilson, receba os nossos parabéns, né? Nossos sinceros votos de felicidades para você. Denilson é uma pessoa muito benquista, mora do lado esquerdo do peito da gente. Uma pessoa boa demais, tem um coração enorme. Né? E outra coisa,
1: eu quero saber se ele vai fazer churrasco.
0: É verdade,
1: ele vende,
0: hein?
1: Ele vende umas carnes. Você já viu as postagens do Denilson?
0: Nossa senhora.
1: Só carne
0: de
1: top.
0: Só carne de prima.
1: Então, não é possível que não dá para separar aí, ô Denilson.
0: Pelo menos um pouquinho, né?
1: Eu levo a cerveja.
0: E lembrando o seguinte, o Denilson é um cara dos mais entendidos comentaristas esportivos aqui da cidade de Varginha do Sul de Minas. Um abraço para você, parabéns mais uma vez, um abraço para você e para toda a sua família.
2: Um abraço para você, Denilson, e abraço para todos vocês que estão aqui participando aqui no 3690-2743.
0: Tá, daqui a pouquinho você lê pra gente, isso. Só que eu quero falar
2: assim. Não, só vou dar só o último recado aqui, gente. Manda em texto. A gente não
0: dá tempo ainda, né?
2: Isso, dá tempo e a gente não tá conseguindo abrir o áudio ao vivo, certo?
0: Não tem como. Então você quer participar, ainda tem mais 15 minutos pra você participar aqui do programa, pra você concorrer. E você vai ligando. Hoje, amanhã, a gente vai fazer o sorteio também depois, não tem problema não. Estamos na semana do aniversário da Rádio Melodia FM, completando 38 anos.
1: Ô Zeca, desses 38 aí, deixa eu te cortar. Quanto tempo você tá?
0: Eu, nossa, hein? Já tô com 20 e tantos.
1: Parabéns,
0: eu
1: então.
0: Eu errei com 20 e tantos anos de melodia, hein? 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Para concorrer, é só mandar sua mensagem no zap da melodia, 3690-2743. Você vai ligar até as 19 horas. Se não der, você liga amanhã, mas tem que começar no programa Bola na Rede. Porque cada programa está sorteando. Você pode participar dos outros, não tem problema. Mas no Bola na Rede é só na hora do programa Bola na Rede, senão a gente confunde aqui, não tem como, né? Então, beleza pura, você manda o seu zap, eu quero ganhar. Zap da Melodia 3690-2743, programa Bola na Rede.
1: E eu tô vendo o brinde aqui, galera. Ó, só vale é zap, top. É.
0: Bonito,
1: compensa,
0: né?
1: Viu? Rádio bonito ali com...
0: Boa sorte, Rádio Melodia.
1: Compensa mandar, galera.
0: Compensa. 18h47, Felipe, agora você vai falar do pessoal. Mas vamos falar primeiro, Felipe, de seleção brasileira, você e o Paulo. Seleção tem um jogo amanhã, 7 horas da manhã, apesar do...
1: Que seleção, Zé?
0: Do apesar do descrédito do pessoal em cima da seleção brasileira, vamos dar uma colher de chá para o Ancelotti, para os meninos do Brasil, principalmente para os novatos. Nós teremos 7 mudanças na escalação. Otávio do Cruzeiro volta para o gol, vai entrar outros jogadores, outra formação da seleção brasileira, e a gente espera que possa ser aí uma seleção mais atraente, uma seleção que possa mostrar um futebol mais coeso, mais firme. Então, a provável escalação da seleção, Otávio e Otávio, Felipe e Paulo, é o seguinte: Otávio no gol, Wanderson, Jair, Gabriel Magalhães e Mauro Júnior, Danilo, Bruno Guimarães e Gabriel Bontempo, Rayan, Rafinha e Vini Júnior. Ele disse que vai deixar o Rafinha mais ali na boca da área ali para tentar fazer as marcações. Está tentando fazer o Rafinha marcar gols de tudo quanto é maneira, hein, Paulo?
1: Então, eu acho, Zeca, tudo bem, pode tentar o Rafinha ali, pode alterar uma peça para outra, mas assim, é uma seleção desconhecida da galera. Eu mesmo, assim, sinceramente, uns 4, 5 jogadores, eu conheço muito pouco para poder até comentar sobre o futebol deles. Eu acho que o Ancelotti tem um descrédito muito grande. Eu acho dificilmente ele chega até a próxima Copa. Não vem apresentando nada de diferente. A gente, com certeza, né, Zeca, vai dar um crédito, vamos esperar. É só um início de trabalho, né?
0: Com certeza,
1: essa garotada aí. Só que ele não mostra, assim, Zeca, dentro de campo, um esquema de jogo atraente, uma formação bacana. Você vê que não tem, assim... A gente acordar cedo para assistir o jogo já não tá dando muita. Não tá animando, é difícil, não. Né, então, eu acho assim, vamos esperar um pouquinho. Só que eu acho que a torcida brasileira não vai ter tanta paciência mais com o Ancelotti. Ainda pegando a Austrália, depois pegando o Índia e começar a fazer feio lá, eu acho que assim que ele voltar, essa CBF aí vai ter que sentar com ele e fazer uma nova programação, ou ele pega a malinha e volta para Itália.
2: Os nossos piores jogadores conseguem fazer os melhores resultados em cima dessas duas seleções. Tudo bem, a Austrália tem um pouquinho mais de corpo, tem um pouquinho mais de gente jogando fora ali do campeonato australiano, jogando no inglês, jogando pela Ásia, o que já dá um desafio maior para esses jogadores. Só que a gente não pode ver uma seleção tão acovardada. No outro jogo, quem ditou o ritmo foi a Austrália. Quem estava com a bola em maior tempo era a Austrália. E a gente não está acostumado a ver isso. É para passar o sabugo. E principalmente na Índia, lá, porque aquela seleção é a que tem menos tradição de todos. E você vai ver também...
1: O resultado, Felipe, até não vejo até o problema... Você não vê o esquema de jogo.
2: Isso mesmo.
1: Entendeu? É um problema, né? Você não vê nada assim, falando, nossa, peraí, o Brasil pôs a bola no chão, tá rodando bola... pessoal,
2: por exemplo.
1: Agora você vê os jogadores novos, nervosos.
2: Isso. Entendeu? Você vê, por exemplo, muito chute na trave. Pelo menos é o ataque do Brasil quem está fazendo a outra seleção passar sufoco. É, agora não, fica lá o pessoal cozinhando galo, fica lá pelo meio do campo e não sei o quê. Jogadores que têm a característica muito parecida jogando um ao lado do outro. A gente não está entendendo o que o Ancelotti está fazendo. Com essas mudanças aí para o próximo jogo, talvez a gente vai ver alguma coisa começar. Na Índia é praticamente um jogo treino, é assim que a gente vê. Pela falta de tradição, pelo baixo nível do campeonato indiano, que a Índia lá, o principal esporte lá é o cricket, não é o futebol. Então ele vai ter um enfrentamento muito menor.
0: Explica aí o que é esse cricket aí, porque o pessoal, tem muita gente que não sabe.
2: Cricket, quem já jogou bet aqui no Brasil, é semelhante a jogar bet, só que em campo de grama, uns estádios imensos, quando você vê, nossa, o negócio é muito louco. É, quando a gente vê outro tipo de esporte que tá tendo um monte de gente assistindo, a gente até fica meio doido, né? Fala, mas peraí, os caras estão só dando raquetada nessas bolas aí. E aí tem time de futebol que bota o campo no meio de um campo de cricket. E aí você vê, por exemplo, entre a arquibancada e a linha, as quatro linhas do futebol, você tem que pegar um Uber. Se o coitado do jogador vier comemorar aqui perto da torcida, já tem que pedir substituição. De tão longe que fica.
0: Mas então não é esporte, é guerra.
2: É, exato. Não, não mas pra você ver o tamanho do campo que é, né?
0: Voltando a falar da seleção brasileira. Paulo e Felipe, e aí, essa seleção brasileira? Eu ainda coloco um voto de confiança no Ancelotti, porque tá começando agora um projeto novo pra 2030. Tem muita água pra passar debaixo da ponte. Eu acho que esses jogadores que estão sendo convocados agora, essa nova safra de jogadores, vão ser testes. Vão ser testes, cada um vai se aprimorando cada vez mais. Tem jogadores que às vezes nem consegue também, né? A gente vai ver isso aí. Agora, um detalhe importante, veja vocês. Na minha opinião, no outro jogo o Estevão foi o melhor jogador. Ele já não tá aqui na provável escalação do Ancelotti.
1: Sim, ele tem que pôr para rodar, esquema, né?
0: Isso que eu tô
1: falando. Porque levar o jogador para a seleção e não colocar para jogar não, também não resolve. O jogador só vai

0: Quanto você viu uma goleada da seleção brasileira?
1: Faz tempo, hein?
2: Faz tempo.
0: E aí, Felipe? Já viu?
2: É, faz tempo, hein? E porque só tá pegando pedreira ou também só tem o time bagunçado. A gente tá tomando muita goleada. Isso que tá deixando triste quem viu grandes seleções brasileiras. E agora a gente tá sendo amassado aí por...
1: A safra, ela não tem uma... Temos dois, três jogadores por posição, ele pode escolher à vontade. Não temos, infelizmente.
0: Beleza, e aí, Felipe? Felipe vai falar pra gente, seleção brasileira, amanhã nós vamos trazer mais detalhes. Esperamos que seja um detalhe vitorioso da seleção brasileira, mas por enquanto é amistoso. Pode perder, não tem problema. Não pode perder aí.
1: Ainda bem que é amistoso, Zé.
0: É verdade, não pode perder pra Índia, não pode perder pra Austrália. É amistoso, mas não pode perder, né, gente? Amanhã a gente vai trazer esses detalhes aqui na Melodia FM. Alguns minutinhos pra você continuar ligando, 3690-2743. Tá chegando a hora. Felipe, fala da Copa dos Campeões pra gente aí de futsal.
2: Que nem eu havia dito na sexta-feira, foi a grande final da Copa dos Campeões Reveste de futsal. Um abraço lá para a Zoé do Esporte, o Bebeto, grande transmissão da Cifi Web TV, teve o pessoal da Legenda Viva acompanhando também. E aí quem foi o grande vencedor foi o Fortaleza, fez um resultado de 3-0 em cima do Divino. E aí o técnico Leozinho levantou a taça junto da equipe do Fortaleza, foi um jogo muito bacana lá no Estação Cidadania, lá no Santa Maria. E aí com isso a equipe do Fortaleza foi convidada a participar também da Copa Sul Mineira de Futsal. Nos próximos programas aí eu trago mais detalhes, mas aí graças a essa vitória na Copa dos Campeões você já ganha, já dá destaque para uma equipe aqui de Varginha participar dos campeonatos que estão fora de Varginha também, Zeca.
0: Beleza, tá aí o Felipe trazendo informações do futsal aqui que ganha muito, hein? 18:56, queremos agradecer aí o pessoal aqui que participaram conosco aqui da Melodia FM, tem o Otávio, o Barone, o Guilherme, Aze, tem o Maciel Casagrande, Sueli de Fátima, Daniel Carvalho, Gleidson William da Silva, tem o José Antônio, Elisângela, Milton, Anildo de Paula, Alda Bocalon, Edgar Júnior, tem a Marilda, tem a Suelen de Fátima, Isadora, Eduardo, Sandra Aparecida, Carlão da Valim, Milton Júnior, Edivaldo Alves, Ademir da Vargem, Marquinhos da Pastelaria, e tem mais 78 pessoas também aí no nosso zap que participaram conosco. Ô gente, queria agradecer vocês pela participação. A gente vai fazer a parte do sorteio. Felipe vai escolher um pra mim aqui, Felipe. Eu vou escolher um também. A gente vai ver, jogar pra cima e pegar o nome certo do pessoal. Vamos ver aí, hein? Tem muita gente participando. Daqui a pouquinho tem um sorteio. Paulo, gostaria de falar mais alguma coisa da seleção brasileira, de alguma coisa do futebol, do modo geral. Você que é um grande conhecedor do futebol. Parabenizando o Denilson, hein?
1: Sim, parabéns pro Denilson. Agora, essa data FIFA, o triste é igual hoje. Por exemplo, o Rascaeta vai ter que já fazer uma cirurgia. Então, assim, prejudica demais. São jogos, assim, de pouca expressão. E aí que coloca aí jogadores que do nosso Brasileirão aí, que a gente para aí praticamente 2 semanas sem jogos, e ainda perde grandes jogadores pro Campeonato Brasileiro.
2: Eu também concordo. Os outros jogos também. O pessoal da Europa tá tendo grandes jogos e o pessoal aqui da América do Sul tá tendo que achar os perdidos no mundo. O pessoal lá da Ásia, o pessoal das Arábias da vida. O pessoal da Europa acaba se isolando e não jogando com a gente. O nível de enfrentamento cai bastante. Quero agradecer mais uma vez o convite. Você que me segue lá, @FelipeTrombini no Instagram. Tá na hora de a gente saber quem que vai ser o ganhador de hoje.
0: Beleza, antes eu quero que vocês, o Paulo, agradecer você, Paulo, pela participação aqui no programa Bola na Rede. Um abraço, volte sempre.
1: Um abraço, sempre que for convidado, nós estamos aqui disponíveis.
0: Beleza, tá aí o Paulo, o Felipe já despediu. Então vamos, 18:58. Nós fizemos a votação aqui, nós fizemos o sorteio, jogamos pra cima e tiramos aqui quem foi o vencedor desse primeiro kit, uma caixa de som e um kit para água 3 em 1, foi o Maciel Casagrande.

O telefone dele é 9 e o final do telefone dele, né? 4367. 4367, o final do telefone dele, Maciel Casagrande. Vai passar aqui na Rádio Melodia amanhã. Pode passar no horário do programa Bola na Rede, viu? Das 18 horas até as 19 que nós vamos entregar para você. Lembrando que essas pessoas que ligaram hoje, essas pessoas que mandaram a mensagem hoje, vai continuar concorrendo também até sexta-feira. Todo mundo tem condições de ganhar, viu, gente? Nós aqui não jogamos os nomes fora, não. Você pode participar. 18 horas mais 59 minutos. Vem aí a Voz do Brasil e logo em seguida o Coquetel Musical com o Naneco Barros. Um abraço a todos. Tchau, tchau, galera.

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1: Está no ar a Voz do Brasil. As notícias do governo federal que movimentaram o país no dia de hoje.
2: Olá, boa noite.
0: Boa noite para você que nos acompanha em todo o país.
2: Segunda-feira, 28 de setembro de 2026.
0: Vamos aos destaques do dia.
2: Mais de 500 sites de apostas irregulares são retirados do ar no Brasil.
0: E após proibição das bets, quem tem dinheiro nas plataformas poderá pegar o valor de volta.
2: Cidadão será notificado sobre prazos e procedimentos para devolução dos recursos. Luciana Colares de Holanda.
3: A partir de terça-feira, dia 6, os sites e aplicativos de apostas saem do ar.
0: Mercado de combustíveis tem regras mais rígidas contra aumentos abusivos.
2: E portaria prorroga a subvenção ao óleo diesel em meio à alta do petróleo. Gabriela Noronha.
4: Em outra frente, a ANP determinou multas que somam mais de 700 milhões a distribuidoras de combustíveis por elevação abusiva de preços.
0: Futebol feminino ganha marco legal para a profissionalização da modalidade.
2: Lei também prevê proteção à maternidade e combate à discriminação e à violência. Thaís de Araújo.
5: A lei do futebol feminino estabelece diretrizes nacionais para o desenvolvimento do esporte. Entre as medidas está a redução gradual do número de atletas não profissionais nas competições oficiais.
0: Hoje na apresentação da Voz do Brasil, eu, Mariana Jungmann e Luciano Seixas.
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0: Quem tem dinheiro em casas de apostas vai receber informações do governo federal sobre como e quando pedir a devolução dos valores.
2: Os avisos serão enviados pela caixa postal do gov.br e também pelo WhatsApp para orientar os usuários sobre os procedimentos e os prazos.
0: Pelas novas regras, os valores devem ser devolvidos diretamente pelas casas de apostas até 5 de outubro. Em alguns casos, a restituição será feita por instituições financeiras, com prazo até 14 de outubro.
3: As empresas têm até o dia 5 de outubro, próxima segunda-feira, para retirar as propagandas do ar, inclusive de patrocínios. Dia 5, também, às 11h59 da noite, é o prazo para retirada voluntária dos valores pelos apostadores. A partir de terça-feira, dia 6, os sites e aplicativos de apostas saem do ar. Entre os dias 7 e 8 de outubro, as bets devem informar as instituições financeiras os saldos remanescentes, discriminados por CPF. E de 9 a 14 de outubro, finaliza o prazo para devolução dos saldos aos apostadores pelos bancos. A partir do dia 14, se houve qualquer obstáculo para devolução dos valores, os saldos serão repassados à Caixa Econômica Federal, que receberá os recursos e vai providenciar a devolução aos apostadores. Luciana Colares de Holanda, para a Voz do Brasil.
2: E também está sendo feita a operação contra as bets que não eram regularizadas, as ilegais.
0: Já foram retirados do ar 506 sites suspeitos de oferecer apostas de forma irregular no Brasil.
2: A ação foi feita pelos Ministérios da Justiça e Segurança Pública e da Fazenda, que monitoram plataformas sem autorização para funcionar no país.
0: Levantamento também identificou 43 canais e grupos ativos no Telegram relacionados à divulgação de apostas e jogos de cassino online. Juntos, eles ultrapassam os 202 mil integrantes.
2: A iniciativa faz parte de um trabalho para interromper o acesso a plataformas que operem sem autorização e impedir que novos endereços sejam usados para oferecer apostas ao público brasileiro.
0: Uma questão de saúde mental.
2: Assim, o governo federal definiu a onda de vício em apostas online, as bets, que foram proibidas na semana passada em todo o país.
0: Transtornos e até mesmo casos de suicídio entre os jogadores tornaram o problema mais que uma questão financeira, segundo o Ministério da Saúde.
2: Mesmo com a proibição, o SUS segue oferecendo atendimento para os afetados.
6: Em 2022, o homem, que vamos chamar de Reinaldo, foi apresentado a uma plataforma de apostas de times de futebol. Ele gostou do que, até então, considerava uma brincadeira inofensiva. Mas, aos poucos, Reinaldo foi se afundando nas apostas online. Chegou ao ponto de comprometer a renda da casa e pegar empréstimos para tentar cobrir os rombos causados pelas bets.
7: Eu cheguei a pegar um empréstimo no banco de R$7.000, botei uma banca e no outro dia eu já tinha perdido os mesmos R$7.000. E eu fiz isso não foi uma vez, foram em outras vezes também.
6: Após 4 anos de vício, Reinaldo teve um princípio de infarto e entendeu que era hora de procurar ajuda.
7: Nesse dia eu tive uma virada de chave, assim, no sentido de que eu pensei, ou eu paro ou eu acabo com a minha vida.
6: Entre maio e junho, 50 milhões de brasileiros apostavam em bets, segundo pesquisa da Confederação Nacional de Dirigentes Lojistas e do Serviço de Proteção ao Crédito. De acordo com um estudo, que considerou apenas as capitais, 43% dos apostadores já deixaram de pagar contas essenciais, como água e luz, ou abriram mão de lazer por conta dos jogos. Merula Borges, especialista em finanças da Confederação, diz que o vício não prejudica apenas os apostadores, mas a própria economia do país.
8: Ultimamente, só os custos negativos de saúde e no comércio ficam no Brasil, enquanto a maior parte do lucro acaba indo para fora, com empresas que estão instaladas fora, que não geram emprego.
6: Os efeitos colaterais das bets extrapolam as finanças. Um dos principais motivos para a proibição dos jogos no Brasil, segundo o governo federal, é que o vício se tornou um problema de saúde pública. Quadros como ansiedade, depressão, alterações no sono e no humor são associados ao transtorno do jogo. Segundo a OMS, a Organização Mundial de Saúde, o risco de morte por suicídio é 15 vezes maior entre pessoas que estão nessa condição. Entre 2018 e 2025, os atendimentos no SUS ligados a jogo e problemas com apostas cresceram 140%. O ministro da Saúde, Alexandre Padilha, lembra que as pessoas afetadas podem recorrer ao SUS para buscar ajuda.
9: A gente oferece hoje já teleatendimento para as pessoas que, por vergonha, por estigma ou por dificuldade de acesso, não procuram uma unidade de saúde presencial. Então elas podem acessar, vão continuar acessando através do Meu SUS Digital. Vamos continuar oferecendo os atendimentos presenciais.
6: Desde que entrou no ar, em dezembro de 2025, a plataforma de autoexclusão do governo federal registrou o pedido de bloqueio do CPF em sites de bets de mais de 1 milhão e 300 mil pessoas. 51% dessas pessoas declararam relação direta com a saúde como motivo para a autoexclusão. Reportagem Luana Karen.
0: Está em vigor uma nova etapa do programa de renegociação de dívidas do governo.
2: Nas fases anteriores, a União dava uma garantia aos bancos para que eles dessem descontos. Agora o governo vai adquirir a carteira de débitos.
0: Os descontos devem começar a ser repassados aos devedores a partir de fevereiro de 2027. Entenda como vai funcionar com Pablo Mundim.
10: Uma nova etapa do programa de renegociação de dívidas, o Desenrola, prevê a compra pelo governo federal de carteiras de dívidas de pessoas físicas. A medida provisória estabelece descontos de, no mínimo, 90% para dívidas de até R$10 mil. O ministro do Planejamento e Orçamento, Bruno Moretti, explica quais dívidas poderão ser incluídas no programa.
11: Dívidas em atraso de um período de 2 a 4 anos e meio, mais ou menos, porque a partir de 5 anos essas dívidas prescrevem.
10: Na prática, bancos e demais credores poderão oferecer suas carteiras de dívidas em leilões. Será selecionada a instituição que oferece o maior desconto. Depois da compra, o consumidor poderá quitar o saldo restante à vista ou parcelar a dívida. Os juros e as demais condições de pagamento ainda serão definidos pelo Conselho Monetário Nacional. A economista e professora da FGV, Carla Beni, fala sobre a diferença dessa medida para outros programas de renegociação.
12: A mudança graça desse modelo é que o cidadão vai dever para o Tesouro Nacional. Então, o Tesouro que vai fazer toda a negociação com o banco e vai comprar os lotes pelo maior desconto possível.
10: A economista da FGV, Carla Beni, também orienta os consumidores sobre os cuidados para evitar um novo endividamento.
12: O importante é que a pessoa já comece a fazer uma programação, já vai tentando já juntar algum valor. Numa situação ideal, ela quitaria essa dívida à vista para não continuar com outra dívida. Mas se ela precisar parcelar, é importante que essa parcela caiba no orçamento para que ela não se frustre novamente.
10: O cronograma prevê o chamamento dos credores em novembro, a apresentação das propostas em dezembro e a homologação em janeiro. A previsão é que os contratos sejam assinados e os descontos comecem a ser repassados aos devedores em fevereiro de 2027. Para acompanhar as próximas etapas e saber como participar, o consumidor deverá consultar os canais oficiais do programa, que ainda serão divulgados. Reportagem Pablo Mundim.
2: O Setembro Verde chama a atenção para a importância da doação de órgãos.
0: E nós conversamos com a coordenadora-geral do Sistema Nacional de Transplantes do Ministério da Saúde, Patrícia Freire, sobre a logística, as regras e as diferenças que esse gesto pode fazer para salvar vidas e dar uma nova chance a quem espera por um transplante. Acompanhe. Doutora Patrícia, bem-vinda à Voz do Brasil, um prazer ter a senhora conosco aqui. Vamos começar então essa conversa com uma dúvida que é muito comum, né? Qualquer pessoa pode ser doadora de órgãos e tecidos?
13: Sim, qualquer pessoa, primeiramente, obrigada, Mariana, pelo convite. Aqui no mês da doação é muito importante a gente falar sobre isso, né? Setembro é dedicado à doação, ao incentivo à doação de órgãos e tecidos, né? Então, a resposta é sim. Qualquer pessoa saudável, que não tenha doenças transmissíveis, pode ser doadora de órgãos e tecidos, né? Para ser doador de órgãos após a morte, é preciso estar em morte encefálica. E para ser doador de tecidos, o coração já pode ter parado e é possível doar alguns tipos de tecidos.
0: Agora, existe idade mínima para essa doação ou idade máxima?
13: Idade máxima não tem. Idade mínima, sim, para aqueles pacientes que estão em morte encefálica, porque a morte encefálica, que é a morte cerebral, né, ela só pode ser diagnosticada a partir de 7 dias de vida. Então, a idade mínima, é claro, tem que ser a partir de 7 vidas, mas a partir de 7 dias de vida é possível doar órgãos para transplante. Idade máxima não tem. Vai depender, é claro, da performance da pessoa, né? Hoje em dia, um idoso, por exemplo, de 70 anos, né? Existem pessoas com 70 anos que são atletas, que estão muito bem de saúde, então isso não impede a doação de órgãos. Então não existe idade máxima, existe a condição da pessoa naquela idade. Se ela estiver bem, saudável, sem doenças transmissíveis, não há impedimento só pela idade. A idade isoladamente não impede a doação de órgãos.
0: E aí, no caso, uma criança doa para outras crianças, idoso necessariamente vai doar para outro idoso? Tem essa relação?
13: Depende. Na verdade, o regulamento técnico do Sistema Nacional de Transplantes, ele prioriza que doadores abaixo de 18 anos, órgãos de doadores que tenham de 18 anos ou menos, vão primeiro para receptores também com abaixo de 18 anos. Mas isso é muito, varia um pouco, assim, por exemplo, porque nós podemos ter uma criança de 13 anos que seja muito grande, tenha, por exemplo, um coração já grande, né? Nós temos adolescentes aí de 13, 12 anos que tem 1,90m, né? Porte físico de adulto. Então, o coração desse adolescente provavelmente não vai caber numa criancinha de 1 ano que está precisando de um coração para transplante. Então, a gente faz essa relação antropométrica também, né? Mas a priori, órgãos de doadores infantis vão primeiro para receptores infantis. Se não tiver nenhum receptor dessa faixa etária compatível, aí ele vai para doação de órgãos para adultos normalmente. Mas a gente procura fazer essa compatibilidade antropométrica.
0: Agora, a senhora mencionou, né, a doação em casos de morte encefálica. A gente tem doação também de pessoas em vida, porque eu acho que a maioria das pessoas, quando pensa em doação de órgãos, já pensa em situação de morte. morte, né? Mas a gente tem doação em vida também. A senhora pode falar um pouquinho pra gente dos dois casos, assim, quando que se trata de doação pós-morte, quando que é possível fazer doação em vida ainda?
13: Sim, a doação pós-morte, ela é prevista em lei, né? E ela ocorre numa situação que a gente chama de morte encefálica, que é quando a função, a perda da função total das funções do cérebro, né? A gente sabe que todo o nosso organismo é comandado pelo nosso cérebro, então quando ele para de funcionar, isso é a morte de fato do indivíduo. E é na morte encefálica que é possível se doar coração, rins, fígado, pâncreas, intestino e tecidos também. É possível doar córneas, é possível doar pele, ligamentos, ossos, tendões, enfim. Mas na doação intervivos, a gente só pode doar órgãos duplos ou órgãos que se regeneram, né? Então, em vivo, na doação em vivos, a gente pode doar um dos rins, parte do fígado e pode doar medula óssea. Esse é o tipo de doação em vida que pode acontecer.
0: Muito bem. Agora, doutora, uma única pessoa pode doar mais de um órgão, mais de um tecido?
13: Com certeza. Um único doador falecido, por exemplo, ele pode doar até 7, 8 órgãos e também pode doar todos os tecidos, exceto medula óssea. E o doador em vida é aquilo que eu falei, ele pode doar medula óssea, um dos rins ou parte do fígado.
0: E o Sistema Único de Saúde tem uma lista única para isso? Acho que essa também é uma dúvida que muita gente tem, né? Porque as pessoas têm aquele imaginário de que você pode... Ai, tendo dinheiro, você vai passar na frente. É uma lista única, né?
13: É uma lista única, critérios econômicos, sociais, políticos, enfim, isso não é um consenso comum, é uma lenda urbana, né? Isso não existe, a lista é única, a distribuição dos órgãos que são doados pelas famílias, ela é feita através de critérios técnicos e não é feita assim diretamente pelo humano, há um sistema informatizado que cruza os dados de compatibilidade dos candidatos a transplantes, ou seja, daquelas pessoas que estão inscritas na lista única, com os doadores, com os dados dos doadores, e existe um algoritmo. Então, ele cruza os dados dos doadores e dos receptores e vê qual é o mais compatível e organiza, assim, por critérios cronológicos, por critérios de urgência máxima, né? Então, você pode, por exemplo, uma pessoa pode passar na frente da lista, pode, se ela tiver muito urgente. Uhum. Porque tem aquela pessoa que está inscrita, mas que ela não está tão urgente, ela pode esperar um pouco. E tem alguns que entram no caso de urgência máxima, que ela precisa transplantar em 48 horas, ou senão ela morre. Então, nesses casos, a lista olha quem está em urgência. E, é claro, ela classifica os urgentes primeiro e os eletivos na sequência. Então, a lista é única e não existe. O nosso sistema, ele prima por isso, sabe, Mariana? Ele prima pela transparência do sistema. Então, as pessoas que são candidatas a um transplante e que estão inscritas nas listas, elas têm acesso ao seu prontuário e elas podem acompanhar a sua situação na lista. Então, ela vai ver quem passou na frente por questões de urgência, enfim. Então, a lista é totalmente transparente e não é possível se passar na frente da lista por questões que não sejam urgência.
0: Agora, antes da gente encerrar, queria que a senhora falasse um pouco sobre como as pessoas devem proceder, caso elas queiram ser doadoras, né? Acho que é muito importante, principalmente quando se você tem a intenção de ser doadora, mas você percebe que a sua família pode ter algum tipo de preconceito com aquilo ou algum tipo de resistência, né?
13: Na verdade, as famílias não têm preconceito, as famílias não têm conhecimento, porque a doação de órgãos é uma coisa, assim, a gente costuma dizer que é o suprassumo da alta complexidade, né? Quando todos os tratamentos falharam, o que que resta agora? Trocar o órgão? Então, as famílias têm desconhecimento, né? Mas o que é essencial, que fique assim de mensagem para quem está nos ouvindo, é que se você deseja ser um doador após a sua morte, você venha a falecer e quiser se tornar um doador, você precisa deixar claro para sua família. Então, você, sei lá, está numa conversa de fim de semana, vocês estão ali no almoço de domingo na família, né? Você fala assim, gente, lembra aquela coisa da doação de órgãos? Eu quero deixar bem claro, eu vou ser doador, viu? Se eu morrer, a gente até brinca, né? Se eu doer, é para doar, se eu morrer, é para doar tudo. Então, é isso que precisa ficar claro, porque a família, ela tende a fazer os gostos do seu ente querido quando ele fala,
0: né?
13: Ela tende a respeitar. Então, o que é muito claro é falar, gente, se eu morrer algum dia, eu quero, lembrem, eu quero ser doador de órgãos. Se eu não puder, por exemplo, se não houver morte cefálica, a pessoa já tiver o coração parado de cara, né? Assim, por exemplo, num acidente de trânsito, o coração parou ali, dá para doar córneas, dá para doar ossos, dá para doar pele, dá para doar músculos, tendões, dá para doar uma série de outros tecidos. Principalmente a gente tem que lembrar das córneas. A nossa lista de córneas hoje é gigante. E você imagina você poder doar os seus olhos e fazer com que uma pessoa volte a enxergar. Então isso é muito importante. Então a mensagem que precisa ficar para as famílias e para a pessoa que quer se tornar um doador é: avise a sua família, porque quem vai autorizar a doação é a sua família.
0: Muito bem, nós conversamos com Patrícia Freire, coordenadora geral do Sistema Nacional de Transplantes do Ministério da Saúde. Doutora Patrícia, muito obrigada pela entrevista à Voz do Brasil.
13: A gente é que agradece.
2: 2027 vai ser o ano da Copa do Mundo Feminina no Brasil.
0: E de olho no futebol feminino brasileiro, foi sancionado nesta segunda-feira um marco legal para a modalidade.
2: A legislação prevê medidas para profissionalização nas competições, proteção à maternidade e prevenção e combate à discriminação no futebol.
14: Foi sancionada nesta segunda-feira a Lei do Futebol Feminino, que estabelece diretrizes nacionais para o desenvolvimento do esporte. Entre as medidas, está a redução gradual do número de atletas não profissionais nas competições oficiais. Na principal divisão nacional, cada equipe poderá ter inicialmente até 4 jogadoras não profissionais. Nas demais divisões nacionais e na principal divisão estadual, o limite será de 6. A lei também estabelece medidas para ampliar a participação das mulheres em diferentes áreas do futebol e garantir mais direitos às atletas, como explica o ministro do Esporte, Paulo Henrique Cordeiro.
15: É uma lei que também se preocupa com a formação de gestoras, com técnicas, com a arbitragem feminina no futebol, com condições como a proteção à maternidade, com a busca da igualdade salarial entre as jogadoras do futebol feminino e do futebol masculino, que se preocupa essencialmente com o desenvolvimento desse futebol feminino, de nós virarmos a chave.
14: As atletas também deverão ter acesso a condições equivalentes de treinamento, espaços, equipamentos e profissionais de suporte. A legislação inclui ainda medidas de prevenção e combate à discriminação, ao racismo, à intolerância e à violência contra as mulheres no futebol. A medida entra em vigor durante a preparação do Brasil para sediar, em 2027, a Copa do Mundo Feminina. O Mundial será realizado de 24 de junho a 25 de julho em 8 cidades brasileiras. Reportagem Thaís de Araújo.
0: O governo federal divulgou hoje uma série de medidas que vem tomando para evitar que o aumento do preço do petróleo causado pela guerra no Oriente Médio traga prejuízos para a população brasileira.
2: A cotação internacional do barril do petróleo Brent, o tipo que é para comercialização, já acumula uma alta de 40% desde o início dos conflitos.
16: As medidas fazem parte de um conjunto de ações para evitar o aumento do preço dos combustíveis no país diante da alta dos preços internacionais do petróleo. O pacote inclui nova portaria do Ministério da Fazenda, que prorroga a subvenção de R$ 2,12 por litro de óleo diesel, publicada na última sexta-feira. Segundo o ministro do Planejamento e Orçamento, Bruno Moretti, a política de concessão de subsídios aos combustíveis ainda é necessária e precisa ser mantida para atenuar os efeitos da guerra no Oriente Médio entre Estados Unidos, Irã e Israel.
17: A política de subvenção, ela funciona sempre como um amortecedor. Ela é do tamanho necessário para amortecer o choque e nunca ela é discricionária, sem parâmetros.
16: Na semana passada, também foi deflagrada a Operação Carga Pesada. De acordo com o balanço divulgado nesta segunda-feira, entre 21 e 25 de setembro, 241 fiscalizações foram realizadas em postos, distribuidoras e revendedoras para checar preços e qualidade dos combustíveis e do GLP, o gás de cozinha. O ministro da Justiça e Segurança Pública, Wellington Lima, destacou que o reforço na fiscalização não vai de encontro ao livre mercado. O ministro disse ainda que é preciso diferenciar a liberdade para definição de preços das situações consideradas abusivas.
18: A necessidade de nós, a todo instante, importante chamarmos atenção para a distinção entre o uso, a liberdade de preço e o abuso. O uso dessa faculdade não se confunde com este abuso indiscriminado de preço. Imaginar 1.300% de incremento na margem de lucro é algo que atenta frontalmente contra o interesse da sociedade brasileira, da cidadania, da dimensão dos consumidores, e o nosso aparato de Estado deverá estar absolutamente mobilizado para reprimir esse tipo de conduta.
16: O governo também aumentou as penalidades previstas para infrações cometidas por integrantes da cadeia de combustíveis. Com a nova regra, o teto para as multas passou de 14 para 500 milhões de reais. Reportagem Gabriela Noronha.
0: E devido à elevação abusiva de preços, a ANP, Agência Nacional do Petróleo, Gás Natural e Biocombustíveis, já aplicou multas que somam mais de 700 milhões de reais a distribuidoras de combustíveis.
2: E essas foram as notícias do governo federal.
0: A realização da Secretaria de Comunicação Social da Presidência da República.
2: Com produção da empresa Brasil de Comunicação.
0: Fique agora com as notícias do Poder Judiciário e do Congresso Nacional. Boa noite.
2: Boa noite para você e até amanhã.
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20: STF vai definir limites para quebra de sigilo telemático em fiscalização tributária.
21: Acordo prevê medidas para combater o assédio eleitoral na administração pública da Paraíba.
20: Para o STJ, condenação por violência doméstica é fundamento suficiente para impor a participação do agressor em grupo reflexivo.
21: Boa noite, eu sou Marcela Luiza.
20: E eu sou Walter Lima.
21: Supremo Tribunal Federal vai definir se a Justiça pode autorizar a quebra de sigilo telemático em fiscalizações de tributos.
20: A decisão final do STF deverá ser aplicada por todo o judiciário do país. Marcelo Della Libera.
22: O caso começou com uma ação da União que pediu acesso a e-mails e arquivos armazenados em nuvem de um investigado para apurar um suposto esquema de emissão de notas fiscais falsas. No recurso ao Supremo, a União sustenta que o Marco Civil da Internet permite, mediante ordem judicial, o acesso a dados armazenados também em processos de outras áreas. O relator ministro Dias Toffoli destacou que a discussão envolve, de um lado, o direito à privacidade e ao sigilo das comunicações e, de outro, o interesse público na arrecadação de tributos. Ainda não há data para o julgamento do mérito no Supremo.
21: Acordo homologado pela Justiça do Trabalho prevê medidas para combater o assédio eleitoral na administração pública da Paraíba.
20: O Estado também vai pagar indenização por dano moral coletivo. Samanta Flor.
23: O acordo foi firmado entre o Ministério Público do Trabalho e o Estado da Paraíba. A previsão é de ações para identificar e coibir práticas de assédio eleitoral e também discriminatórias nas relações de trabalho da administração estadual. O Estado ainda vai pagar R$ 200 mil por dano moral coletivo em 20 parcelas. A decisão prevê multa em caso de descumprimento.
21: Mesários preparam sessões eleitorais antes da abertura da votação.
20: Equipes orientam o eleitorado e garantem o funcionamento das sessões. Estevão Furtado.
24: No dia 4 de outubro, as sessões eleitorais vão funcionar das 8 da manhã às 5 da tarde, no horário de Brasília. Durante o pleito, mesárias e mesários conferem a identificação, registram a presença, liberam a urna e orientam eleitoras e eleitores sem interferirem na escolha do voto. Celulares e outros equipamentos que possam gravar ou transmitir imagens devem ficar desligados e guardados no local indicado pelos mesários, enquanto a pessoa vota. Ao final do horário de votação, a equipe imprime o boletim de urna e encaminha a mídia de resultado para a transmissão dos dados.
21: Condenação por violência doméstica é fundamento suficiente para obrigar agressor a participar de grupo reflexivo como condição de suspensão da pena.
20: O entendimento é do STJ, Fátima Uchoa.
25: Um homem condenado por violência doméstica teve a execução da pena suspensa desde que cumprisse algumas condições, como a de frequentar 5 sessões de grupo reflexivo. O Tribunal de Justiça do Rio de Janeiro afastou essa condição por entender que não houve fundamento fundamento específico para determiná-la, o que resultou em recurso do Ministério Público. O STJ restabeleceu a obrigação. Segundo o relator ministro Rogério Schietti Cruz, o juiz só precisa apresentar justificativa específica se decidir não aplicar a medida. Para o ministro, os grupos buscam responsabilizar o agressor e ajudar a romper o ciclo de violência doméstica.
3: Justiça bloqueia 146 milhões de empresas acusadas de envolvimento em garimpo na terra indígena Yanomami.
20: A decisão é fruto de um pedido do MPF. Vanessa Pereira.
4: Segundo a ação, a cassiterita era extraída clandestinamente da terra indígena Yanomami, em Roraima, transportada por aeronaves a partir de pistas de pouso clandestinas, registrada como se fosse produção de cooperados e, em seguida, adquirida pela White Solder Metalurgia e Mineração Limitada, que transformava o minério em lingotes de estanho. Com isso, além do bloqueio de bens, direitos e valores, a Justiça também determinou que a Receita Federal informe os dados de faturamento das quatro empresas de 2021 a 2025. Essas informações servirão de base para sanções e eventual revisão de valores bloqueados.
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3: Uma boa noite.
20: E até amanhã.
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7: Eu sou Humberto Pinheiro e estes são os destaques de hoje do Jornal do Senado, que começa agora. O Congresso vai iniciar a análise da medida provisória que proíbe as bets em todo o país. CCJ analisa punições para quem desiste de criança adotada. Sancionada lei que cria Universidade Federal da Fronteira Norte em Oiapoque, no Amapá. Boa noite. Já está no Congresso Nacional a medida provisória 1394 de 2026, que proíbe em todo o país as chamadas bets. Pelo texto, que será analisado por uma comissão mista de senadores e deputados federais, antes de ser votado pelos plenários da Câmara e do Senado, a restrição valerá para as apostas sobre eventos reais de temática esportiva e sobre eventos virtuais de jogos online. As informações com o repórter Alexandre Campos.
8: Além de acabar com as atuais concessões no prazo de 30 dias, a MP prevê o bloqueio do acesso a sites e aplicativos de apostas. As empresas que exploram a atividade não terão direito a qualquer indenização nem a devolução do valor que repassaram ao governo pela outorga do serviço. A conta vinculada a algum operador que continuar explorando ilegalmente a atividade será bloqueada e os valores serão destinados ao Fundo Nacional de Segurança Pública. O dinheiro referente a jogos não apurados e os recursos de prêmios de apostas cujo resultado tiver sido concluído antes da vigência das novas regras deverão ser devolvidos aos apostadores. O texto ainda veda publicidade, propaganda e patrocínio relacionados a esse tipo de atividade e impõe obrigações aos provedores de aplicações de internet e lojas virtuais como impedimento de oferecer produtos ou serviços referentes a apostas. O vício em bets tem levado famílias ao endividamento e há mais registros de casos de depressão e de ansiedade com aumento do risco de suicídio, problemas que, de acordo com o governo, motivaram a edição da medida provisória. A população pode se manifestar sobre a MP clicando em consulta pública no endereço senado.leg.br/e-cidadania.
7: O Congresso também recebeu o projeto de lei do Executivo que tipifica crimes relacionados às bets. O texto torna crime tanto a exploração quanto a publicidade de bets, tipificando cinco condutas como criminosas. A proibição das bets prevista em medida provisória já está valendo, mas o projeto que trata dos crimes ainda precisa ser votado pela Câmara e pelo Senado para virar lei e entrar em vigor. A Comissão de Constituição e Justiça do Senado deve discutir uma alteração no Estatuto da Criança e do Adolescente para punir adultos que desistem do processo de adoção. A proposta busca introduzir sanções específicas para desencorajar a chamada desistência tardia, quando a criança já consolidou laços afetivos com os adotantes. Repórter Douglas Castilho.
6: De 2019 a 2024, mais de 2.000 crianças registradas para adoção passaram por pelo menos um processo de devolução, segundo dados do Conselho Nacional de Justiça. Foi pensando nesse cenário que o ex-senador Major Olímpio apresentou o projeto de lei que estabelece sanções para os adotantes que desistirem durante o processo. A relatora da proposta na Comissão de Direitos Humanos, senadora Damares Alves, do Republicanos do Distrito Federal, falou das consequências dessa espécie de segundo abandono.
9: Agravam ainda mais a vulnerabilidade de crianças e adolescentes que, por vezes, já sofrem trauma anterior de exclusão ou perda da família de origem.
6: A proposta prevê punições como o pagamento de indenização e até responsabilização por crime de abandono de incapaz, se a desistência ocorrer após a sentença judicial definitiva de adoção.
7: Foi sancionada a lei aprovada pelo Senado que cria a Universidade Federal da Fronteira Norte, com sede em Oiapoque, no Amapá. Repórter Rodrigo Rezende.
10: A Universidade Federal da Fronteira Norte, a UFFN, terá sede em Oiapoque, na fronteira com a Guiana Francesa, e será vinculada ao Ministério da Educação. O campus da Unifap, Universidade Federal do Amapá, que fica no município, passa a integrar a nova universidade, com a transferência dos cursos, estudantes e cargos. A UFFN terá como objetivos oferecer graduação e pós-graduação, desenvolver pesquisa, extensão e cultura e promover a inovação e o desenvolvimento regional. O presidente do Senado, Davi Alcolumbre, destacou o papel da instituição na formação de profissionais e pesquisadores, principalmente com a possível exploração de petróleo na região.
11: De formarmos capacidade intelectual na academia, na universidade, no conhecimento, nessa nova perspectiva das riquezas da exploração do petróleo e das riquezas que o petróleo pode proporcionar para o Brasil e vai proporcionar para a Amazônia, de conhecimento, de inteligência, e a universidade, só ela é capaz de gerar todas essas perspectivas.
10: Para 2027 e 2028 estão previstos investimentos de R$20 milhões por ano na nova universidade.
7: Uma proposta em análise na Comissão de Educação propõe que bibliotecas de escolas públicas disponibilizem livros sobre proteção à mulher. Obras que abordem o tema e igualdade entre homens e mulheres também devem constar nos acervos. A medida tem como objetivo atuar preventivamente no combate à violência contra o público feminino e deve ser adotada conforme a previsão orçamentária. A relatora, senadora Ivete da Silveira, do MDB de Santa Catarina, enfatiza que a iniciativa pode ser implementada de forma gradual. Para ela, o acesso a obras literárias, informativas e pedagógicas sobre esses assuntos contribui para o desenvolvimento de atitudes compatíveis com a dignidade da pessoa humana e com a não discriminação.
12: Nem só de violência vive o Brasil. Ele vive também de uma capacidade de reagir a ela.
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7: O Tribunal Superior Eleitoral decidiu que o e-título poderá ser usado normalmente nos dias das eleições, inclusive para download. A novidade vale para os 2 turnos de votação. Mais detalhes com o repórter Herman Kulitz.
28: Os cidadãos poderão usar o aplicativo e-título normalmente nos dias da votação, inclusive para download. Isso vale tanto para o primeiro turno quanto para o segundo. O anúncio foi feito pelo presidente do TSE, ministro Cássio Nunes Marques, destacando as funcionalidades.
0: A Justiça Eleitoral iniciou o envio de notificações oficiais pelo aplicativo e-Título. A iniciativa busca facilitar o acesso a informações importantes para o exercício do voto, como a consulta antecipada ao local e a sessão de votação. Reforçamos, portanto, a recomendação para que eleitoras e eleitores mantenham o aplicativo atualizado, façam o primeiro acesso e confiram seus dados com antecedência.
28: De acordo com o TSE, quem tem biometria cadastrada e fotografia digital poderá utilizar o e-título como documento oficial de identificação na hora de votar, apresentando o documento diretamente pelo celular ao mesário. Não serão aceitas capturas de tela nem documentos sem foto.
7: 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Com trabalhos técnicos de Eliseu Caires, o Jornal do Senado fica por aqui. Acompanhe agora as notícias da Câmara dos Deputados. Boa noite e até amanhã.
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1: Câmara analisa a destinação de percentuais mínimos de recursos ao esporte.
2: Projeto de lei cria uma política nacional de educação para jovens e adultos.
1: Parlamentares apresentam propostas para fiscalizar a qualidade da água.
14: Boa noite. Encerramos hoje o projeto de gravação de edições do Jornal Câmara dos Deputados em emissoras da rede Câmara de Rádio neste ano de 2026. Este programa está sendo produzido diretamente da cidade de Vitória da Conquista, com a participação do colega Guilherme Barbosa, da Rádio Câmara de Vitória da Conquista. Eu sou Márcio Aquilissardi, bem-vindo, Guilherme.
15: Boa noite, obrigado, Márcio. É uma honra profissional participar da apresentação desse Jornal da Câmara dos Deputados, dentro da Voz do Brasil. Vamos agora às notícias da Câmara dos Deputados. O Wellington Roberto, do PSD da Paraíba, apresentou proposta de fiscalização e controle para verificar a origem e a regularidade da água utilizada na fabricação de refrigerantes e cervejas no Brasil. A iniciativa prevê a revisão das autorizações realizadas nas fábricas nos últimos 5 anos.
14: O Wellington Roberto quer saber se as empresas usam água mineral dentro dos padrões exigidos pelos órgãos de controle. O deputado também solicita explicações sobre a ausência nos rótulos dos refrigerantes de informações relacionadas à origem da água utilizada na produção.
15: Júlio Arcoverde, do PP, quer discutir a prestação dos serviços de abastecimento de água e esgotamento sanitário no estado do Piauí. O deputado cita relatos de falhas no fornecimento e defende mais acompanhamento da execução dos contratos de concessão.
14: Júlio Arcoverde sugere reunir representantes da concessionária, de órgãos reguladores e do poder público em uma audiência sobre o tema. Ele explica que o objetivo é avaliar a fiscalização do setor e discutir medidas para melhorar a qualidade e a continuidade dos serviços prestados.
13: Saúde.
15: Dorinaldo Malafaia, do PDT do Amapá, defende a aprovação de projeto de lei complementar que inclui o combate à malária entre os objetivos da atuação conjunta da União, dos Estados, do Distrito Federal e dos municípios. A proposta prevê ações articuladas aos processos de licenciamento ambiental.
14: Dorinaldo Malafaia alerta que grandes empreendimentos instalados em regiões com alta incidência de malária...

0: do controle.
1: Segurança Pública. Sargento Faur, do PL do Paraná, defende o aumento das penas para motoristas alcoolizados que causarem acidentes com vítimas. Ele cita casos recentes de atropelamentos fatais e mortes de motociclistas provocados por condutores embriagados.
2: Eu apresentei, baseado nessa carnificina que estamos vivendo no trânsito, um projeto duríssimo, que ele aumento de pena, reclusão de 6 a 20 anos quando o motorista sob influência de álcool ou outra substância psicoativa provocar morte no trânsito. Crime inafiançável. Ou seja, chega de fiancinha de 3 mil, de 1.000, de 2 mil. Não, vai ficar preso até decisão judicial. Multas mais severas.
3: A proposta também prevê 10 anos de suspensão da carteira de motorista em casos de morte e 7 anos quando houver invalidez permanente da vítima. Para Sargento Faur, as mudanças evitam a sensação de impunidade e tornam mais rigorosa a punição para crimes cometidos por motoristas embriagados.
1: Favorável à redução da maioridade penal de 18 para 16 anos, Paulo Freire Costa, do PL de São Paulo, considera que as regras atuais de punição para adolescentes precisam levar em conta a gravidade dos acontecimentos. Ele é um dos autores de PEC sobre o tema.
3: O texto assinado por Paulo Freire Costa também inclui a responsabilização penal de adolescentes maiores de 12 anos que cometam crimes violentos e hediondos. A justificativa aponta que o limite de 3 anos de internação pode estimular o recrutamento de menores para a prática de crimes.
1: Justiça. Projeto de Alexandre Guimarães, do MDB do Tocantins, cria regras para punir a chamada litigância abusiva reversa. A proposta prevê punições para réus que descumpram decisões judiciais de forma reiterada ou apresentem recursos sucessivos apenas para atrasar as determinações da justiça.
3: De acordo com Alexandre Guimarães, grandes litigantes costumam transformar a demora dos processos em estratégia de negócio, o que sobrecarrega o judiciário. Para ele, a medida combate o abuso de poder econômico nos tribunais e assegura que as decisões sejam cumpridas.
1: Educação. A Câmara analisa a criação de uma Política Nacional de Educação de Jovens e Adultos. A proposta pretende avançar na construção de medidas para estimular milhões de brasileiros que não conseguiram concluir os estudos. A repórter é Maria Neves.
4: A Comissão de Educação da Câmara dos Deputados aprovou o projeto que institui a Política Nacional de Educação de Jovens e Adultos. Pela proposta, o poder público deverá adotar ações para assegurar o acesso e a permanência na escola de todos os cidadãos que não concluíram o ensino fundamental ou médio na idade própria. Dentre as medidas previstas estão a busca ativa de estudantes que abandonaram os estudos, a previsão de orçamento próprio para o programa em igualdade de condições com o ensino regular e a oferta de bolsas de estudo. Ainda de acordo com o texto aprovado, a União deverá oferecer assistência técnica a estados e municípios para ampliar a oferta de vagas na educação de jovens e adultos. Nessa modalidade, as instituições de ensino deverão oferecer cursos em horários flexíveis, inclusive aos fins de semana. Para a deputada professora Luciene Cavalcante, do PSOL de São Paulo, que integra a Comissão de Educação, a proposta é fundamental, uma vez que o Brasil ainda conta com milhões de pessoas que não concluíram a educação básica.
5: Hoje, no nosso país, mais de 1.000 cidades não têm sequer uma turma de EJA. Isso é um escândalo. Quando a gente vai olhar que são quase 70 milhões de brasileiros que hoje não concluíram a educação básica.
4: O projeto ainda determina a formação de professores especializados e a realização de concursos públicos para a contratação de profissionais específicos para a formação de jovens, adultos e idosos. Os governos também terão de assegurar aos alunos da modalidade de jovens e adultos participação igualitária em programas de material didático, transporte, alimentação e assistência à saúde. Além disso, as instituições de ensino deverão oferecer espaço para acolhimento de crianças entre 4 e 12 anos, sob a responsabilidade de estudantes jovens, adultos ou idosos. A proposta que institui a Política Nacional de Educação de Jovens e Adultos ainda será analisada pelas Comissões de Finanças e Tributação e de Constituição e Justiça. Da Rádio Câmara de Brasília, Maria Neves.
0: Economia.
3: Lucas Ramos, do PSB de Pernambuco, apoia a criação de regras mais claras para responsabilizar os sócios pelas obrigações que permanecem após a extinção de uma empresa. A proposta, segundo ele, protege credores, trabalhadores e fornecedores, além de ampliar a segurança jurídica.
1: Relator da matéria na Comissão de Indústria, Comércio e Serviços, Lucas Ramos avalia que a mudança contribui para reduzir disputas judiciais e fortalecer o ambiente de negócios. Ele afirma que a medida ajuda a coibir o uso indevido da personalidade jurídica para evitar o cumprimento de obrigações.
3: Projeto de Júnior Ferrari, do PSD do Pará, amplia a desoneração tributária para serviços de conservação, modernização e reparo de embarcações listadas no Registro Especial Brasileiro. O texto também inclui as empresas brasileiras de navegação como beneficiárias do Renaval, o programa de incentivo ao setor.
1: Júnior Ferrari alega que a reforma tributária acabou com benefícios que garantiam a competitividade do setor de reparos navais. Ele entende que as mudanças são necessárias para preservar empregos, atrair investimentos estrangeiros e manter a infraestrutura de atendimento à frota brasileira.
3: Juarez Costa, do Republicanos de Mato Grosso, integra a Frente Parlamentar em Defesa do Mutualismo. O grupo pretende acompanhar a regulamentação do sistema em que associados dividem os custos de proteção de seus bens como alternativa ao seguro tradicional.
1: Juarez Costa apoia a articulação entre o poder público, entidades do setor e a sociedade civil para fortalecer esse modelo de proteção patrimonial. A frente também busca contribuir para a aplicação das regras estabelecidas pela lei que regulamentou o mutualismo no país.
0: Agricultura.
3: Produtores rurais endividados poderão ter até 25 anos para pagar seus financiamentos, conforme substitutivo apresentado por Dilceu Esperafico, do PP do Paraná. O relatório do deputado também estabelece carência de até 3 anos para o início dos pagamentos.
1: Dilceu Esperafico considera que a renegociação das dívidas pode ajudar os produtores afetados por perdas na safra, aumento dos custos de produção ou dificuldades na comercialização. O texto também prevê a suspensão de cobranças judiciais durante o período de adesão ao programa de renegociação.
3: Raimundo Costa, do PSD da Bahia, é autor de projeto que cria um selo nacional para a identificação de pescado proveniente da pesca artesanal sustentável. A proposta também institui um programa de rastreabilidade para informar a origem do produto e a comunidade responsável pela captura.
1: Raimundo Costa aponta que a certificação pode aumentar o valor comercial do pescado artesanal, ampliando o acesso a mercados diferenciados. O texto prevê também que produtos certificados tenham prioridade em compras públicas, feiras e ações de promoção comercial.
0: Trabalho.
3: Mauro Benevides Filho, do União do Ceará, apoia a PEC que reduz de 44 para 40 horas semanais a jornada, com 2 dias de descanso a cada 5 trabalhados e sem redução salarial. Ele ressalta a importância da mudança para o bem-estar da população.
6: Eu bato muito que você, para você crescer, você tem que melhorar na sua função, estudando. O que é que essa emenda constitucional está fazendo? É tentando reduzir, em vez de 1 dia por semana de folga, de lazer, de cuidar da casa, enfim, do que seja, de estudar, é reduzir de 5 por 2. O que é isso? É trabalhar 5 dias e conseguir folgar 2. Isso não significa que sábado e domingo não poderão trabalhar. Poderão sim. Você pode substituir um dia da semana, quarta-feira, trabalhar no sábado e assim por diante. Ou seja, a emenda constitucional prevê isso.
1: Mauro Benevides Filho considera que a redução da jornada também pode aumentar a produtividade. Segundo o parlamentar, empresas que já adotaram a escala de 5 dias de trabalho por 2 de descanso relatam funcionários mais motivados e redução das faltas justificadas por atestados.
3: Zé Adriano, do PP do Acre, apresentou requerimento para a realização de audiência pública para debater o fim da escala.

0: trabalhistas. A proposta prevê recursos federais para municípios e o Distrito Federal oferecerem gratuitamente equipamentos de segurança e cursos de qualificação.
1: Missionário José Olímpio defende a priorização de trabalhadores de baixa renda com adesão voluntária aos cursos e sem novos custos para a categoria. Segundo o deputado, o objetivo é reduzir os acidentes e as mortes no trânsito relacionados ao uso profissional de motocicletas.
0: Ercílio Coelho Diniz, do MDB de Minas Gerais, apresentou o projeto que cria o Programa Nacional de Requalificação Profissional para pessoas acima de 45 anos. Segundo ele, o objetivo é oferecer cursos gratuitos de tecnologia e serviços digitais, bolsas de qualificação e incentivos para empresas que contratarem os beneficiários.
1: O projeto de Ercílio Coelho Diniz também prevê prioridade para pessoas desempregadas há mais de um ano. O deputado argumenta que a iniciativa combate o etarismo no mercado de trabalho e reduz o desemprego prolongado entre trabalhadores com mais de 45 anos.
2: Esporte.
0: A Câmara analisa uma proposta que prevê a destinação de recursos ao esporte. A repórter Paula Bittar tem mais detalhes sobre a medida.
3: A Comissão de Constituição e Justiça da Câmara aprovou uma proposta de emenda à Constituição que estabelece que União, Estados, Distrito Federal e municípios deverão destinar anualmente pelo menos 1% da receita de impostos à promoção do desporto educacional e de alto rendimento. Além de definir percentuais mínimos, a proposta propõe um sistema de repasse de recursos entre os entes federativos para viabilizar políticas públicas integradas. Assim, do mínimo previsto para a União, 25% serão destinados aos estados e ao Distrito Federal e 25% aos municípios. Os critérios de rateio dos recursos serão definidos em lei complementar. O relator na comissão, deputado Helder Salomão, do PT do Espírito Santo, defende que a destinação de recursos mínimos pode colaborar para o incentivo ao esporte desde cedo.
4: A escola é a primeira oportunidade que o jovem, que o adolescente tem de começar a prática esportiva. E muitas escolas não têm a estrutura necessária, não têm o apoio. Nós precisamos ter recursos disponíveis, e nós estamos falando de 1% do total dos impostos arrecadados, para investimento em infraestrutura nas escolas do nosso país. Eu tenho certeza que nós vamos revelar muito mais talentos.
3: Segundo Helder Salomão, no futuro, mais dinheiro investido se transformará em mais medalhas para o país.
4: Hoje, nós temos o Bolsa Atleta, que é uma experiência bem sucedida, porque vários ganhadores de medalha nas Olimpíadas que o Brasil participa são de atletas que tiveram o apoio do Bolsa Atleta. Eu acredito que nós, ao aprovarmos essa PEC e ela se transformar numa legislação que garante recurso para infraestrutura e apoio aos nossos jovens, adolescentes, nós teremos muitos talentos. O Brasil vai se destacar muito mais nas Olimpíadas, nas competições nacionais e internacionais.
3: A análise da proposta pela CCJ é apenas o primeiro passo da tramitação na Câmara. Agora, a PEC que destina recursos para o esporte, assim como outras que estão sendo analisadas em conjunto e tratam do mesmo tema, precisa passar por uma comissão especial e pelo plenário em dois turnos de votação. Da Rádio Câmara, de Brasília, Paula Bittar.
1: A Câmara analisa projeto que cria uma política nacional para ampliar o acesso de crianças e adolescentes com autismo a atividades esportivas adaptadas. Autor da matéria, André Fufuca, do PP do Maranhão, afirma que a iniciativa utiliza o esporte como ferramenta de desenvolvimento, autonomia e inclusão social.
0: A matéria prevê a criação de núcleos e centros de esporte inclusivo e a capacitação de profissionais para atender esse público. André Fufuca destaca também a integração de ações nas áreas de esporte, educação, saúde e assistência social.
1: Termina agora esta edição especial do Jornal Câmara dos Deputados, produzida e apresentada pela Rádio Câmara de Brasília, em parceria com a Rádio Câmara de Vitória da Conquista, integrante da Rede Câmara de Rádio.
0: Eu agradeço ao Guilherme e a toda a equipe da Câmara de Vereadores de Vitória da Conquista pelo excelente trabalho conjunto.
1: Obrigado à Câmara dos Deputados por esta oportunidade. Este programa teve trabalhos técnicos de Everson Urani e apresentação de Márcio Aquilissardi e Guilherme Barbosa. Boa noite.
0: O Jornal Câmara dos Deputados volta amanhã. Fique agora com as notícias do Tribunal de Contas da União.

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10: Na última sexta-feira, os trabalhadores dos Correios em Minas Gerais encerraram a greve e voltaram ao trabalho. A paralisação durou 14 dias e atingiu cidades do sul de Minas, como Varginha. A decisão veio após o julgamento no TST, que determinou o fim da greve. O atendimento nas agências, a triagem e as entregas serão retomadas gradualmente. A normalização pode levar alguns dias nas regiões com um acúmulo de encomendas e correspondências. O tribunal também definiu reajuste salarial de 4,09% e autorizou a compensação dos dias parados. Ronaldo Trombini, repórter Melodia.
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0: isso aí, galera. Cheguei chegando. São 20 horas, 6 minutinhos desta segunda-feira, dia 28 de setembro de 2026. É, eu venho chegando pedindo licença pra te fazer companhia. Eu quero estar com você no teu carro, no teu trabalho, no teu lazer. Eu e você, você e eu.
1: Eu quero ouvir.
0: Criatura, hoje nós veio pra incomodar. Ah, nós veio mesmo. A concorrência que abre os olhos aí que nós veio pra incomodar. Nós vai junto até as 23 horas e eu tô contando com você do outro lado do rádio. Muito bem-vindo à Rádio Melodia. Abraçando você que vem comigo através da página Rádio Melodia, através da página Neneco Barros, através do Face Rádio Melodia, através do Face Neneco Barros, através também dos sites radios.com/melodia. Nós tá junto, misturado e organizado no sul de Minas, para o Brasil e para o mundo através da net.
1: Avisa lá, pode falar que eu cheguei com tudo, cheguei quebrando tudo.
0: É, nós chegou quebrando, não pode não, porque isso aqui é patrimônio. Mano, vamos pregar o mug aqui, vocês vão pregando o mug daí. E eu vou mandar um abraço agora para quem vem comigo através do nosso Telezap.

0: Segunda-feira animada, quase chegando o final do mês para nós receber uns trocos, hein? Não é bom, hein? Beleza pura, vamos que vamos, um chacoalhão no pelo. Saindo lá do Darcy Frutuoso, mandar um abraço meu amiguinho Fabrício. Boa noite, Fabrício.
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0: É, bota pra moer, põe no fogo pra ferver que nós vai junto.

0: abraço, meu amigo Carlão, tá lá em Camberiúva. Abraço, Carlão! Prega o muque aí, criatura!
1: Ô, Neco Barro, boa noite, beleza? E aí? É que passou o final de semana,
0: demais,
1: passou
0: criatura. Bem? Bom demais da conta.
1: Passou bem, tá bom, né, Neco? É isso aí. E... uma semana começa aí, né? Começou ontem, né? É música para já ver a semana inteira, né, Neco? É isso aí. Uma boa semana pra você e pra todos os ouvintes aí, né? E... eu vou precisar de umas músicas, né? Pedir pra você... Ó Lua, né? Tem um monte de canto dessa música, que você tem aí, Ó Lua. E... acho que é Boiadeiro... não. Boiadeiro Expresso com o Felipe Falcão, parece. Uma coisa assim. Acho que é isso mesmo. Pra fazer uma tocar essa música pra mim, eu agradeço, né? Um especial pra você. E lá vai lá pro Fabrício Cambuquira, pai dele João Leite, mãe da Xaxina. Vai pra Dona Rocha Manuel, Balandiro, Quiabo, Ronaldão, criador de Maritaca. Vai pro Cezinha Vitor Santa Maria. Vai pro Gilberto Coca-Cola. Vai pro Sapinho, não sei que não deu jeito de eu pegar ele no sábado.
0: Pegou não?
1: Vai pro Atemar Volta Redonda, Tiago Oliveira, Sargento Clodoaldo, quem mais? Paulão lá. Pra todo mundo aí, tá bom?
0: Beleza, meu querido.
1: Tem uma boa programação, bastante sucesso essa semana, né?
0: Obrigado,
1: é isso então. Aí. E você fica com Deus, tá?
0: Amém.
1: E você prega também, o mundo, é que eu prego pro mundo de cá, tá?
0: Chaco aí, o
1: falou, né? Obrigado, Carlão de Cabreúva, valeu.
0: Abraço pra você, pra todo o estadão de São Paulo com o nariz pregado no rato, escutando nós.
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0: É, vamos chacoalhando o pelo aqui, vamos ver quem mais tá chegando com o Neneco Barro. Vamos pregando o muque. Opa, meu querido Zé Braz, coladinho com o Neneco lá em Três Corações. Boa noite, Zé.
3: Alô, Neneco Barros. José Braz, aquele Três Corações, a Vila
0: Via Sé. Boa noite, Zé.
3: Vou mandar minhas músicas pra você agora, tá bom? Vou querer ouvir com Ray Charles, Georgia On My Mind.
0: Opa, boa.
3: Elvis Presley, Tia Luz Rock.
0: Meu Jesus amado.
3: Feliz Regina, graças a Davi.
0: Beleza, Zé.
3: Tá bom? Muito obrigado, bom programa pra você aí.
0: Eu que agradeço, Zé. Obrigado pelo carinho. Tamo junto.
3: Saudações corintianos.
0: Abraço, queridão.
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0: Meu querido Zé Braz, coladinho com o Neneco lá em Três Corações. Vamos mandar um abraço aqui pra quem aqui, deixa eu ver quem tá chegando. É meu amigo Quiabo. Ô, Quiabo, boa noite pra você, meu querido. Prega o muque aí.
4: Ô, Neneco Barros, boa noite.
0: Boa noite.
4: Boa noite.
0: Boa noite.
4: Ei, rapazinho arteiro.
0: Prega o muque aí.
4: Como você passou o final de semana?
0: Graças a Deus.
4: Que hora que você passou?
0: Bom demais.
4: As graças do Senhor. Bem.
0: Graças a Deus.
4: Falou, meu irmãozinho, meu amigo.
0: Trabalhando bastante.
4: Aqui, ô, Neneco Barros. Fala, você gostaria que você tocasse duas músicas pra mim, e todas as duas músicas do Cacique Pajé.
0: Cacique
4: Casinha Pajé, Velha, Casinha e depois Velha. Eu gostaria que você tocasse também Laço da Saudade com ele. Se você puder fazer esse grande favor, primeiramente vou dedicar essa música pra você. Também vou dedicar lá pro Imar, não, Ivander, né? É Ivander quem chama. E também vai lá pro Sirlei, também vai pro Odair, né? E a Dona Fiinha. Também vai lá pro Peixinho. Vai também, vou mandar essa música pro Balandino. Também pro Fabrício de Cambuquira. Ô, Fabrício, que Deus abençoe você.

0: Abraço, Quiabo. O Ayrton Primo Carmaço, meu primaço. O Lorival e a sua esposa Sônia lá da Pampicã. O Adelmo. Também vai pro Carlão Paulista, pra Dona Rosa Manuel. Também vai pro Sapinho. E também vai pra Marli. Também vou mandar lá pro Thiago de Oliveira, pro Zé da Égua, pro Cassiano, pro Gilberto Coca-Cola. Também vai lá pro Osmar Menegusso, pro Paulinho do Burro, pro Sargento Crodoaldo, pro João Pedreiro e a sua esposa Lena. E pro teu filho, pro Jaime, pro Moisés. Ô Moisés, que Deus te abençoe, meu filho. Um grande abraço pra você. Você falou que lá na roça tem bastante quiabo. Deixa eu falar um negócio. Você aproveita, viu? Corta os pés tudo, que deve estar tudo duro, viu?
1: Ranga tudo.
0: Senão você vai rolar a unha. Viu? Um grande abraço pro quiabo pra você, tá? E vai lá pro Pingo também. Que Deus abençoe a cada um dos ouvintes. Um abraço pro quiabo pra todos. Valeu! Neneco Barro, tô esquecendo do Edmar aí de Volta Redonda. Manda um abraço pra ele, pra nós aí, fazendo favor do quiabo.
2: Com certeza.
1: Beleza, quiabo. Um abraço pra você, meu queridão. Vamos que vamos. Quem chegou comigo é meu amigo Jaime. Cadê o Jaime? Boa noite, Jaime.
3: Ô, Neneco.
1: Opa, é a Silvânia.
3: A maré tá alta mesmo, né? Tá tudo alto astral. Pra mim tá, graças a Deus.
1: Que coisa boa, notícia
3: aí,
1: boa.
3: Aí eu queria que você procurasse pra mim a paineira velha. Então paineira a velha, velha porteira pra mim.
1: Deixa com nós, Silvânia.
3: Sim,
1: abraço pra você, abraço aí pro Jaime.

0: Alô, Neneco, boa noite, tudo bem com você? Gostaria de ouvir duas músicas no seu ótimo programa. É Eu Sem Você com Rick Renner e Pode Ser Você, Meu Grande Amor com Leandro e Leonardo. Vou oferecer para minha família e para todos os seus ouvintes. Vai para você também, Neneco, é o Romualdo. Prega o mug daí, Neneco, nós tá pregando o mug de cá. Obrigado, meu amigo. Romualdo, eu que agradeço o carinho da participação, viu? Obrigado pelo carinho, dá um abraço na sua família aí, muito obrigado pela sua companhia, tamo junto!
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0: Alô, Neneco Barros, boa noite! Boa noite!
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0: Quem vai mandar um oi pro Neneco Barros?
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0: Vou falar com ele, meu amigo Adil Sapinho. Ô, Dirso! Sabe que eu peguei o Dirso,
1: rapaz?
0: Era umas 9 horas da manhã. Mandei um oi pra ele lá. Prega o muguei, Dirso.
3: Fala, criatura. E aí, boa noite.
0: Boa noite.
3: Tudo beleza?
0: Bom demais.
3: Ô, Nené, se der, toca pra nós, Jean e Giovanni, feito tatuagem.
0: Feito tatuagem.
3: Manda aí pra toda a galera na sintonia aí, o Quiabo, né, todo mundo, Balandino, Carlão, a galera toda.
0: Deixa
3: falando isso, eu não peguei o Carlão sábado, rapaz.
0: É?
3: Você acredita que ele
0: falhou?
3: Escapou? Não sei onde foi parar não, viu?
0: Eita!
3: Falou, manda pra toda a nenecada aí que tiver na audiência, meu amigo. Boa noite, fica com Deus.
0: Deixa comigo, criatura, vamos chacoalhando o pelo aqui. Vamos pregando o buque.
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0: Alô, Neneco Barros, boa noite. Manda pra mim um Chico Rei Paraná. Eu era tão feliz junto contigo. E se der, mano, a toalha branca. Beleza, minha amiga, minha companheira Lucelina, lá no Parque Rinaldi.
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0: Alô, Neneco Barros, boa noite. Boa noite pra essa galera que tá coladinha com o Neneco Barro lá no Estadão de Goiás.
1: Massa.
0: Abraço, meu amigo Seninha. Já mandou pra mim as imagens aqui, rapaz.
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0: Ô, Seninha, pra judiar de nós, né? Rapaz de Deus, você vai ver essa hora que eu ganhar na loteria. Eu vou enviar umas imagens dessa pra você também, que é pra judiar de voz me ser. Você vai ver. Prega um buguei, Seninha.
4: Boa noite, Neneco Barros. Aqui é o Seninha. Do Estadão de Goiás, da cidade de Anápolis. Tô aqui curtindo minha segunda série aqui, ouvindo a Mielzinha do estado de Minas.
0: Você tá judiando,
4: Rádio Melodia. E hoje eu gostaria que você tocasse pra nós aí As Águas de São Francisco.
0: Deixa comigo. Falou,
4: pro meu velho. Tô aqui. Ligadinho.
0: Prega o muque aí.
4: E desde já, desejar uma ótima semana abençoada pra você e todos os seus ouvintes aí,
0: obrigado,
4: tá?
0: Obrigado, meu querido.
4: Prega o muque daí que eu prego o muque daqui.
0: É isso aí, Seninha. Mandando aquele abração pra todo o Estadão de Goiás, tá aí ligadinha com a gente. Abraço, meu queridão. Deus abençoe, tamo junto.
1: Abraço.
0: Minha amiga Cleusa Mariano Narete, boa noite.
5: Boa noite, Neneco Barro. Eu me chamo Cleusa Mariano Narente. Me põe eu no sorteio, viu?
0: Beleza, Creuza.
5: Tô ligadinha aqui na melodia.
0: Deixa com nós,
5: com cara. Deus, um abraço pra você.
0: Deus abençoe a senhora também,
5: Deus,
0: viu?
5: Deus te guarde e te protege. Queria ouvir a música do Rick Rene. Mil vezes cantarei.
0: Beleza pura, dona Cleusa.
5: Fica com Deus, né? Com um abraço.
0: Um abraço pra senhora também.
5: Foi eu no sorteio.
0: Beleza pura. Ela me lembrou agora do sorteio, né? Aniversário da Rádio Melodia. É, a direção da Rádio Melodia vai deixar aí a partir de amanhã, viu, gente? Hoje não tem nada aqui pra me sortear. A partir de amanhã a direção vai deixar comigo aqui alguns brindes. A gente vai estar anunciando aí, vai estar sorteando, viu? Pode deixar com nós aqui que nós vamos botar vocês tudo aí. Alô, Neneco Barros, boa noite. Forte abraço pra você, tudo bem? Neneco, gostaria de ouvir uma música, Roberto Carlos, Alô. Vou oferecer pro meu irmão Milton, lá no bairro Corsete. Também pro meu filho Leandro. Pra você, pra seus ouvintes, um abraço. Abraço também, minha querida Isabel Cristina.
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0: Alô, Neneco Barros, boa noite.
1: Fazer.
0: Boa noite. Boa noite, meu amigo Dirceu, lá no bairro Santa Maria. Alô, Neneco, uma abençoada noite pra você, pra seus ouvintes. Neneco, tudo bem com você? Meu amigo, que a paz de Deus esteja contigo. Neneco, toca pra nós duas modas, por favor. Uma é Calcinha de Renda com Gustavo Lima e a outra é Boi Penacho com Vando e Vandir. Neneco, vou oferecer para minha esposa Rose, para meus filhos, nossos netos, vou oferecer também para toda a família, vai para você também e para toda a sua família, para todos os ouvintes. Que a luz divina sempre esteja com você, te abençoando, que Deus esteja sempre contigo e a todos os seus ouvintes da melodia, que Deus abençoe a todos nós, Neneco. Somos seus fãs. Ô, Dirceu! Quem é fã de vocês sou eu desse lado aqui, viu, gente? Eu sou fã de cada um de vocês, que se não tem vocês aí, não adianta ter Neneco Barros aqui. Então, agradeço de coração, que Papai do Céu possa abençoar todo mundo aí. Obrigado, meu amigo. Boa noite, iluminada. Que Deus fica com você. Um abraço pra você. Fica com Deus. Dirceu de Santa Maria. Tamo junto. Até o dia que Deus permitir. Ah, Dirceu, Papai do Céu vai nos abençoar aí com mais 999 mil anos.
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0: Alô, meu amigo Neneco. Boa noite, Rodrigão. Prego Muque.
6: Boa noite pra você, meu querido. Prego Muque.
7: Ô, Neneco Barros, boa noite.
8: Rodrigo e Rafael, Neneco.
0: Rodrigão e Rafael lá no Figueira.
8: Aí.
0: Deixa com nós, criatura.
8: Fabrício Cambuquira, Zé da Égua.
7: Você passou o final de
8: semana? Manda uma moda pro Zé Carlos Barbuda, pra Ventura.
0: Deixa com ele. Ô, Zé Carlos Barbuda.
8: Rodrigo Rafael aqui no Figueira 2.
0: Epa! Rodrigão Rafael lá no Figueira 2. Mandar um abração aí pro Zé Carlos Barbuda. O melhor motorista de máquina que a prefeitura tinha. Só tinha ele. Brincadeira, né? Zé Carlos é antigo aí, né? Trabalhou seus 30 anos aí, agora tá aí gozando a aposentadoria. Tá só na forgança agora. Alô, Neneco, boa noite! Melodia completando 38 anos de idade. Ótima semana pra você. Que Deus nos abençoe e nos guarde. Uma noite abençoada. Uma noite abençoada pra você também, meu querido Zé Marcílio de Oliveira.
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0: Alô, Neneco Barros, boa noite. Gostaria de ouvir uma música, Meus Dias Sem Ti. Meus Dias Sem Te Ver, com o Rick Renner. Parabéns pra você, parabéns pra rádio pelo aniversário dela. Um abraço do Ildefonso, da Maraísa, da Fernanda e do Daniel, lá no bairro Centenário. É, mas aqui na rádio faz aniversário, mas quem ganha o presente é vocês, viu? O pessoal de dia aí tá aí sorteando brinde. Amanhã eu acho que vai chegar as brindes pra me sortear. Aí na proseia, tá bom?
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0: Alô, Robertão, prego o muque.
9: Ô Neneco, já que você tá começando o programa, já começa assim, ó. Segue o líder.
0: Segue o líder.
9: Robertinho pediu de centenário aqui, ó.
0: É isso aí, Roberto.
9: E aproveitar também, pedir pra você mandar Deus é homem, essa mulher com Rick Renner.
0: Rick Renner.
9: E abraça toda a nação, tá?
0: Eita. Alô? Aí nós não pode com o Robertão, não, né?
9: Ô Neneco, só não é mais líder por causa dessa porcaria de seleção, hein? Essa data FIFA aí, ó. Alô? Vida!
0: Se o boi já sai do... A galera flamenguista aí, ó. Flamenguista tá aí chacoalhando pelo de sorriso de orelha a orelha. Fala direito, né, Léo? Você tá na Rádio Melodia, pai. De orelha a orelha. Pronto! Alô, Neneco, boa noite! Boa noite, minha amiga Cláudia! Neneco, gostaria de ouvir uma música, Deu Ocupado de Novo, com Zezé de Camargo e Marília Mendonça. Beleza, Cláudia, obrigado pelo carinho! Alô, Neneco, boa noite! Prego o muque, Neneco, gostaria de ouvir Negrinho Parafuso, se der... E se puder tocar pra nós aqui em Campos Gerais, vou oferecer pra todos que estão ligados na melhor do momento. Boa noite pra você, que Deus abençoe a todos. É Anderson de Campos Gerais. Ah, meu amigo Anderson, obrigado pelo carinho.
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0: Alô, Neneco Barros, Milton Nascimento faz 84 anos e ganha homenagem em mural gigante em BH. Mais do que merecido, não é mesmo? É, Milton Nascimento completando aí mais um aninho de vida, né? 84 anos. Que papai do céu possa abençoar essa voz maravilhosa aí, que ela possa durar por mais 3.900. É isso aí, meu amigo Daniel Ferreira!
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0: Alô, meu amigo Adenilson Prego Muque!
10: Zezé Camargo, Luciano, Bebedeira.
0: Oh, Bebedeira.
10: Bordão, Zezé Camargo.
0: Bom demais, Denilson.
10: Bebedeira.
0: Abraço pra você, meu querido.
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0: Alô, Neneco Barros, boa noite.
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0: Boa noite. Alô, meu amigo Ivan! Vamos mandar um abraço pro meu Ivanzinho, meu amigo Ivanzinho, Freitas, ele que é flamenguista. Olha lá, já botou. Boa noite, meu amigo Neneca. Alguém falou do flamenguista aí. É, o Robertão disse que o senhor não é mais líder porque entrou esse negócio de data FIFA aí, ó. Ei, mas você vai ver, meu Cruzeiro, né? Vai dar um pau, não sei, vocês vão ver só.
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0: Abraço, Ivan! Agora eu vou lá, sabe, de onde? Em São... É, em Campos do Jordão. Ah, Campos do Jordão. Prega o muque aí, mandando aquele abraço, falar com a minha amiga TT Silva. Boa noite, TT.
11: Boa noite, Naná. Tudo bem com você? É a TT. Abençoada noite para você e aos ouvintes. E como seu programa é diferenciado, muito ótimo.
0: Beleza, obrigado.
11: Estou pedindo duas músicas, então eu quero duas músicas, se possível. É Leonardo com Feitiço e é Guilherme Santiago, Acorda pra Vida.
0: Beleza pura,
11: vai
0: deixa
11: para
0: com nós.
11: Você, para todos os seus ouvintes e para a TT Coxinha. Obrigada, tchau,
0: abraço
11: tchau.
0: Abraço pra você, tudo pra de bom. Toda
11: e
0: querida.
11: E daí que nós chacoalha aqui.
0: Se a gente é minha amiga TT chacoalhando pelo lá. Tá chacoalhando pelo lá em Campos do Jordão.
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0: 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Alô, Neneco, boa noite. Oi, boa noite pra você, Neneco. Abençoada noite, que Deus proteja você e sua família. Tamo junto, misturado, com o nariz pregado no rádio. Grande abraço pra você. Olha que você não candidatou pra nós ajudar você. minha amiga Odete, não dou conta não. Mas tem vários amigos aí que estão aí na parada, né? Tá na disputa aí. Beleza pura. Não, é, perdão, você fica com Deus, meu amigo, Odete, Érica, Dona Isabel, Sueli, Celso, a galera lá na Fazenda Santa Rita, manda um alô pra minha linda irmã, fala pra ela que eu a amo. Recado foi da... Alô, Cezinha Vitor!
12: Boa noite, Neneco Barros. Tamo junto. Deus abençoe você e toda a sua família.
0: Obrigado, meu querido.
12: Papai do céu abençoe a cada um dos ouvintes da nossa melodia 102,3. Tamo junto aí. Beleza?
0: Bom demais.
12: Tamo junto aí. Manda música pra nós, hein? Da Claudinha Lima. Beleza? Fujá. Amarilda, pro Gilbertinho Coca-Cola, pro Carlão, lá de São Paulo, Centenário, do Varginho aqui, beleza? E manda para todos os nossos ouvintes, cada um dos nossos ouvintes, beleza?
0: Beleza pura, combinado.
12: Manda pra nós aí, uma música para nós aí.

0: Beleza pura, vamos
1: lá. Vira pra nós aí. Valeu, um abraço.
2: Ao potência.
0: Beleza, Cezinha? Eu vou sortar duas modas aqui, gente. E já eu volto no zap zap aqui, senão fica muito longo, né? Prega um buquê aí.

0: Beleza, galera? O chacoalhando, pele balangando, beijo. São 20 horas e 46. É, vamos dar mais uma zapiada aqui. Deixa eu ver quem tá chegando com o Neneco Barros aqui. Cadê? Aqui. A minha amiga Alda Bocalon. Boa noite, Neneco Barros. Boa noite, Alda. Ô, Neneco, põe nós no sorteio aí, criatura. Deixa comigo, Alda. Boa noite, Neneco. Bem com tu, aqui, com o radinho ligado. Se puder, toca pra nós. Alô, com Magalhães. Beleza, Alda? Boa noite, Neneco. Manda uma música pro Fabrício aí. Cadê o Fabrício? Cadê ele? Deixa eu ver.
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0: Beleza, Fabrício, já tá sorteando aqui, viu, Fabrício? Ó, vai botar você no sorteio amanhã de dia, tá bom? Vai. Abraço, meu queridinho Fabrício, lá em Cambuquira. Quem tá comigo aqui, meu querido parceiro. Ô, menino, cadê a Odair Batista? Boa noite, Darzão.
2: É, né? Boa noite, tudo bem, né? Antes que eu esqueça, pegar meu conversa. Toca essa música aqui pra nós. É. Boa noite, mãe inteira. Não tô te extraindo. Eu quero você aqui. Não sei qual que é essa, não. E você já
0: tá sabendo. Vou tentar achar, Guiderzão.
2: Não sei quem que é o cantor, ninguém. A Dolfinha, ela tá te ouvindo. Aí você fala com ela já. Dona Rosa, Fabrício. Tá mandando alô pros estudos. Essa música é boa noite, não entendo. Tô te traindo. Essa é a Valdete que tá pedindo, tá? Ela tá mandando um abração pra você aí.
0: Deixa comigo.
2: Tentei perguntar pra ela qual o nome da música, ela não sabe. Aí eu tentei falar mais ou menos. Aí eu fiquei engasgo com a música aí, viu? Valeu, garoto. Boa noite.
0: Abraço pra você, meu querido. Deus abençoe.
2: Lá o peixinho. O sargento. Quem que manda mais? O sargento ou o capitão?
0: O capitão manda mais, né?
2: Depois você fala pra mim. Falou, garoto.
0: Sargento manda até no manda cabo, né?
2: Ação, tá? Sacanagem. E você já bebeu um no final de semana aí? Deu certo?
0: Beleza.
2: Beleza. Eu também tô aqui sujando a cara pra limpar a cara de ontem. Valeu, menino. Abração, com Deus.
0: Beleza, pô.
2: Salve, felicidade, família toda aí.
0: Abraço, queridão.
2: E ó, domingo é dia de votar, né? Você
0: é domingão, é.
2: Lá de novo ou não? Com inscrito, hein? Faz comigo não, hein? Não põe nada, a picanha tua vai ser pica.
0: Eita, criatura.
2: De novo, falou.
0: Eu não vou nem entrar no mérito, rapaz. Vontade de falar quando tem vontade. Beleza, Nerzão? Um abraço pra você, queridão. Deus abençoe, tamo junto. Vamos sortear mais uma moda aqui já. Nós prega o mug aí. Tá fartando com Elvis Presley. Opa, segura. Ó, espia.

Rapaz de Deus, o que que esse menino cantou e eu não sei falar não. Mas é que nós pulou que também nós pulou, viu? Pega o mugue aí, 20 horas 52. Já nós guardando o zap zap outra vez.

0: isso aí, galera. Vamos chacoalhar no pela galera que tá chegando com o Neneco Bar. Vamos lá. Boa noite, Neneco. Boa noite, Ana Heloísa. Boa noite, Ana.
1: Alô, Neneco Barros, estou aqui em Campo Pira, sou o Ayrton, estou na escuta do seu programa.
0: Beleza.